0: Hoje, na apresentação da Voz do Brasil, Mariana Jungmann e Luciano Seixas.
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0: Cultura e modernização de equipamentos culturais na Bahia.
1: O Teatro Castro Alves, em Salvador, reconhecido como patrimônio nacional e um dos principais palcos do país, reabre suas portas após passar por obras de restauração.
0: O presidente Lula e a ministra da Cultura, Margarete Menezes, participam da cerimônia de entrega que deve começar em instantes.
1: E o repórter Rafael Lopes acompanha a movimentação direto de Salvador, tá? E traz pra gente agora as informações ao vivo. Boa noite, Rafael.
2: Boa noite, Mariana, Luciano e ouvintes da Voz do Brasil. Noite de tapete vermelho aqui no Largo do Campo Grande para a entrega do novo Teatro Castro Alves. A programação oficial está marcada para começar logo mais às 8h15 da noite e contará com a presença do presidente Lula. Ele vai participar ao lado da ministra Margarete Menezes e de autoridades locais da entrega da terceira e última etapa do projeto de requalificação do Teatro Castro Alves. O local foi modernizado e restaurado após o teto da sala principal ter sido atingido por um incêndio em 2023. O edifício, de estilo modernista, contou com melhorias estruturais que seguem padrões internacionais, preservando o valor histórico e arquitetônico do complexo, que é tombado pelo IPHAN como patrimônio nacional. O Teatro Castro Alves já abrigou momentos marcantes das artes cênicas do país e já foi palco de shows históricos, como o de João Gilberto, Doces Bárbaros e Raul Seixas. As obras contaram com um investimento de mais de 260 milhões de reais, unindo recursos dos governos federal e estadual, e representa a maior intervenção já realizada no teatro desde a inauguração, em 1967. Mariana, Luciano, eu volto com vocês no estúdio.
0: Obrigado, Rafael, pela participação ao vivo aqui na Voz do Brasil.
1: E o presidente Lula esteve mais cedo em Itaparica, também na Bahia. O local é a maior ilha marítima do Brasil, chegando a receber 300 mil turistas na temporada de verão.
0: Hoje foi dada a largada à construção de uma ponte que vai ligar a ilha à capital baiana, trazendo mais desenvolvimento e empregos para a região.
1: Ao todo, serão beneficiados pelo projeto de infraestrutura cerca de 10 milhões de pessoas de 250 municípios.
3: A ponte Salvador-Itaparica terá 12 quilômetros de extensão e vai reduzir o tempo de travessia de 1 hora para 15 minutos entre a capital baiana e a ilha. O projeto integra o novo PAC e contará com 3 bilhões de reais de investimentos federais. Nesta quarta-feira, em Veracruz, na Bahia, o presidente Lula participou da cerimônia que marcou o início oficial das obras.
4: A Bahia precisava de um outro escoamento da riqueza produzida pela Bahia. E se optou por fazer essa ponte e fazer uma estrada.
3: A ponte, que será construída sobre a Baía de Todos os Santos, será a maior da América Latina sobre o mar. 300 profissionais já atuam nos três canteiros de obras implantados para a execução do projeto. A expectativa é de que aproximadamente 28 mil veículos utilizem diariamente a nova ligação, que vai fortalecer também cadeias produtivas ligadas ao turismo, à indústria e ao comércio, de acordo com o governador da Bahia, Jerônimo Rodrigues.
4: Essa ponte, ela é estratégica. Quem vem do oeste com cargas de grãos, de algodão, de fruta, vai economizar até 200 quilômetros. É economia, é o tempo dos motoristas, dos caminhoneiros.
3: Ao todo, 27 empresas brasileiras já foram contratadas para fornecer equipamentos, materiais e serviços. O empreendimento é resultado de uma parceria público-privada entre o governo da Bahia e a concessionária Ponte Salvador-Itaparica. E a expectativa é que seja entregue em 2031. Reportagem Graziele Bezerra.
0: E ainda na Bahia, no município de Alagoinhas, o governo do Brasil entregou um novo hospital que estará preparado para atender mais de 500 mil pessoas de 34 municípios.
1: Também foram realizadas entregas de ambulâncias e ônibus escolares para atender o estado.
0: Um investimento de 500 milhões de reais só para a saúde.
5: O Hospital Regional Litoral Norte recebeu 76 milhões de reais em investimentos para a construção. A unidade conta com 190 leitos para atendimentos clínicos, cirúrgicos, pediátricos e obstétricos. A expectativa é beneficiar 544 mil moradores, ampliando a oferta de serviços de média e alta complexidade e reduzindo a necessidade de deslocamentos para outras cidades, explica o ministro da Saúde, Alexandre Padilha.
6: Vai ser muito importante esse hospital aqui, vai facilitar muito a vida das pessoas, poder se tratar aqui, perto da família, mas vai servir a 34 municípios da região.
5: Além da entrega da nova estrutura, o Ministério da Saúde garantiu recursos para o funcionamento do hospital. Serão 92 milhões e 400 mil reais por ano para o custeio dos serviços. A Bahia também receberá um reforço de 18 milhões de reais anuais para ampliar a oferta de atendimentos especializados pelo Sistema Único de Saúde. Na educação, o governo do Brasil entregou 29 novos ônibus escolares, com investimento de 13 milhões e 200 mil reais pelo novo PAC. Segundo o ministro da Educação, Leonardo Bacchini, todos os ônibus escolares são modernos, confortáveis e seguros.
7: Você anda em qualquer estrada, pode ser estrada de chão, pode ser na rodovia. Em todos os estados, você tem um ônibus amarelinho. E esse ônibus é melhor, porque esse ônibus é mais seguro. Esse ônibus tem ar-condicionado agora e dá todo o conforto e segurança para as crianças brasileiras.
5: Para o presidente Lula, os investimentos fazem parte da estratégia do governo do Brasil para ampliar o acesso aos serviços públicos, fortalecer a rede de saúde e educação e reduzir as desigualdades regionais.
8: Somos seres humanos, homens e mulheres, pretos e brancos, nascidos nesse país e precisamos ser tratados com decência e com respeito que todo mundo merece.
5: O governo do Brasil também destinou ao estado da Bahia 256 veículos do programa Agora Tem Especialistas Caminhos da Saúde. São 180 vans e micro-ônibus para o transporte de pacientes, além de 58 unidades odontológicas móveis e 18 novas ambulâncias do SAMU, reforçando a assistência à saúde em diversas regiões do estado. Reportagem Pablo Mundim.
1: São Paulo recebeu hoje o primeiro escritório do programa Brasil contra o Crime Organizado.
0: O objetivo é integrar as ações do governo federal, dos estados e municípios no combate aos crimes e às facções criminosas.
1: O programa, lançado no mês de maio, conta com investimentos de 11 bilhões de reais e já causou um prejuízo de 3 bilhões de reais às facções.
9: A União ainda mais presente no estado de São Paulo para combater o crime organizado. É o que acontece a partir de hoje com a implantação do Escritório Nacional Antifacção pelo Ministério da Justiça e Segurança Pública. O foco está na asfixia financeira ao crime organizado. O escritório é ligado à Secretaria Nacional de Segurança Pública. O secretário Chico Lucas explica que, na prática, aumenta a integração entre União, estados e municípios no combate ao crime.
10: A gente tem que ter essa proximidade com as forças de segurança estaduais, com as forças federais que estão localizadas em São Paulo e com todos os membros desse arranjo produtivo, o sistema financeiro, os empresários, para justamente ter mais efetividade.
9: O primeiro escritório foi inaugurado aqui em São Paulo. O segundo vai ser no Rio de Janeiro na próxima sexta-feira e também na cidade de Foz do Iguaçu, no Paraná, região da Tríplice Fronteira. Os escritórios integram o programa Brasil contra o Crime Organizado. O programa já causou prejuízos de 3 bilhões de reais às organizações criminosas e já prendeu mais de 18.800 pessoas. O ministro da Justiça e Segurança Pública, Wellington César Lima e Silva, destaca que, com o plano, o combate ao crime organizado ganha um rumo ainda mais estratégico.
11: O importante é aumentar o volume de dados, ter esse diagnóstico cada vez mais detalhado e refinar as estratégias através da cooperação. Nós estamos realizando uma operação nacional e duas operações regionais todos os meses e vamos continuar assim até o final do ano.
9: Em menos de 2 meses de programa, o país registrou quedas nos crimes violentos e patrimoniais. Entre maio desse ano e maio de 2025, os homicídios dolosos caíram mais de 17%. Os latrocínios, mais de 14%. O roubo de carga recuou quase 32%. E o de veículos, 26%. Reportagem Vanessa Casalino.
0: Levar informações e conteúdo das emissoras públicas para todos os cantos do Brasil.
1: Com esse objetivo, o programa Brasil Digital tem ampliado o número de municípios beneficiados com a chegada do sinal.
0: Já foram instaladas mais de 50 estações de transmissão e até o fim do ano serão mais 75.
12: Mais de 10 milhões de pessoas já foram beneficiadas pelo programa Brasil Digital, que amplia o acesso da população brasileira à TV pública por meio de sinal digital aberto e gratuito. Segundo o balanço apresentado pelo Ministério das Comunicações, pela Anatel e pela empresa Brasil de Comunicação, a EBC, já foram instaladas 55 estações de transmissão pelo país, ampliando a cobertura para 147 municípios. Para o segundo semestre, a meta outras 75 estações. O ministro das Comunicações, Frederico Siqueira, destacou que o programa é uma prioridade do governo federal e falou sobre as vantagens de levar o sinal a mais municípios.
13: A gente precisa e precisava ampliar a capilaridade da comunicação pública nas áreas mais remotas do nosso país. Para esse ano, mais 75 estações na prioridade e com certeza a gente terá sucesso na execução até o final do ano. Em cada localidade atendida, a população ganha mais qualidade de imagem, estabilidade de sinal e acesso a um conteúdo público de qualidade.
12: As estações entregues até agora estão distribuídas por todas as regiões do país. O Norte e o Nordeste concentram 14 instalações cada. O Sudeste contabiliza 11 estações, seguido pelas regiões Sul, com 10, e Centro-Oeste, com 6. Para a presidente da empresa Brasil de Comunicação, Antônia Pellegrino, o programa leva mais cidadania aos brasileiros.
14: Esse evento marca um balanço do Brasil Digital, um programa vitorioso e também um marco da maior expansão de sinal da comunicação pública que já tivemos no país. Cultura, informação de qualidade e cidadania para milhares de brasileiros. Esse é o sentido do Brasil Digital, ampliar o alcance do sinal, mas com isso aumentar o alcance da cidadania.
12: Com investimento de 208 milhões de reais do novo PAC e do leilão do 4G, o programa Brasil Digital é viabilizado por meio de parcerias com instituições públicas nos municípios. Com isso, a população passa a ter acesso gratuito a canais como Canal Gov, TV Brasil, Canal Educação, Canal Saúde, além da TV Câmara, TV Senado, TV Assembleia e onde houver canais das câmaras municipais. Reportagem, Márcia Fernandes.
1: Jornalistas, influenciadores estiveram hoje na sede da empresa Brasil de Comunicação, em Brasília, para saber mais sobre a implementação da TV 3.0.
0: O encontro foi transmitido em uma live com participação da diretora-presidente da EBC, Antônia Pellegrino, e do secretário de Políticas Digitais da Secretaria de Comunicação Social da Presidência da República, João Brant.
1: A nova geração da televisão aberta, também conhecida como DTV+, terá mais qualidade de som e imagem, interatividade e integração à internet.
0: A EBC, definida como operadora da chamada plataforma comum da DTV+, é responsável por administrar a infraestrutura compartilhada, que vai permitir a oferta de aplicativos, serviços interativos e recursos digitais.
1: E a gente vai continuar falando de acesso à comunicação, dessa vez para quem vive no norte do país.
0: Um dos desafios para chegar a algumas localidades na região são florestas densas e grandes distâncias do território.
1: A saída para superar esses obstáculos foi o uso de cabos que passam por baixo dos rios.
0: Esse é o programa Norte Conectado. A maior rede de infovias subfluviais do mundo já beneficia mais de 6 milhões de pessoas na região.
15: O programa Norte Conectado prevê 9 infovias, com 13 mil quilômetros de cabos de fibra ótica instalados no fundo dos rios amazônicos. Quando concluído, vai conectar 70 localidades em 6 estados: Acre, Amapá, Amazonas, Pará, Rondônia e Roraima. Antes da chegada do programa, quase metade dessas áreas ainda não tinha acesso à internet de alta velocidade. Com investimento de 1 bilhão e 300 milhões de reais, por meio do novo PAC, 6 infovias já foram concluídas e outras 3 estão em implantação. A expectativa é de beneficiar cerca de 7 milhões e meio de pessoas. Para quem vive na região, a conexão de internet representa novas possibilidades de acesso a serviços e educação. É o que conta Alzanir Fernandes Pinto, da comunidade indígena Filadélfia, de Benjamin Constant, no Amazonas.
16: Antes de a gente ter internet, a gente tinha que se deslocar daqui da nossa comunidade para a cidade para ter acesso. A gente alugava uma hora, duas horas e fazia os nossos trabalhos, os trabalhos da nossa aula, da universidade.
15: Além de conectar moradores, o Norte Conectado já disponibilizou mais de 900 pontos de acesso para escolas, unidades de saúde, órgãos públicos e espaços de inclusão digital. O ministro das Comunicações, Frederico de Siqueira Filho, destacou que a expansão da conectividade ajuda a reduzir desigualdades e fortalece a infraestrutura digital do país.
17: É o quanto a gente consegue impactar a vida das pessoas quando a gente aumenta a conectividade, né? Quando a gente instala uma antena de telefonia móvel, quando a gente conecta uma escola, quando a gente liga uma infovia, a gente está fazendo parte dessa grande integração de estratégia de inclusão digital do nosso país, mobilizando jovens, idosos e adultos.
15: Outra entrega do Ministério das Comunicações é a rede privativa de comunicação da Administração Pública Federal, uma estrutura que não usa o acesso comercial e assim garante mais segurança no compartilhamento de informações do governo. Reportagem Luciana Colares de Holanda.
1: Para rastrear embarcações, combater a pesca ilegal e principalmente atuar na segurança e preservação da vida dos pescadores, foi lançada uma sala de monitoramento em tempo real das vidas humanas no mar.
0: O acompanhamento permite uma resposta rápida em caso de emergências.
1: E dá mais transparência às ações do governo de combate à pesca ilegal, por exemplo. Foi o que destacou o ministro da Pesca e Aquicultura, Edipo Araújo.
18: Essa sala, ela é inédita, mostra o compromisso, né, do governo do Brasil com transparência, geração de dados e informações, mas também o compromisso do Brasil de combater a pesca ilegal, não reportada e não regulamentada. Uma infraestrutura para conduzir todos os processos e ferramentas de monitoramento e controle. É o governo do Brasil trabalhando em prol do fortalecimento, mas do desenvolvimento sustentável da pesca brasileira.
0: A entrega faz parte das comemorações da Semana Nacional de Promoção da Pesca Artesanal, celebrada esta semana.
1: Autonomia econômica para as mulheres no campo.
0: Com o novo plano Safra da Agricultura Familiar lançado nesta terça-feira, as produtoras rurais passam a contar com juros mais baixos no Programa Nacional de Fortalecimento da Agricultura Familiar.
1: O valor foi reduzido de 3% para 2% ao ano, com um limite de financiamento de até R$100 mil.
0: Com isso, o governo quer garantir melhores condições às agricultoras para ampliar a produção de alimentos à mesa dos brasileiros.
1: A ministra do Desenvolvimento Agrário e Agricultura Familiar, Fernanda Machiavelli, destacou o avanço da participação das mulheres no acesso ao crédito rural durante o programa Bom Dia Ministra, produzido pela empresa Brasil de Comunicação.
19: Hoje eu tenho a alegria de dizer que nós, as mulheres, já são mais de 50%, 55% dos contratos que acontecem no microcrédito. Que nós já somos 40% do volume de crédito total do Pronaf e que nós dobramos o volume de crédito desde 2023 para cá, que chega para as mulheres. Mas a gente quer mais, a gente quer avançar mais, porque nós queremos que as mulheres tenham autonomia econômica.
0: A ministra do Desenvolvimento Agrário destacou ainda a ampliação do acesso ao crédito para a juventude rural.
1: Agora, o limite passou de 8 mil para 16 mil reais, no caso de dois jovens da mesma família acessando o financiamento.
0: Para ter acesso ao crédito, é preciso ter o Cadastro Nacional na Agricultura Familiar e entrar em contato com o órgão de assistência técnica e extensão rural do seu estado.
1: Três meses após o lançamento, o Mac Livros atingiu 1 milhão de usuários.
0: O Mac Livros é uma plataforma que funciona como uma biblioteca digital.
1: E funciona como uma biblioteca mesmo. Você pode alugar o livro por 14 dias e renovar pelo mesmo período. Tudo isso de graça.
0: A ferramenta foi atualizada com obras em espanhol e inglês. E com isso é possível acessar 25 mil obras nacionais e internacionais.
20: O Ministério da Educação ampliou o acervo do MEC Livros com a disponibilização de obras em versões originais em inglês e espanhol. Ao todo, foram incorporadas 7.832 publicações. Entre os autores disponíveis em inglês estão William Shakespeare e Virginia Woolf. Já em espanhol, os leitores poderão acessar obras de escritores como Gabriel Garcia Márquez, Frederico Garcia Lorca e Teresa Orbegoso. A atualização também traz novos títulos em português de diferentes gêneros publicados por editoras como Fósforo, Peirópolis e Ciranda. Com a atualização, o MEC Livros passa a ter 17.610 obras em português, 6.468 em inglês e 2.724 em espanhol, ampliando o acesso gratuito dos brasileiros a diferentes tradições literárias e culturais. A novidade ainda fortalece a experiência de aprendizagem oferecida por outra ferramenta, o MEC Idiomas, uma plataforma do Ministério da Educação disponível em versão web e aplicativo voltada ao ensino gratuito de inglês e espanhol. Atualmente, o MEC Idiomas reúne mais de 212 mil usuários ativos e oferece cursos do nível básico ao avançado. Reportagem Júlio César de Oliveira.
1: Para acessar a plataforma de leitura, basta ir no aplicativo MEC Livros ou no endereço meclivros.mec.gov.br. MEC Livros, MS Livros.mec.gov.br.
0: Inaugurada a primeira casa da igualdade racial na cidade de Itabira, em Minas Gerais.
1: A cidade possui mais de 70% da população negra e agora passa a contar com apoio psicológico, social e jurídico a vítimas de crimes raciais, além de incentivar o desenvolvimento pessoal e profissional.
0: Além de Minas Gerais, o Rio de Janeiro, Ceará, Rio Grande do Sul e Bahia já contam com casas da igualdade racial.
1: E o governo do Brasil quer ampliar esse número. Está aberto até 15 de julho o prazo para que os estados e municípios participem do edital de chamamento público para os novos espaços.
0: Os critérios para participar podem ser conferidos no portal do Ministério da Igualdade Racial em gov.br/igualdade-racial.
1: E essas foram as notícias do governo do Brasil.
0: Uma realização da Secretaria de Comunicação Social da Presidência da República.
1: Com produção da empresa Brasil de Comunicação.
0: Fique agora com o Minuto do TCU. Em seguida, as notícias do Poder Judiciário e do Congresso Nacional. Boa noite.
1: Boa noite, até amanhã.
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24: STF encerra primeiro semestre com mais de 11 mil decisões colegiadas.
25: STJ realiza sessão de encerramento do semestre e apresenta balanço de desempenho da corte.
24: Justiça do Trabalho realiza audiência pública e estabelece metas para 2027.
25: Boa noite, eu sou Marcela Luiz.
24: E eu sou Walter Lima.
25: O Supremo Tribunal Federal encerrou o primeiro semestre com mais de 11 mil decisões colegiadas.
24: O ministro Edson Fachin apresentou o balanço das atividades e reafirmou o compromisso da corte com a transparência, independência e pluralidade. Carolina Chaves.
26: Segundo Edson Fachin, a corte encerrou o período com os seguintes números: mais de 43 mil processos julgados, integrando quase 60 mil decisões. 11 mil decisões do colegiado do tribunal 27 novos temas de repercussão geral analisados, o que liberou mais de 32 mil processos que aguardavam um entendimento. Edson Fachin reafirmou o compromisso com a transparência, com os julgamentos de repercussão geral e com o aperfeiçoamento da gestão.
2: Esta corte trabalhou e muito em favor do Brasil, do Estado de Direito e da democracia. Estamos sempre juntos na defesa do interesse institucional. Compreensões distintas de fatos e processos, e elas existem, como é próprio de uma corte plural independente, são expressões de saúde institucional e não de fraqueza. O diálogo entre diferentes perspectivas jurídicas é o que confere legitimidade às nossas decisões e profundidade à nossa jurisprudência.
25: O STJ também encerrou o semestre hoje, apresentando o balanço de julgados no período.
24: A sessão da Corte Especial foi conduzida pelo ministro Herman Benjamin, presidente do tribunal. Fátima Uchoa.
3: Na sessão de encerramento do primeiro semestre, o presidente do STJ, ministro Herman Benjamin, apontou um recorde de 260.220 processos recebidos no período, sendo quase 25 mil a mais do que de janeiro a junho do ano passado. Ele manifestou preocupação com o crescimento contínuo da demanda processual.
4: Os números são preocupantes. Nós já estávamos inviabilizados o ano passado e a curva da inviabilização continua ascendente.
3: O STJ julgou 291.280 processos. O número de julgamentos chega a 414.248 quando considerados agravos internos, agravos regimentais e embargos de declaração, e baixou 265.516. Os dados correspondem à média de cerca de 7 decisões por minuto para cada ministro.
25: Tribunal Superior Eleitoral faz balanço dos julgamentos e da preparação para as eleições 2026.
24: A sessão foi conduzida pelo ministro Cássio Nunes, presidente do TSE. Fábio Ruas.
5: O ministro Cássio Nunes Marques destacou que neste semestre o TSE realizou 88 sessões de julgamento. Foram 1.656 processos, sendo 336 em sessões presenciais e 1.320 virtuais. O TSE ainda lançou o Manual do Eleitor, com linguagem acessível e que vai ser traduzido para línguas indígenas.
25: Justiça do Trabalho realiza audiência pública e estabelece metas para 2027.
24: A proposta é aprimorar os serviços da Justiça do Trabalho. Mila Amaral.
6: Esse foi o assunto discutido hoje na audiência pública durante o debate realizado de forma online. Também foram estabelecidas as metas nacionais do TST para 2027, que aliás foram firmadas com o apoio da sociedade. Por exemplo, na consulta pública feita pelo TST, as pessoas pediram que aumente o número de processos julgados pelo tribunal, dando prioridade aos mais antigos, o estímulo à inovação no judiciário e pediram também para estabelecer o trabalho decente. O próximo passo agora é encaminhar essas demandas para o CNJ e, a partir da aprovação, colocá-las em prática.
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25: Uma boa noite.
24: E até amanhã.
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0: Está no ar o Jornal do Senado.
1: Eu sou Paula Groba.
2: E eu sou Humberto Pinheiro.
1: E estes são os destaques de hoje do Jornal do Senado, que começa agora.
2: Debate sobre o fim da jornada 6x1 divide opiniões no Senado.
1: Avança projeto que torna crime submeter pessoa indefesa à prostituição.
2: Comissão aprova a autorização para servidor público atuar como MEI.
1: Boa noite.
2: Boa noite.
1: Representantes do governo, dos empresários e dos trabalhadores participaram no plenário do Senado de um debate sobre a proposta de emenda à Constituição que acaba com a jornada de trabalho 6x1.
2: Opiniões a favor e contrárias estiveram no debate, que teve participação de centrais sindicais e da Federação das Indústrias de São Paulo. A reportagem é de Márcio Maturana.
3: O presidente da Federação das Indústrias de São Paulo, Paulo Scaff, disse ver motivações eleitorais para a aprovação da proposta neste momento e foi respondido pela líder do governo no Senado, Tereza Leitão, do PT de Pernambuco.
4: Me desculpe, doutor Paulo, a PEC foi protocolada em 2019. Não é uma PEC boca de urna.
3: Já o senador Jaime Bagatoli, do PL de Rondônia, criticou a proposta e citou a Argentina como exemplo a seguir.
5: Na Argentina, pode-se trabalhar até 12 horas por dia, não passando das 48 horas semanais. É isso que precisamos ter para nós avançarmos no Brasil.
3: O senador Rogério Carvalho, do PT de Sergipe, disse que a redução da jornada é uma questão civilizatória.
6: Essas 44 horas estão reservadas para os que ganham menos, para os que têm mais tempo de deslocamento, menos tempo de vida, portanto, pelo amor de Deus, é muita insensibilidade.
3: Para o líder da oposição no Senado, Rogério Marinho, do PL do Rio Grande do Norte, a jornada de trabalho deve ser negociada entre patrão e empregado.
7: A questão da preponderância do que é negociado sobre o legislado, justamente para fortalecer os sindicatos laborais.
3: A sessão foi presidida pelos senadores Laércio Oliveira, do PP de Sergipe, e Paulo Paim, do PT do Rio Grande do Sul.
1: Antes da sessão de debate sobre o fim da escala 6x1, o presidente do Senado, Davi Alcolumbre, se reuniu com parlamentares e líderes de centrais sindicais para discutir a proposta de emenda à Constituição que reduz a jornada de trabalho. O presidente da Central Única dos Trabalhadores, Sérgio Nobre, classificou como excelente a reunião com o Alcolumbre e afirmou esperar que a proposta tenha tramitação célere no Senado.
2: Já a líder do governo, senadora Tereza Leitão, do PT de Pernambuco, destacou que o calendário de votação do texto não tem caráter eleitoral e que os próximos passos serão definidos ao longo da discussão na casa. A proposta de redução da jornada de trabalho já foi aprovada pela Câmara dos Deputados e aguarda análise dos senadores.
1: Pessoas sem condições de compreender o que acontece ou de oferecer resistência poderão ter proteção mais ampla contra a exploração sexual.
2: A Comissão de Direitos Humanos do Senado aprovou um projeto que aumenta a pena para o crime de exploração sexual de pessoas vulneráveis e prevê punição mais rigorosa quando o autor for um familiar ou tiver relação de confiança com a vítima. Repórter Rodrigo Rezende.
8: Submeter, induzir ou atrair para prostituição ou qualquer outra forma de exploração sexual pessoas vulneráveis que não tenham necessário discernimento sobre o ato pode levar à prisão de até 16 anos. Esse é o objetivo de projeto aprovado pela Comissão de Direitos Humanos. A autora da proposta, senadora Jussara Lima, do PSD do Piauí, afirma que a medida busca ampliar o escopo previsto no Código Penal, que já incluía crianças e enfermos. E a ideia é dar ainda mais segurança aos diversos grupos vulneráveis no país.
9: O projeto, ele tipifica o crime de submissão à prostituição ou a outras formas de exploração sexual, inclusive nos casos em que a vítima, por qualquer outro motivo, ela não tenha condições de oferecer resistência. A medida busca preencher uma lacuna na legislação brasileira, ampliando a responsabilização de criminosos que se aproveitam de vulnerabilidade das vítimas.
8: O projeto também eleva para até 12 anos a pena quando a vítima for coagida por alguém próximo a ela. Como ressalta o relator do projeto, o senador Rogério Carvalho, do PT de Sergipe.
10: Merece destaque a previsão de agravamento quando a coação é exercida contra a vítima ou seus familiares, alcançando seu grau máximo de reprovação quando perpetrada pelos próprios familiares ou pessoas do círculo íntimo da vítima.
8: A proposta segue para análise da Comissão de Constituição e Justiça.
1: E trabalhadores cadastrados no programa de famílias acolhedoras poderão fazer jus a 3 dias de folga remunerada quando precisarem acolher criança ou adolescente em situação de vulnerabilidade.
2: É o que diz um projeto aprovado pela Comissão de Assuntos Sociais do Senado e que segue para a Câmara dos Deputados. Repórter Marcela Diniz.
11: Por decisão judicial, após um episódio de violência em casa, por exemplo, crianças e adolescentes podem ser encaminhados temporariamente para as chamadas famílias acolhedoras. São pessoas cadastradas e selecionadas pelo poder público para essa função. O acolhimento tem caráter transitório e não se confunde com a adoção por durar no máximo 1 ano e meio. O projeto aprovado no Senado concede ausência remunerada de 3 dias consecutivos ao trabalhador ou à trabalhadora que acolher criança ou adolescente em sua casa. O senador Flávio Arnes, do PSB do Paraná, defende esse tempo como forma de dar atenção integral àqueles meninos em situação de extrema vulnerabilidade.
12: A pessoa que está trabalhando tem que ter pelo menos um momento, que a gente estamos colocando, de 3 dias para receber a criança, acolher, enquanto os trâmites judiciais acontecem também. E com isso, inclusive, dar contribuir para uma perspectiva nova de vida para a criança e para o adolescente.
11: O projeto é de autoria do senador Alan Rick, do Republicanos do Acre, e precisará passar pelo crivo da Câmara dos Deputados.
1: O Senado aprovou a adesão do Brasil a um acordo sobre comércio de aeronaves civis.
2: Um dos principais pontos do documento da Organização Mundial do Comércio é a eliminação de tarifas de importação para todos os aviões desse tipo e determinados produtos destinados ao setor. Repórter Pedro Pincer.
13: Além da eliminação de tarifas, o acordo sobre o comércio de aeronaves civis trata da redução de barreiras não tarifárias, das decisões de compra de aeronaves civis, dos subsídios à exportação e de regras para evitar restrições comerciais incompatíveis com o comércio internacional. Para o relator, senador Nelsinho Trade, do PSD de Mato Grosso do Sul, o texto favorece a indústria aeronáutica brasileira e o sistema de transporte aéreo.
14: Podemos agregar ao contexto descrito circunstância de que o Brasil passará a participar de maneira plena e em igualdade de condições das deliberações do Comitê TCA, que cuida de temas relevantes para a aviação civil na esfera global. Isso inclui a aplicação do acordo a novos produtos do setor.
13: O comércio mundial anual dos produtos cobertos pelo documento alcança 3,73 trilhões de dólares em exportações e importações, considerando a média de 2018 a 2022. Os principais parceiros comerciais do Brasil nesse conjunto de produtos são Estados Unidos, China, Alemanha e Argentina. O texto segue agora para a promulgação.
1: E servidores públicos poderão ser microempreendedores individuais. É o que prevê um projeto aprovado na Comissão de Constituição e Justiça.
2: A proposta proíbe, no entanto, quem ocupa cargo em comissão ou exerça função de confiança de atuar como MEI. Repórter Bruno Lourenço.
15: A Comissão de Constituição e Justiça aprovou o projeto de lei que autoriza os funcionários públicos a se tornarem microempreendedores individuais. A legislação hoje veda a participação em gerência ou administração de sociedade privada e o comércio, exceto na qualidade de acionista ou cotista. O senador Esperidião Amin, do Progressistas de Santa Catarina, reforçou que as restrições impostas aos servidores públicos vão na contramão das necessidades do país de novos investimentos na economia.
16: Projeções indicam mudanças demográficas aceleradas devido ao envelhecimento da população, tornando essencial ampliar e não restringir o número de pessoas aptas a empreender para preservar o nível de desenvolvimento econômico nas próximas décadas. Vale destacar que a atividade dos servidores como MEI não prejudicará a administração pública. Já existem situações em que servidores acumulam cargos ou mantêm empregos privados.
15: Amin ressaltou ainda que a proposta traz salvaguardas para não causar prejuízos à administração pública, como o impedimento de que ocupantes de cargo em comissão e funções de confiança sejam MEIs. Se não houver recurso para a nova votação no plenário, a matéria poderá seguir diretamente para análise da Câmara dos Deputados.
2: edição de Paula Groba e trabalhos técnicos de Eliseu Caires, o Jornal do Senado fica por aqui. Acompanhe agora as notícias da Câmara dos Deputados. Boa noite.
1: Boa noite e até amanhã.
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18: Câmara aprova a redução de benefícios fiscais para cacau importado.
19: Vai ao Senado proposta que protege o uso de emblemas da Cruz Vermelha.
18: Presidente da Câmara reforça apoio ao agronegócio.
19: Proposta discutida por deputados prevê número máximo de alunos em sala.
18: Boa noite. A Câmara aprovou medida provisória que reduz benefícios fiscais sobre cacau importado. O repórter Antônio Vital explica a questão.
20: O plenário da Câmara aprovou medida provisória que reduz o prazo de isenção de tributo sobre o cacau importado, utilizado como insumo em produtos como chocolate exportado pelo Brasil. Hoje, o cacau inteiro ou partido, bruto ou torrado, comprado de outros países, paga menos IPI, PIS/PASEP e COFINS. Essa operação, quando o produto importado é depois usado como insumo de produtos industrializados, é conhecida como drawback. No caso do cacau, até a edição da medida provisória, em março, essas isenções e reduções de tributos valiam por 2 anos. Com a medida, passam a valer por apenas 6 meses, com possibilidade de renovação a critério do Ministério do Desenvolvimento, Indústria, Comércio e Serviços. Isso significa que empresas que exportam produtos fabricados com cacau estrangeiro terão prazo menor para usufruir de benefícios fiscais na importação da fruta. Ao editar a medida provisória, o governo argumentou que os produtores de cacau brasileiros serão beneficiados com um possível aumento de venda à indústria. Ficam de fora da redução do prazo de isenções a manteiga de cacau, o cacau em pó e o chocolate importados. A medida provisória foi criticada em plenário por deputados do Novo e do Missão. Para o deputado Kim Kataguiri, do Missão de São Paulo, reduzir benefícios fiscais para produtos que depois serão usados como insumo para exportações prejudica a indústria nacional.
21: O que a gente está falando é o seguinte: Brasil, exporte menos chocolate e exporte mais cacau. Agregue menos valor para a sua produção. Aquilo que mais se critica no desenvolvimento da nossa indústria. O raciocínio é muito simples. Se eu estou importando um produto, mas esse produto na realidade é para eu processar, agregar valor e exportar, eu tenho uma suspensão desses tributos porque eu estou agregando valor na indústria nacional. E o governo quer acabar com isso e enfraquecer a nossa indústria.
20: A medida provisória foi defendida por deputados da base do governo. Para a deputada Jandira Fegali, do PCdoB do Rio de Janeiro, os produtores brasileiros de cacau serão beneficiados.
22: Ela garante a proteção da produção nacional. O cacau é uma produção importante no Brasil, que não pode ser penalizada por prazos e questões tributárias. É importante que a gente proteja essa produção para não gerar crise no setor, particularmente na região do norte e do nordeste brasileiro.
20: A medida provisória que reduz o prazo de isenção de tributos sobre cacau importado, utilizado como insumo em produtos como chocolate exportado pelo Brasil, seguiu para análise do Senado. Da Rádio Câmara de Brasília, Antônio Vital.
17: Direitos Humanos.
19: Tabata Amaral, do PSB de São Paulo, defende a aprovação da urgência de projeto que criminaliza o ódio contra as mulheres. Relatora da matéria, a deputada alerta que a misoginia se organiza nas redes antes de aparecer nas agressões e nos casos de feminicídio.
23: Hoje existe uma verdadeira indústria do ódio que opera nas redes, que captura meninos muito jovens e os ensina a enxergar a mulher como inimiga, como objeto, como culpada. E o que nasce numa tela vira ameaça, vira assassinato. Chama isso pelo nome, misoginia, ódio às mulheres. Admitir que essa coisa tem contorno, que é concreta, que ela tem uma motivação e que deve ser punida. É um ato fundamental de proteção que uma sociedade deve oferecer para todas nós, começando pelas pequenas.
18: Tabata Amaral aponta que tem buscado apoio de diferentes bancadas para construir um texto capaz de unir parlamentares de todos os partidos. Ela pede que a Câmara aprove a urgência da proposta como forma de mostrar compromisso com o enfrentamento da violência contra mulheres.
19: Carol D'Artora, do PT do Paraná, também defende a aprovação do projeto que prevê penas para a misoginia. Segundo a parlamentar, a medida faz parte das políticas do governo de enfrentamento à violência e ao discurso de ódio contra as mulheres.
18: Na visão de Carol D'Artora, a criminalização da misoginia é uma forma de garantir maior proteção jurídica às mulheres, inclusive nos ambientes digitais. Para ela, a proposta amplia a participação feminina na política, na cultura, na ciência e em diversos espaços da sociedade.
19: E Lacir Bicalho, do Republicanos, destaca as conquistas femininas nas Forças de Segurança Pública de Minas Gerais ao celebrar a nomeação da Coronel Cleide Barcelos dos Reis Rodrigues, primeira mulher a assumir o comando geral da PM do Estado em mais de 250 anos da corporação.
18: E Lacir Bicalho cumprimenta também a comandante-geral do Corpo de Bombeiros, Coronel Jordana de Oliveira Figueiras Daldegan, e a delegada-geral da Polícia Civil, Letícia Batista Camboja Reis. Ele conclama os homens a unirem suas forças às das mulheres na luta por uma sociedade mais justa e igualitária.
19: Benedita da Silva, do PT do Rio de Janeiro, acredita que a Copa do Mundo deveria promover a integração entre os povos. No entanto, a deputada destaca relatos de racismo, xenofobia e tratamento discriminatório contra jogadores, árbitros e jornalistas durante o torneio.
18: Segundo Benedita da Silva, eventos esportivos internacionais devem ser marcados pelo respeito, pela inclusão e pela igualdade de tratamento entre os participantes. Ela acredita que a omissão da FIFA, entidade responsável pela organização da competição, contribui para a manutenção dessas práticas.
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17: Saúde.
19: A Câmara aprovou regras para proteger símbolos da Cruz Vermelha. A repórter Daniela Lessa acompanhou a votação.
4: A Câmara dos Deputados aprovou o projeto que protege o uso dos emblemas da Cruz Vermelha usados para identificar pessoas e transportes de saúde em situações de emergência e de conflito armado. O projeto busca adequar a legislação brasileira às convenções de Genebra e a protocolos internacionais já ratificados pelo Brasil. Pelo texto aprovado, os três símbolos da entidade passam a ter proteção legal. A imagem mais antiga é a da Cruz Vermelha. Outro símbolo reconhecido internacionalmente é o crescente vermelho, adotado em muitos países. O terceiro emblema é um losango vermelho em forma de cristal. Esses símbolos são usados para indicar proteção a equipes de saúde, hospitais, unidades sanitárias e meios de transporte para atendimento de feridos, doentes e náufragos. As denominações Cruz Vermelha, Crescente Vermelho e Cristal Vermelho também serão protegidas. A deputada Érica Cocai, do PT do Distrito Federal, defendeu a proposta, destacando o alcance mundial da Cruz Vermelha na defesa da vida.
5: É fundamental porque é uma instituição que trabalha com um princípio humanitário. É uma instituição que está em por volta de 190 países fazendo esta função. E muitas vezes em momentos de calamidade, em momentos de guerra, a Cruz Vermelha, ela tem uma possibilidade ou uma atuação para defender sempre a vida.
4: Ao defender a aprovação, a deputada Adriana Ventura, do Novo de São Paulo, argumentou que esses símbolos não devem ser usados de forma comercial para evitar enganos em situações de atendimento de emergência.
6: O que esse projeto faz é internalizar obrigações internacionais que já foram assumidas pelo Brasil, e isso também faz com que não tenha uso comercial indevido para que entidades humanitárias legítimas não tenham confusão.
4: O Serviço de Saúde das Forças Armadas poderá usar a Cruz Vermelha sobre fundo branco para identificar seu pessoal, suas unidades e seus transportes sanitários. Profissionais de saúde civis, hospitais e transportes civis também poderão usar o emblema, desde que tenham autorização. A proposta proíbe o registro de associações, empresas, marcas, desenhos ou modelos industriais que usem indevidamente os emblemas ou as denominações protegidas pela lei. Quem reproduzir ou imitar esses símbolos sem autorização poderá ser punido com detenção de 1 a 3 meses ou multa. O juiz também poderá determinar o recolhimento do material e a suspensão das atividades comerciais. O projeto que protege o uso dos emblemas da Cruz Vermelha, incluindo o crescente e o cristal vermelhos, será analisado em seguida pelo Senado. Da Rádio Câmara de Brasília, Daniele Lessa.
18: Marangoni, do Podemos de São Paulo, cobra uma investigação sobre denúncias de irregularidades na análise de pedidos de exames, cirurgias e outros procedimentos feitos pelos planos de saúde. Ele denuncia que uma empresa contratada pelas operadoras pode estar prejudicando pacientes de maneira deliberada.
19: Marangoni exige providências da Agência Nacional de Saúde Suplementar diante dessas denúncias. O parlamentar reforça que cabe à ANS fiscalizar irregularidades e proteger os beneficiários.
17: Relações Exteriores.
18: Bongás, do PT do Rio Grande do Sul, denuncia uma suposta ofensa à soberania nacional por parte de lideranças da oposição que teriam oferecido colocar uma equipe de transição à disposição de governos estrangeiros, caso vençam a próxima eleição presidencial.
19: Bongás ressalta que a proposta revelada por autoridades externas prevê o compartilhamento de informações estratégicas e diretrizes governamentais com uma potência internacional. O congressista avalia a possibilidade como o mais ultrajante golpe contra os 203 anos de independência do Brasil.
17: Eleições.
18: Aloysio Mendes, do Republicanos do Maranhão, denuncia o uso político do Judiciário Estadual para perseguir e barrar candidaturas de opositores, citando como exemplo o caso

0: deputados com políticas voltadas ao agronegócio. O repórter Luiz Gustavo Xavier acompanhou o evento no Planalto.
1: O presidente da Câmara, Hugo Mota, reforçou o apoio dos parlamentares à agenda e às pautas de interesse do agronegócio no país. Ele participou do lançamento do Plano Safra 2026-2027 no Palácio do Planalto, que prevê o aporte de 525 bilhões de reais para o setor. O deputado afirmou que a Câmara está sempre de portas abertas a todas as propostas em defesa do agronegócio e nunca faltou aos projetos de interesse do setor.
2: É uma tarefa hercúlea de manter o equilíbrio fiscal tão necessário para o crescimento econômico, aliado à priorização de políticas como essa, que também são fundamentais para o país. Que esse é o grande fiel da balança que nós temos que perseguir. Nós do Congresso Nacional, o Poder Executivo, também o Poder Judiciário, que é termos a real noção de que precisamos sempre levar em consideração aquilo que deve ser priorizado como política pública para o nosso país.
1: Para Hugo Mota, todo o esforço do governo e do Ministério da Agricultura para renovar a política pública demonstra a importância do agronegócio para o nosso país. O presidente destacou a importância do setor na geração de emprego, de renda e na composição do produto interno bruto brasileiro. Da Rádio Câmara de Brasília, Luiz Gustavo Xavier.
3: Economia. Valmir Assunção, do PT da Bahia, destaca a importância do lançamento do Plano Safra da Agricultura Familiar para os pequenos agricultores, assentados, quilombolas, indígenas e povos tradicionais. Ele lembra que esses segmentos produzem grande parte dos alimentos que chegam à população.
0: Valmir Assunção aponta que o Plano Safra fortalece a reforma agrária e amplia as condições de produção no campo. Ele parabeniza o Ministério do Desenvolvimento Agrário pela construção do plano voltado para agricultores de todo o Brasil.
3: De acordo com Luiz Lima, do Novo do Rio de Janeiro, a inflação dos últimos meses reduziu o poder de compra da população. O parlamentar relata o caso de um casal de idosos que, segundo ele, precisou abrir mão de uma das refeições do dia por causa do alto custo dos alimentos.
0: Luiz Lima também cita dados sobre o patrimônio da população para sustentar que o Brasil enfrenta perda de renda e de capacidade econômica. Ele atribui esse cenário às políticas adotadas pelo governo federal.
3: Educação. A Comissão de Educação discutiu uma proposta que estabelece a lotação máxima de salas de aula. O repórter Luiz Cláudio Canuto nos conta como foi.
4: Um projeto em discussão na Câmara estabelece limites para o número de estudantes por turma na educação básica. O assunto foi discutido pela Comissão de Educação em audiência pública com representantes do Ministério da Educação, de dirigentes municipais de educação e outros setores envolvidos no assunto. Segundo a coordenadora de formação do Ministério, Leda Regina Bittencourt, desde 2006 existem teses que mostram que a quantidade de estudantes influencia na qualidade da aprendizagem e há um estudo da OCDE, um fórum que reúne países ricos focados em promover políticas públicas de desenvolvimento, que aponta o número de 23 alunos por sala como a quantidade ideal. Uma resolução do Conselho Nacional de Educação de 2024 estabelece o número de crianças que deve haver por turma. Para bebês de 0 a 12 meses, são 5 por turma. De 12 a 24 meses, 8. De 25 a 36 meses, 12 crianças por sala. De 37 a 48 meses, 18 por turma. E 20 crianças de 4 e 5 anos de idade por sala de aula. Já o projeto em discussão na Câmara estabelece o número máximo de 5 crianças por berçário, 10 no maternal, 15 por sala na pré-escola, 20 nos anos iniciais da educação fundamental, 25 nos anos finais e 30 no ensino médio. No ensino de jovens e adultos, o número de alunos por sala de aula no ensino fundamental seria de 20 e de 25 no ensino médio. Na educação especial, o limite máximo viria por regulamento. O debate atendeu ao pedido do deputado Tarcísio Mota, do PSOL do Rio de Janeiro, que é autor do projeto que estabelece parâmetros para a composição de turmas nas diferentes etapas e modalidades da educação básica. Ele presidiu o debate e deixou claro que o projeto deve se adequar às diretrizes estabelecidas pelo Conselho Nacional de Educação. Outros temas destacados por ele foram a criação de critérios de reduzir números de alunos por turma na educação especial e também a prioridade a turmas com professores com deficiência.
5: É claro que esse nível de aprimoramento a gente vai guardar aqui e apresentar tão logo o projeto tenha relatoria, para que o relator possa

0: apresentar, quem sabe, inclusive no âmbito da Comissão de Educação, um primeiro parecer sobre isso.
1: O projeto acaba de ser apresentado e ainda deve ser juntado a outras propostas em análise na Câmara para a votação em conjunto. Da Rádio Câmara de Brasília, Luiz Cláudio Canuto.
2: Desenvolvimento Regional.
3: Daniel Almeida, do PCdoB, destaca a agenda do governo federal na Bahia, com entregas e investimentos em saúde, infraestrutura e cultura. Ele reforça a importância da parceria com o Executivo Estadual e com os municípios na ampliação dos serviços públicos à população.
4: Daniel Almeida destaca a entrega do Hospital Regional de Alagoinhas, a retomada da obra da Ponte Salvador Itaparica e a recuperação do Teatro Castro Alves. Ele avalia que as iniciativas fortalecem o SUS, a mobilidade regional e a preservação do patrimônio cultural da Bahia.
3: Hildo Rocha, do MDB do Maranhão, destaca o início da construção de condomínio com 384 apartamentos para famílias de Açailândia, como parte do Minha Casa Minha Vida. Ele assinala que as unidades contam com infraestrutura de lazer, estacionamento e sistema de segurança.
4: Hildo Rocha também ressalta a autorização de R$ 59 milhões para conter erosões que atingem casas em Açailândia. Ele explica que a obra, executada pelo governo estadual com recursos do PAC, prevê a recuperação das áreas degradadas para uso da população.
2: Cultura.
3: João Daniel, do PT de Sergipe, destaca a força das festas juninas como expressão da cultura popular do Nordeste. O deputado ressalta que as celebrações mobilizam comunidades em todos os estados da região, valorizando as tradições mantidas pela população nos municípios.
4: João Daniel afirma que destinou cerca de R$ 1 milhão para apoiar a cultura junina no município de Estância. Ele afirma que essas manifestações fortalecem a identidade cultural de Sergipe ao reunir arte, memória e participação popular.
3: Termina agora o jornal Câmara dos Deputados, produzido pela Rádio Câmara, com trabalhos técnicos de Everson Urani e apresentação de José Carlos Andrade e Paula Bittar. Boa noite.
4: Uma ótima noite. A Voz do Brasil volta amanhã.
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1: 10 e 5.

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3: 10:23.

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2: Pombal FM. 10:39.

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3: 10:54.

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2: 11:25.

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4: Cobal FM. 11:47.

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4: Meia-noite e quatro.

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0: meia-noite 57.
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0: Meia-noite 58.

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2: 1:14. 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
2: 1:14.

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0: 1:30.

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0: 2:04. 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
0: 2:05.

0: 2:23.
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0: 2:23.
2: Forró das antigas com Frequenhar, pra matar a saudade. Vamos cantar o amor.

Olha, gente, eu queria pedir licença aqui a vocês pra parar um pouquinho o show e falar que às vezes nós inventamos algumas formas para conversar com pessoas que amamos e que não estão mais presentes em vida. E essa música é uma delas. Sorte que eu pude dizer o quanto eu lhe amava, pai. E quem ainda não faz isso, por timidez, por vergonha, ou até mesmo por vaidade, pode acreditar. Faça isso enquanto é tempo.

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0: 14:40.
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0: Pombal FM. 2:40.
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0: 3:13.
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0: 3:13.

caboclo feliz. Se eu nascesse de novo, eu queria ser o mesmo Mané Luiz. Se eu nascesse de novo e pudesse escolher, mais do que eu sou, eu não queria ser. Eu queria nascer na fazenda da Caiçara, lá em Exu, Pernambuco, mesmo na divisinha do Ceará. É por isso que eu costumo dizer que uma banda minha é pernambucana, a outra banda é cearense. Quando eu... quero nem dizer. Quando eu ficasse taludinho assim, eu queria logo comprar uma sanfona pra ajudar meu pai nos toques, lá nos forró. Eu queria ser filho de Januário mesmo e de Dona Santana. Mais do que eu sou, não queria ser não, senhor. Se eu nascesse de novo, pudesse escolher? Quando chegasse 1930, eu entrava no colégio. 18 anos de idade, o colégio do pobre é o exército brasileiro. Sentava a praça.

queria ser o rei do Baião, mas não era mole não, meu irmão. Quando eu chegasse no Rio de Janeiro em 39, eu ia tocar na zona violenta, a pesada, lá no Mangue, correndo pire nos gringos. Queria ser tudo isso. Oxê, eu queria ser o rei do Baião. Até que uma certa noite chegasse lá assim um grupo de cearense. Dizia que era universitário, sei lá o que era isso. Era estudante mesmo. Depois de me agradarem muito, fizeram exigência. Olha, acabou. Quando a gente voltar aqui outra vez nesse lugar, nós só damos dinheiro a você se você tocar um negócio lá daqueles pés de serra. Você não é sertanejo? Você lá na Serra do Araripe, digo, sou. Tá feita a exigência. Aí eu fiz a recapitulação, organizei esse númerozinho que eu entrei tocando com ele aqui, agora eu virei mestre. É, foi o primeiro. Quando os cearenses chegaram, eu disse pra eles: olha, tem um negocinho aqui pra empurrar em vocês. Então manda, lasquei braço. É isso aí, acabou. Naquele tempo era acabou, agora é bicho. É isso mesmo. Agora você pode até visitar a nossa república. Que diabo é isso? Tem uma república lá na Lapa, na pesada. Lá é que é pesada mesmo, viu? Só de cearense. E você tá convidado pra ir lá tocar pra nós. Eu fui, tava agradando. Fui conhecer a república dos cearenses. Quando eu cheguei lá, era a maior bagunça do mundo. Já viu? República de estudante, ainda mais cearense. Aí um entorno de blague disse assim: apresentei o presidente da república. Sabe quem era?

colher. Quando chegasse o dia 24 hoje, né? 24 de março de 1972, a essa horinha mermim, vocês querem saber onde é que eu queria estar? Era aqui, com vocês.

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3: 3 horas e 30 minutos.

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você me mata, Gastão Bal.

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1: A oração ao nosso Pai. Quando vocês orarem, não sejam como os fingidos. Eles gostam de orar de pé nas casas de oração e nas esquinas das ruas para serem vistos por todos. Lembrem-se, eles também já receberam toda a recompensa. Porém, quando você orar, vá para o seu quarto, feche a porta e fique a sós. E o Pai, que em segredo vê tudo o que você faz, vai dar a sua recompensa. Nas suas orações, não fique repetindo palavras que já disse, como fazem os pagãos. Eles pensam que Deus vai ouvi-los porque fazem longas orações. Não seja como eles, pois o Pai já sabe o que você precisa antes de pedir. Portanto, ore assim. Pai nosso que estás no céu, santo é o teu nome. Que o teu reino venha sobre nós. E a tua vontade seja feita aqui na terra, assim como é feita no céu. Dá-nos hoje o alimento de que precisamos. Perdoa as nossas ofensas, como também nós perdoamos os que nos ofenderam. E não nos deixes cair em tentação. Livra-nos do mal. Amém. Se você perdoar as ofensas dos outros, o Pai que está no céu também vai lhe perdoar. Mas se você não perdoar os outros, também não vai lhe perdoar.

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0: e do Espírito Santo. Amém. Neste momento, com permissão do Divino Espírito Santo, mais uma vez, entro em vossos lares com mais uma palavra amiga, sincera e aconselhadora deste amigo de vocês, o mestre, professor, irmão Cachoeira, a personificação da verdade, que estarei lutando contra os feitiços e o sobrenatural. Professor irmão Cachoeira, as ciências, o poder da mente, a força espiritual a serviço da humanidade, resolvendo quaisquer problema na sua vida, desde quando seja um problema sobrenatural. Porque na realidade todas as doenças têm cura e todos os problemas têm soluções. Mas depende de você encontrar uma pessoa certa e no momento certo. Se você tem seu problema, venha dividi-la comigo. Eu sei o que faço. E você será a primeira pessoa a reconhecer. Mas meus senhores, minhas senhoras, dona de casa, mãe de família, pai de família sofredor, homem do campo, eu estou aqui. Eu estou aqui para revelar aos pobres de conhecimento de Jesus através da espiritualidade. Eu estou aqui para resolver os problemas difíceis e cruciantes que há em sua vida. Quem é que não tem problemas na vida? Esta pergunta eu venho fazendo quase todos os dias e venho obtendo respostas de vossas consciências. De tudo existe e de tudo há, mas o que é necessário é que tenha um conhecimento de análise e que você possa ser a primeira pessoa a reconhecer, você possa ser uma pessoa homenageada através dos trabalhos espirituais do professor irmão Cachoeira, o homem da verdade. Você não deve ficar pelos recantos das paredes cabisbaixa, achando você que seu problema não tem solução. Isto aí é feio. Porque não é feio você procurar um cientista, um espírita, um astrólogo, um homem que tenha conhecimento das ciências ocultas, que estudou, que se preparou nas 72 linhas para lhes orientar dentro da medida do possível. Estou aqui através desta emissora para justamente lhe ajudar diante do transe mais doloroso, o angustioso do vosso viver.
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4: Irmão Cachoeira, lhe escreva esta carta somente para lhe agradecer. Lhe agradecer pela paz, pela felicidade ao qual o Senhor trouxe para mim e para meus filhos. Sofri durante 12 anos porque o meu marido arrumou uma outra mulher e me desprezou. Me deu um desprezo total, me abandonou a mim e aos nossos filhos. Tudo que era nosso, ele estava destruindo com aquela mulher e com a família dela. Vendendo tudo que produzia, a nossa propriedade, e também acabou praticamente com os nossos animais, gastando com aquela mulher. Foram muitos anos de sofrimento. Durante este período, procurei algumas pessoas para resolver este problema. Me prometeram, e a cada dia que se passava, meu marido se apaixonava mais, ainda mais por aquela mulher. Ele era dominado pela família dela. Eu já era uma pessoa sem fé, era uma pessoa sem esperança. Foi quando um certo dia comecei a ouvir o seu programa e me senti bem. Senti confiança, e para aumentar mais a minha fé, minha amiga me aconselhou que eu poderia procurar o Senhor, pois ela já conhecia os seus trabalhos, e quando ela conheceu o Senhor, ela estava passando por um problema muito sério e que ninguém resolveu. Ela encontrou a verdade com os trabalhos do Senhor. O meu problema ninguém resolveu. Ela me disse que a única solução era procurar o Senhor. E com os conselhos dela e ouvindo o seu programa, eu resolvi lhe procurar. O Senhor fez uma consulta espírita na peça de roupa de meu marido e descobriu que ele vivia com aquela mulher, porque ela é a mãe, e a mãe dela mandaram fazer um trabalho diabólico, um trabalho para segurar e amarrar o meu marido. E é exatamente por isso que ele era dominado, era um pobre coitado aos pés daquela mulher. Acreditei no Senhor e retirei o trabalho de cima de meu marido. Fez a cura espiritual e hoje eu tenho a felicidade de agradecer para o Senhor. Para agradecer, o meu marido voltou para casa definitivamente. Abusou aquela mulher. As coisas que deu para ela, tomou e botou ela para fora. E hoje, É um marido que me ama. É um pai de família exemplar. Não quer nem ouvir falar o nome dela. A minha alegria é tão grande que resolvi escrever para lhe agradecer de coração. Professor, eu lhe peço, não deixe voltar para aquela mulher, pois eu ouvi dizer que ela ia fazer o trabalho para ele voltar para ela. Irmão Cachoeira, não deixe que isso aconteça. Irei encerrar, porque já tomei muito seu tempo. Hoje, eu e meus filhos somos felizes e agradeço tudo que o Senhor fez. Quem se assina é uma esposa tranquila. Minha querida, daqui para frente você terá um excelente marido. Durma e se alimente bem. Nunca mais ela terá o prazer de passar as mãos, pelo menos nos fios de cabelo de seu marido. Nunca mais o teu marido chegará perto daquela mulher. E de nenhuma outra mulher. O que foi feito foi com segurança e responsabilidade. Fica tranquila e qualquer outro problema me procure, pois estarei pronto para lhe ajudar, minha amiga.
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1: Como é teu nome?
2: Helenice do Santo Silva.
1: Helenice
2: do Santo Silva.
1: Helenice do Santo Silva. Helenice, tu mora onde?
2: Caatinga do Moura.
1: Caatinga do Moura. Como é o nome de tua mãe, Helenice?
2: Maria Joana dos Santos.
1: Quando tu veio procurar o irmão Cachoeira, quantos anos faz, mais ou menos?
2: Faz 12 anos.
1: 12 anos que procurou os trabalhos do irmão Cachoeira. Em qual foi a cidade, né? Foi em Jacobina,
2: Foi em Jacobina.
1: No Esmeralda Hotel.
2: Isso.
1: O que era o problema quando tu veio aqui?
2: É que minha mãe, ela tava com a perna, da perna pra baixo, tava quase podre. A pele saindo todinha.
1: A pele saindo da perna. Eu lembro desse caso dela.
2: Pois é.
1: Aí ela ficou boa.
2: Ficou boa, graças a Deus. E primeiramente Deus e o Senhor.
1: E o caso de teu menino, o que era, né?
2: Era, ele, quando ele
1: tava tinha quantos anos?
2: Dois anos.
1: Tinha,
2: E aí, toda vez que ele ficava com febre, ele dava convulsão. E aí, o senhor fez a cirurgia espiritual e ele agora tá bem, graças a Deus. Nunca mais ele teve convulsão.
1: Ele tinha quantos anos, você disse?
2: Tinha 2 anos e pouco.
1: E agora ele está com?
2: 14 anos.
1: 14 anos, né? Vamos agradecer a Jesus, aos guias de luz, né? Que essa aqui é umas provas do nosso trabalho, que o irmão Cachoeira trabalha há muitos anos aqui na região de Jacobina, na região do Senhor do Bonfim. Todo mundo conhece, são as provas. Então você mora em Caatinga do Moura.
2: Caatinga do Moura, graças

0: Boa tarde. Aqui quem está falando é Maria da Paz de Nova Açores. Tudo bem com o senhor? A família está bem? Eu nunca esqueci, viu, do senhor, não. Deus que lhe dê muitos anos de vida e saúde. Que o senhor fez um trabalho para mim e até hoje eu estou me sentindo bem, graças a Deus. Tá bom? Foi um trabalho de um queimou que eu sentia na vagina. E graças a Deus não senti mais. Espero em Deus que eu não sinta. Valeu? Deus abençoe, ilumine seus caminhos, que o senhor seja sempre iluminado por Deus. Um abraço para a esposa, fica com Deus. Uma boa tarde.
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2: Oi, irmão, eu estou mandando mensagem para o senhor para eu agradecer. Obrigado, irmão, gratidão por tudo. Ô, irmão, tô tão feliz. Ontem o homem já começou a conversar comigo, numa boa comigo. Tinha 2 meses que a gente não se conversava pelo telefone. Ontem de noite a gente já se conversou. Ô, irmão, tô tão feliz. Eu fiquei tão feliz ontem de noite. Hoje a gente conversou. Ô, irmão, só tenho que agradecer, porque eu gosto dele. E eu fiquei muito triste os dias que a gente não estava se conversando. Ele me trata bem, ele é uma pessoa boa. E eu me sinto tão sozinha. E eu não quero outra pessoa, só quero ele. Mas, irmão, estou tão feliz. E eu tenho que lhe falar. É só agradecer, viu, irmão? Obrigado por tudo. Viu? Estou muito feliz. Ontem eu fiquei tão feliz que eu nem fiquei com sono para dormir, de tanta alegria. Até o sono acabou. E eu fiquei muito feliz. Eu tava triste demais, irmão. A gente não tava se conversando. Eu gosto dele demais. Eu gosto tanto dele. E ele também falou que gosta de mim. Obrigado, viu, irmão, por tudo.
3: Meus senhores, chegamos agora ao ponto mais importante de nosso programa. Onde você sempre nos espera todos os dias para fazer conosco a nossa corrente de fé, a nossa corrente de proteção espiritual. Chegou a hora de você pegar aquele paninho branco, coloque perto do seu rádio, a chave de sua casa, a chave do seu comércio, a chave do seu automóvel. Coloque um copo com água, um documento daquela pessoa que esteja desempregado ou queira arrumar um novo emprego, a foto, a roupa daquela pessoa que esteja nos cárceres privados da vida, no leito de hospital, daquela pessoa que bebe e não se domina. Coloque as suas dívidas, coloque a sua receita médica, coloque os seus desejos anotados em um papel e coloque neste papel e neste exato momento. E vamos orar a prece poderosa do programa de hoje.
4: Oração poderosa de libertação pelo precioso sangue de Jesus. Em nome do Pai, do Filho e do Espírito Santo. Amém. Senhor Jesus Cristo, em vosso nome e com o poder de vosso sangue precioso, selamos cada pessoa, fato ou acontecimento através dos quais o inimigo nos queira prejudicar. Com o poder do sangue de Jesus, selamos toda a potência destruidora no ar, na terra, na água, no fogo, abaixo da terra, nos abismos do inferno e no mundo no qual hoje nos moveremos. Com o poder do sangue de Jesus, rompemos toda a interferência e ação do maligno. Pedimos-vos, Senhor, que envieis aos nossos lares e locais de trabalho a Santíssima Virgem Maria, acompanhada de São Miguel, São Gabriel, São Rafael e toda a sua corte de santos anjos. Com o poder do sangue de Jesus, lacramos nossa casa, todos os que a habitam. As pessoas que o Senhor a eles enviará, assim como todos os alimentos e os bens que generosamente nos concede para nosso sustento. com o poder do sangue de Jesus. Lacramos terra, portas, janelas, objetos, paredes e pisos. O ar que respiramos. E na fé, colocamos um círculo de seu sangue ao redor de toda a nossa família. Com o poder do sangue de Jesus, lacramos os lugares onde vamos estar neste dia e as pessoas, empresas e instituições com quem vamos tratar. Com o poder do sangue de Jesus, lacramos nosso trabalho material e espiritual, os negócios de nossa família, os veículos, as estradas, os ares, as ruas e qualquer meio de transporte que haveremos de utilizar. Com o vosso preciosíssimo sangue, lacramos os atos, as mentes e os corações de nossa pátria, a fim de que vossa paz e vosso coração, ao fim, possam nela reinar. Nós vos agradecemos, Senhor, por vosso preciosíssimo sangue, pelo qual nós fomos salvos e preservados de todo o mal. Amém. Pai nosso que estás no céu, santificado seja o vosso nome. Venha a nós o vosso reino. Seja feita a vossa vontade, assim na terra como no céu. O pão nosso de cada dia nos dai hoje. Perdoai-nos as nossas ofensas, assim como nós perdoamos a quem nos tem ofendido. E não nos deixeis cair em tentação, mas livrai-nos do mal. Amém.
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Olá, bom dia, saudações, Bahia querida, bom dia mesmo. Pois é, está chegando mais uma edição do Voz da Cidade aqui pela Rádio Pombal FM. Vamos sim, a partir de agora, muita notícia e informação, resumo dos fatos que aconteceram aqui na nossa região, na Bahia, no Brasil, no mundo. Hoje é quinta-feira, 2 de julho. Esse é o dia de número 183. Estamos na 27ª semana de 2026. Faltando 182 dias para acabar o ano, estamos no inverno. Hoje é dia das Santas Casas de Misericórdia, dia do Bombeiro Brasileiro, dia também do Hospital. E hoje, claro,

0: Independência da Bahia, hoje 2 de julho, é comemorado. Esta comemoração é considerado um feriado estadual, onde é um dos mais importantes para todos os baianos. Ou quem sabe do Brasil, hein? Essa data relembra as raízes da Bahia e a época em que a vitória das tropas brasileiras sobre as forças portuguesas foi conquistada no ano de 1823, consolidando a independência do Brasil na região do estado da Bahia. Este marco cultural e histórico é ideal para reforçar o orgulho e a identidade do povo baiano, onde o Dia da Independência da Bahia é comemorado de forma grandiosa. E principalmente na cidade de Salvador, os desfiles cívicos e as manifestações culturais retratam toda a luta pela independência em geral. Esta celebração marca a força e a coragem representada pela história do povo baiano. É isso mesmo.
1: Defender o Brasil já tem jurado independência, independência.
0: Inclusive, esse hino oficial do estado, a letra foi escrita em 1823 pelo poeta e militar Ladislau dos Santos Titara. E a música é do maestro José Dantas de Azevedo. Curiosamente, embora seja cantado há mais de um século, ela só foi oficializada como símbolo do estado em abril de 2010.

0: 6:05, 6:05. Você faz aniversário hoje, troca de idade? Oh, que bom, hein? Que bom. Aniversário é sempre bom. Aquele abraço. Hoje a gente lembra o aniversário de Zélia Gattai, escritora, mulher de Jorge Amado, ela que morreu em 2008. E hoje faz aniversário, cantor muito conhecido, pelo menos no Goiás.
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0: Felipe Francisco Nascimento Araújo, ele que é mais conhecido como Felipe Araújo, é um cantor, compositor, multi-instrumentista brasileiro. Ele é irmão, gente, do cantor Cristiano Araújo, que faleceu num acidente automobilístico. Isso aconteceu em 2015. Filho do seu João com dona Neuzania. Felipe, o Cristiano Araújo, completa hoje 31 anos de idade. Ele nasceu em Goiânia, Goiás. Muitos sucessos como Atrasadinhas, Espaçosa Demais, Ponto G. É um esperto de sertanejo universitário, romântico e modão, como eles falam.

0: 6 e 7, agora não perca a hora. Tá de férias, né? Tá de boa. Hoje é aniversário de morte, não sei usar esse termo, mas assim, se lembra a morte de Marlon Brando, lembra, ator? Morreu em 2004. Itamar Franco, que era militar, engenheiro, político brasileiro, 33º presidente do Brasil. Itamar morreu em 2011. Fatos históricos, além do 2 de julho, em 1856 foi criado no Brasil o primeiro corpo provisório de bombeiros da corte, que depois se transformaria no Corpo de Bombeiros Militar do Estado do Rio de Janeiro. Em 1940 foi instituída a lei que regulamentou o salário mínimo no Brasil. E outro fato, em 67, um incêndio destruiu as instalações da TV Record em São Paulo. A emissora sofreu 5 incêndios nesta década. E hoje é aniversário das nossas co-irmãs Macajuba e Alagoinhas. E o santo de hoje é São Bernardo Realino, sacerdote da Companhia de Jesus, que resplandeceu por caridade e bondade, rejeitando as honras mundanas, dedicou-se à pastoral dos pobres e doentes e ao ministério da palavra e da penitência. Tornou-se um santo padroeiro de uma cidade toda, mesmo em vida. Pois é, são 6h08. Você tá bem? Muito bom dia, você dos povoados, você dos sítios, você daqui da sede de Ribeiro do Pombal, que já está no batente, você que está chegando em Ribeiro do Pombal, aquele abraço, você que está saindo de Ribeiro do Pombal, que Deus lhe acompanhe, te guie. Pois é, 2 de julho, festa nossa, Tony Santos, e ficar.
1: Pois é, Santarém, bom dia. 2 de julho, né? Para mim, a verdadeira independência do Brasil. Porque se a gente teve lá o grito do Ipiranga com Dom Pedro I, não teve derramamento de sangue, não teve guerra, aí pronto. Aí aqui no Brasil a gente sabe, né? Teve Maria Filipa ali na ilha de Taparica, usando cansanção para bater nos soldados portugueses, os navios, enfim. Teve Maria Quitéria se vestindo de soldado. E o pior, teve a morte de Joana Angélica por soldados portugueses. E aí foi o estopim, porque quando eles mataram Joana Angélica, disse: agora é tudo ou nada, vamos botar esses portugueses para correr.
0: Ou vai ou racha. E o hino diz: com tiranos não combinam, brasileiros, brasileiros corações.
1: Isso aí, viva a independência da Bahia.
0: Viva a Bahia! E viva o Bahia também, né?
1: Terra boa, é. Time bom, porreta.
0: Deixa a gente com raiva às vezes. Mas é isso mesmo, são 6h09, minha gente, conosco também Kleber França, daqui a pouco trazendo informações aqui da nossa região e também, claro, de Ribeira do Pombal com Pombal Móvel. Edição de áudio, Walter Oliveira, Edson Celestino, apoio técnico, a coordenação administrativa de Erika Souza, sob direção geral Luciano Brito, Rádio Ligado, povo informado, já está no ar o meu, seu, nosso.
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0: As condições do tempo permanecem sem mudanças significativas, isso em todo o estado. A previsão continua indicando tempo instável ao longo do litoral da Bahia. Em Salvador, região metropolitana e Recôncavo, a previsão é de variação de nebulosidade com ocorrência de chuvas em pontos isolados da região. Nas outras do estado, o tempo permanece estável com predomínio de sol, pouca nebulosidade e condições favoráveis ao tempo seco. Para a Ribeira do Pombal, hoje é dia de sol com algumas nuvens, uma névoa agora virada no Siri na Lata. Kleber vai trazer. Eu saí agora, fiquei surpreso que eu cheguei, não tinha nada. Noite com céu limpo.
1: E um detalhe, né? A neve está transformando-se, a neblina, em gotas d'água, cara.
0: Parecendo
1: tá molhando
0: granizo,
1: o chão.
0: Né? Parecendo granizo. O capim fica bonitinho, rapaz. Verde, branco, palmeirense. Máxima de 28, pôr do sol às 17h22. Ventos de 11 km. Hoje a lua é cheia.
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0: É, vamos falar de ovo. Olha o ovo. Acabou as Kombi do ovo, né? Aqui tinha, não?
1: De vez em quando passa, os perdidos, coitados.
0: Federação da Agricultura.
1: Não é Kombi, não. É uns carros. Lá em Salvador é Kombi.
0: É Kombi, né? Olha a Kombi do óleo ovo. Aí eu tinha um cara, um gaiato, né? Que vendia ovo e uva. Olha o que ele dizia. Ovo e uva boa.
1: Oh. Aí as viúvas se enchiam de graça.
0: Olha, ovo branco extra na Ceasa de Salvador, caixa com 30 dúzias, está custando R$175. Já em Juazeiro, com 27 dúzias, R$195. E o dólar não para de subir, hein? Ontem fechou a R$5,20. E o euro também acompanhando a alta do dólar, fechou o dia a R$5,92. 6:12 agora em Cipó, 6:12. Vamos lá, a notícia não para aqui na Rádio da Notícia. A gente começa com os jornais escritos da capital.
1: Por exemplo, eu vou com o jornal à tarde. É, Saúde Ponte e TCA marcam parceria entre Estado e União.
0: O dia que fez o Brasil livre, é o destaque do jornal Correio. Bahia celebra hoje 203 anos da independência com cortejo, símbolos e participação popular. As curiosidades que o jornal mostra hoje. Inclusive, a gente não deve esquecer, Tony, do Recôncavo, né? Que você citou aí.
1: Ah, sim, Parida,
0: Cachoeira, Santo Amaro.
1: É, sim.
0: E o bairro de Pirajá.
1: Inclusive, hoje a sede do governo é mudada para Cachoeira, né?
0: Tem uma importância muito grande dos...
1: É, a briga ali foi, a luta foi no Recôncavo, né?
0: Exato.
1: E em Salvador foi o Corredor da Vitória, por isso o nome, que já foi a última batalha ali no Corredor
0: e
1: da Vitória.
0: E a Batalha de Pirajá.
1: É, a Batalha de Pirajá.
0: Foi coisas assim que acontecendo em toda a Bahia, né?
1: É.
0: No Recôncavo, na capital, em alguns bairros de Salvador, inclusive, ainda tem. A festa começa lá em Pirajá, que é um dos bairros mais próximos da BR. Bom, a Semineto amplia vantagem sobre Jerônimo em nova pesquisa para governo. Está na capa do jornal Correio.
1: É, como eu não tenho tribuna que não atualizou, você pode partir para cima, lá para o sul, que eu vou trazer daqui a pouco.
0: Pronto, grupo. O estado de São Paulo destaca: Estados Unidos apontam elo de brasileiros e empresas com o PCC e amplia as sanções.
1: Vamos ao Globo. Estados Unidos sancionam dois brasileiros acusados de lavar dinheiro para o PCC após taxar grupo de terrorista gestão Trump e ver facção como maior do crime no Ocidente. Misericórdia, eu não sabia que estava cercado por tanta desgraça como essa.
0: Ele prometeu e cumpriu, hein?
1: Copa 2026, a Copa dos Craques e os dramas. Harry Kane decide para a Inglaterra. Edson tá zoado ali, rapaz, seu xará.
0: Zero.
1: Que Senegal foi roubado.
0: Foi mesmo, foi pênalti não, velho.
1: Foi, eu achei.
0: Foi não. Ele ia chutar a bola, o cara botou o pé, não tinha, o pé já tinha ido, não tinha como voltar, né? Mas dentro da área, não, mas a alegação da arbitragem foi, ele foi imprudente. Então, a imprudência
1: ele dele. Ele não teve a intenção, mas o fato de não ter intenção.
0: Isso.
1: E outra coisa, o que tava ali era o perigo iminente do gol. Se o cara domina a bola, ele faz o gol.
0: É, e outra, é como se sair com o carro careca, né? Cheia provocou mudança de residência para 349 mil gaúchos, aponta IBGE. Está no zero hora.
1: Folha de São Paulo, parcela de brasileiros que faz apostas triplica na Copa e chega a 35%. Eita, que a galera tá apostando que
0: é o que traz o Jornal de Brasília. Gastos com bets disparam na Copa. Parcela dos brasileiros que enviou dinheiro para os sites de apostas desde o início do Mundial chega a 34,8% da população, três vezes mais do que os 11 registrados em maio, como mostra levantamento com base nos dados do Banco Central. Vício preocupa governo, médicos e especialistas.
1: É, eu ia falar uma coisa, mas como isso é uma doença, que é vício e vício é doença, então vou ficar quieto, porque tem gente que reclama do preço do feijão, mas não reclama das apostas, não reclama do preço da cerveja, né? Tem tudo isso também. Vamos aqui ao Gol, Jornal do Comércio Pernambuco. Governo Trump sanciona brasileiros por elo com o PCC.
0: Estados Unidos superam a expulsão, vencem Bósnias e reencontram Bélgica nas oitavas. É o destaque do UOL.com. Coitado da Bélgica, hein?
1: É, rapaz, a Bélgica se superou, cara.
0: Coitado, vai pegar os Estados Unidos, o time que parece que toca, como é? Joga cantando.
1: Três times preocupantes aí: França, Estados Unidos e México. A Inglaterra vai pegar um osso duro de roer, viu? Vamos ao Metrópolis.
0: Que poderá ser
1: adversário do Brasil,
0: se passar pela
1: Noruega.
0: Exatamente.
1: Bora lá, gente. Olha, firma sancionada nos Estados Unidos recebeu 514 milhões da rede de lavagem do careca do INSS.
0: Ministro pede freio em pautas bomba e que parlamentares não pensem apenas no mandato. É o destaque do R7.com.
1: G1, maior organização criminosa do hemisfério ocidental. Trump mira PCC e Brasil. Que Deus, pai. Deus do céu.
0: É. E atenção, em fila do INSS fechou junho com 1,8 milhão de pedidos. Patamar é o menor dos últimos 21 meses. A reportagem é de Milena Abreu, ouça e entenda o caso.
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3: A fila de requerimentos do Instituto Nacional do Seguro Social, o INSS, fechou o mês de junho com 1.800.000 pedidos, atingindo o menor patamar registrado dos últimos 21 meses. Os dados foram apresentados nesta semana na reunião do Conselho Nacional da Previdência Social em Brasília. O balanço aponta que mais de 800.000 processos já estão na fase inicial de avaliação, enquanto o restante se divide entre pedidos que aguardam análise há mais de 45 dias ou que dependem de envio de documentos complementares por parte do segurado. De acordo com a diretoria do órgão, a redução no estoque de processos é reflexo direto de um pacote de medidas que inclui a contratação de novos analistas e peritos médicos, além da ampliação dos mutirões de atendimento. Outro fator que tem colaborado para acelerar as análises é o uso da telemedicina e do sistema de análise documental de atestados para auxílio doença, o que dispensa a necessidade da perícia presencial em diversos casos e ajudou o Instituto a bater o recorde histórico de concessões no primeiro semestre. A melhora nos serviços também trouxe um alívio nos canais de atendimento, com uma queda de 44% no número de reclamações por demora registradas na ouvidoria do INSS nos primeiros 5 meses deste ano. Os números do INSS mostram que o Instituto vem concedendo, em média, 700.000 benefícios por mês. Atualmente, o tempo médio para conclusão e resposta definitiva de um requerimento gira em torno de 50 dias em todo o país. Da Rádio 2, Milena Abreu.
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0: Antes,
4: tem
0: vamos
4: gente
0: às manchetes.
4: Que pesquisa, e mesmo assim acaba caindo no conto da carochinha. Está comprovado, o menor preço em materiais.
0: Já consertei tudo. Vamos às manchetes, as manchetes de hoje. Vamos lá, as manchetes do programa Voz da Cidade desta quinta-feira. Três jovens são encontrados mortos dentro de casa no sul da Bahia.
1: Pessoas negras representam 86,3% dos mortos pela polícia em 9 estados no ano passado.
0: Menino morre após acordar com morcego colado no rosto e caso cria alerta na saúde.
1: Governo federal anuncia um pacote de medidas para preparar o SUS para atender pessoas pelos impactos do El Niño.
0: Jovem encontrada morta após 3 dias é desaparecida, hein? Vídeo mostra o momento que ela foi colocada no carro.
1: E você é daquelas pessoas que costumam comprar frutas cortadas na rua? Daqui a pouquinho a gente vai dizer se isso é bom ou ruim.
0: Ficou resfriado, resfriada? Se ligue, tomar vitamina C não previne virose e ainda pode causar danos à saúde.
1: E esses radares, hein, gente? Um carro guinchado, quebrado, guinchado, recebeu multa em cima do guincho. O radar pegou a placa e meteu...
0: De cima, veio pegar a placa de baixo, pegou de cima. Ê, Bahia. Publicidade digital ultrapassa a TV aberta pela primeira vez no Brasil e lidera investimentos este ano. Agora sim, é ele.
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0: Kleber França chegando do seu rádio às 6h21. Kleber, muita neblina, né, Kleber França? Muita neblina. Vem de lá, bom dia.
5: Sou Santarini, bom dia pra você, bom dia pro ouvinte do programa Voz da Cidade. Bom dia, Tony Santos. Estamos chegando aqui pra mais uma edição aqui do nosso Pombal Móvel, no nosso Voz da Cidade, né? Com os principais destaques. É realmente, Santarini, muita névoa, neblina muito densa nesse exato momento em Ribeira do Pombal. Tava acompanhando, é como o Tony Santos disse, a névoa é tão densa que tem aquelas gotículas de água, né? Que fazem uma camada de água nas plantas, nos carros, carros, enfim, no próprio asfalto onde eu me encontro aqui na Avenida Ferreira Brito, o asfalto todo molhado, deve ter chovido também durante a madrugada, provavelmente porque muitas poças de água a gente pode encontrar aqui nesse trecho da Rádio Pomba FM até a Ferreira Brito. Mas vamos lá, o clima com muita névoa em Ribeira do Pombal, frio, mas hoje é feriado, dia 2 de julho, feriado estadual, que celebra a independência da Bahia, data que marca a expulsão definitiva das tropas portuguesas em 1823, a consolidação da independência do Brasil. Comércio até no máximo 1 hora da tarde, através do Sindicato dos Comerciários, está aí autorizado, tem a possibilidade desse acordo, mas também o estabelecimento comercial pode optar por não abrir, fica a critério, mas se for abrir, no máximo até 1 da tarde hoje em Ribeira do Pombal, o comércio. Mas vamos lá aos destaques hoje do nosso Pombal Móvel, muitos fatos, acontecimentos da nossa região que você fica sabendo a partir de agora aqui na 99.1, a Rádio 10 da Bahia. Aqui você vai acompanhar os principais fatos e acontecimentos de Ribeira do Pombal e região. 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Polícia Civil apreende cerca de 400 quilos de fogos de artifício e pólvora após incêndio em área comercial de Paulo Afonso. Suspeito de homicídio ocorrido em Alagoinhas é preso pela Polícia Civil em Salvador. Investigado por homicídio em Tucano, é localizado e preso em São Paulo durante ação integrada. E Polícia Civil prende homem investigado por furtar mais de 100 animais na zona rural de Cansanção. Operação Força Total divulga balanço do primeiro semestre com apreensões, prisões e combate ao crime na Bahia. E jovem de 20 anos morre após sofrer choque elétrico enquanto utilizava tanquinho em Quijingue. 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Voltamos aí para os estúdios com Tony Santos e Edson Santarini.
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4: Muito bem, agora são 6 da manhã, 27 minutos, 6:27. Em continuação ao programa CNH da Gente, instituída pela Lei Estadual 14.879, de 21 de março de 2025, o Governo do Estado, DETRAN, e a Secretaria da Assistência e Desenvolvimento Social lançaram 2 editais disponibilizando 20.294 vagas para toda a Bahia. A iniciativa de inclusão social totalmente gratuita e criada para beneficiar pessoas de baixa renda, ampliando o acesso à mobilidade e ao mercado de trabalho, contemplou no primeiro momento 12 mil pessoas. O edital 002/2026 objetiva contemplar 20 mil pessoas inscritas no CadÚnico em todas as regiões do estado. As inscrições ocorrerão a partir do dia 1º e 15 de outubro. O investimento do governo é de mais de R$12 milhões. As inscrições para os 2 editais serão realizadas através do portal ba.gov.br. Após a publicação do resultado final, os candidatos selecionados terão 30 dias para realizar a abertura do serviço na unidade do DETRAN, vinculada ao endereço informado no ato da inscrição.
5: Pois é, depois de Nova Soura, e agora foi a vez da Prefeitura de Cícero Dantas decretar ponto facultativo amanhã, dia 3 de julho, em razão do feriado estadual de hoje, né? 2 de julho, que celebra a independência da Bahia. Então, em Nova Soura, é ponto facultativo amanhã e também em Cícero Dantas. Já em Olindina, como a gente informou ontem, a feira de sábado será amanhã, porque no sábado, o município estará festejando a festa de São Pedro.
4: 6:29. Serrinha registrou uma redução de 50% nos crimes violentos, letais e intencionais no primeiro semestre deste ano, em comparação ao mesmo período do ano passado, segundo dados divulgados pela Polícia Civil. De janeiro a junho deste ano, foram registrados 7 homicídios em Serrinha. No mesmo período de 2025, o número foi de 14 casos. Além da redução dos índices de violência, a Polícia Civil informou que todos os homicídios ocorridos em Serrinha neste ano tiveram autoria identificada. Dos 7 casos registrados, 5 inquéritos já foram concluídos e encaminhados à justiça. Os outros 2 seguem em investigação, mas já tem pelo menos 1 suspeito identificado. Ainda de acordo com a corporação, 98 prisões foram realizadas em Serrinha entre janeiro e junho, considerando flagrantes e cumprimento de mandados judiciais. As operações também resultaram na prisão de 12 lideranças de organizações criminosas e na localização de 5 foragidos da justiça nos estados de São Paulo, Santa Catarina e Sergipe. Na região do Cisal, a polícia contabilizou 232 prisões no mesmo período.
5: Por falar em redução de homicídios, né? Aqui na nossa região, a 21ª Companhia Independente também comemora a redução aí no primeiro semestre deste ano em relação ao mesmo período do ano passado, né? A redução aqui nos municípios que são cobertos pela 21ª Companhia Independente, incluindo Ribeira do Pombal, houve uma redução de 17% no número de crimes violentos letais intencionais, ou seja, homicídio.
4: Não perca a hora. 6h31. O conselheiro do Tribunal de Contas dos Municípios da Bahia, Nelson Pellegrino, deferiu medida cautelar determinando a suspensão imediata dos repasses financeiros realizados por 21 municípios baianos ao Consórcio Nacional de Inovação e Eficiência Pública, o CONEP, além do bloqueio dos débitos automáticos previstos no Estatuto da Entidade e a vedação da celebração de novos contratos do rateio ou de programas vinculados ao consórcio. A decisão foi publicada na edição de terça-feira e alcança municípios como Biritiba e Quijingue, né? Só para ficar mais próximo aqui da gente. Os prefeitos dessas cidades terão um prazo de 20 dias para apresentar defesa e encaminhar documentos relacionados aos repasses efetuados ao consórcio. Além da suspensão dos repasses e da proibição de novos contratos, a decisão determina a manutenção do bloqueio cadastral do CONEP nos sistemas do Tribunal de Contas da Bahia. O acesso permanecerá restrito ao cadastro originário do antigo CTM, exclusivamente para possibilitar o envio das prestações de contas pendentes referente aos exercícios de 2021 a 2025.
5: A Polícia Militar, por meio do 5º Batalhão, né, lá de Euclides da Cunha, apreendeu máquinas caça-níqueis durante uma ação realizada em Caldas do Jorro, distrito de Tucano, após denúncias sobre prática de jogos de azar em um estabelecimento comercial. A guarnição realizou averiguação no local com apoio da ROMU, né, que é a Ronda Municipal da Guarda lá do Civil Municipal do Tucano. Foram encontradas 3 máquinas caça-níqueis em funcionamento, confirmando a verdade do fato. Diante disso, o responsável pelo estabelecimento e o material apreendido foram apresentados na Delegacia Territorial de Tucano para as medidas cabíveis.
4: Muito bem, são 6h33, 6h33. A Prefeitura de Alagoinhas promoveu mais uma etapa do programa Doce Lar, Casa Própria, Vida Nova, com a regularização de 333 lotes e a entrega de 129 títulos de propriedade às famílias do núcleo Porto Feliz, no bairro Barreiro. Além disso, foram concedidas 10 certidões de regularização fundiária complementar, garantindo títulos de propriedade a famílias dos núcleos Novo Horizonte e Travessa Suíça. A cerimônia foi realizada numa igreja e reuniu beneficiários, autoridades municipais e parceiros envolvidos na iniciativa. Integra também as ações de regularização fundiária desenvolvidas pelo município e tem como objetivo garantir segurança jurídica às famílias, promovendo o direito à moradia por meio da entrega da documentação definitiva dos imóveis. Com título registrados, os proprietários passam a ter seus direitos reconhecidos legalmente, evitando conflitos judiciais e assegurando a transmissão do patrimônio para as futuras gerações. Alagoinhas, que completa hoje 173 anos de emancipação política. E tem uma coisa interessante, talvez muita gente não saiba: a data marca também a instalação da primeira Câmara Municipal da Bahia.
5: Julho Amarelo, mês de conscientização sobre as hepatites virais. A informação é uma das principais formas de prevenção. Neste mês, é preciso reforçar a importância do cuidado com a saúde, da realização de testes, da vacinação quando indicada e da adoção de hábitos que ajudam a prevenir as hepatites virais. Cuidar da saúde é um compromisso diário e um ato de responsabilidade que você deve ter com você mesmo. Então, vamos fortalecer a conscientização, incentivar o diagnóstico precoce e promover uma cultura de prevenção contra as hepatites virais.
4: Rapaz, e a Polícia Civil da Bahia é... A Polícia Civil da Bahia indicia a ex-funcionária da clínica por uma série de estelionatos em Feira de Santana. É uma mulher de 39 anos que era funcionária de uma clínica de estética pela execução de uma série de estelionatos. O inquérito aponta que a suspeita utilizava a confiança adquirida do setor financeiro da empresa para direcionar pagamentos para uma conta sob controle dela. A investigação, conduzida pela Delegacia de Furtos e Roubos, durou 11 meses. Identificou até, no momento, 30 pacientes lesados e um prejuízo estimado em aproximadamente R$ 400 mil.
5: Pois é, o aguardado concurso público para a Guarda Civil Municipal de Valença, aqui na Bahia, avançou mais um passo importante, né? A Prefeitura formalizou a contratação do Instituto Brasileiro de Pesquisa, Tecnologia, Ensino e Ciência, o IBTEC, como a banca organizadora responsável pela execução do certame, ou seja, do concurso. O contrato prevê a oferta de 30 vagas imediatas para o cargo de guarda civil municipal, além da formação de cadastro de reserva. Embora a remuneração oficial ainda dependa da publicação do edital, a taxa de inscrição já foi fixada em R$ 140, com previsão de isenção para os candidatos que se enquadrarem nos critérios da Lei Federal 12.799. De acordo com o planejamento, o processo seletivo será rigoroso e composto por 5 etapas obrigatórias: prova objetiva, teste de aptidão física, avaliação psicológica, avaliação médica e banca de heteroidentificação.
4: E o imbróglio da Guarda Municipal de Banzaí, nada até agora, né?
5: Chamar? É. Ninguém foi chamado ainda, não.
4: Muito bem, 6h37. Eu tenho notícia boa ou tá ruim pra tu? Você quer qual?
5: Traga ruim.
4: Tá ruim? Você vai trabalhar uma hora a mais hoje.
5: É mesmo? Mesmo jeito. É ruim, é, velho.
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1: E a boa?
2: Você continua com seu emprego.
1: Trabalhando?
2: Na rádio, trabalhando.
1: Não, isso é que importa, trabalhar, né?
2: Trabalhar,
1: vamos trabalhar.
2: Olha, gente, ontem tivemos 3 jogos da segunda fase. Né? Um aconteceu 1 da tarde, Inglaterra e Congo, 2-1. Jogaço. O cara matou a pau lá, né? O inglês lá, o bom de bola, né?
1: O Harry Kane, pra mim, o melhor camisa 9 que eu já vi jogar. Sou assim, eu já vou logo dizendo quando eu vejo qualidade, porque aquele segundo gol do cara, véio, não é todo mundo que faz aquilo não, viu?
2: O cara botou aqui 3-2 Bélgica e Senegal, foi 2-1.
1: Não, pô, foi 3-2.
2: Foi.
1: Senegal...
2: Rapaz, eu assisti esse jogo, anotei umas coisitas. A Senegal no primeiro tempo jogou como ninguém. Agora essa correria, um cara experiente ali, velho, no segundo tempo, faltando 4 minutos com os acréscimos lá, vamos botar 10 minutos. Todos os jogos agora tem acréscimo, né? Até na prorrogação. Ele tinha que fechar, recuar, Tony. Não podia abrir as
1: agora,
2: pernas daquele jeito.
1: Esse acréscimo da prorrogação que teve nesse jogo foi porque também, né? Na marcação do pênalti, aí teve que ir pro VAR. E ali foi na prorrogação, né?
2: Foi.
1: Teve que ir pro VAR. Aí o jogador do Senegal caiu ali na marca do pênalti. Teve uma demora danada. O árbitro deu 8 minutos, velho, a mais em relação ao tempo regulamentar.
2: Senegal deu de bandeja pra Bélgica. E o pênalti questionável, no primeiro momento isso não foi. Aí só que eu fiquei convencido quando o técnico, que é o comentarista, que foi árbitro da Globo, o escurinho, como é o nome dele?
1: O Paulo César.
2: Paulo César não. A
1: Paulo
2: bola,
1: César de Oliveira, né?
2: Se fosse no meio de campo, seria normal. Mas na área houve imprudência, que ele chama de imprudência.
1: Ali eles chamam de perigo iminente de gol. Né? Então, aquele, ele tava muito próximo ao gol. E o toque do cara derrubou
2: ele. Derrubou ele.
1: Nesse caso, não olha a intencionalidade. Olha
2: a
1: iminência do gol.
2: Ele poderia não ter feito sabendo que estava na grande área.
1: Sabe alguma coisa que as pessoas não percebem? E a FIFA valoriza o gol. Né? Você vê, né? A FIFA valoriza o gol. Se um árbitro, dessa regra agora, Santarini, se o árbitro marcar um escanteio que não foi, a FIFA anula, mas se ele não marcar um que não foi, a FIFA anula o escanteio, mas se ele não marcar o que foi, a FIFA não anula.
2: E os Estados Unidos venceram a Bósnia, deu um banho de aula tática, os caras, rapaz, calcanhar pra cá, calcanhar pra lá, dando uma de Ronaldinho Gaúcho. Coitado da Bélgica, hein? Vai pegar um timaço, Estados Unidos 2, Bósnia 1.
1: E temos aqui hoje, né? Vamos ver aqui, você trouxe já os jogos de ontem, foi, né?
2: É.
1: Hoje nós temos esse jogo aqui, Espanha-Áustria, eu acho que Espanha é favorita. O Portugal pega a Croácia às 8 horas, dá pra assistir esse jogo. Agora a Argentina só joga amanhã, viu? Tá todo mundo aí sabendo como é que vem a Argentina contra Cabo Verde. Eu sou cabo-verdense desde criança, apesar de saber que é muito difícil o Cabo Verde passar pela Argentina, né?
2: Muito difícil, mas nada é impossível.
1: Agora hoje tem Série B, viu?
2: Olha, pelo chaveamento, fechando a Copa, Tony, Canadá já pega Marrocos, Paraguai e França, Brasil pega Noruega, México, Inglaterra, Estados Unidos, Bélgica, e Senegal vai jogar que dia?
1: Senegal foi eliminado.
2: Aqui, ó. Os caras botaram CNN, ó. Senegal, dia 6/7, ó. Se a gente não tá aberto, tá vendo?
1: É.
2: Senegal foi eliminada, pô.
1: Eu boto no lugar de Senegal, boto Bélgica.
2: É Bélgica. Pronto, esse é o chaveamento. Aí vamos aguardar.
1: Acho que ela vai jogar amistoso.
2: É. E em cima ele bota Bélgica e Estados Unidos, ó, pra aqui. 6/7, ó. Aí o cara confia, ó. CNN Esporte, viu?
1: Errou aí, né?
2: Errou, feio.
1: Ele colocou duas vezes, aí colocou uma, não, porque ele achou assim, não, vamos botar isso aqui, Senegal.
2: Ou não atualizou, né?
1: Estava torcendo pro Senegal, então.
2: Mas é possível.
1: É erro, né, que acontece, faz parte do... Hoje tem Cuiabá e América Mineiro, coitado do América, meu Deus do céu, nunca vi o Ameriquinha, o terceiro time de Minas Gerais, numa situação tão desesperadora. E o Fortaleza pega a Ponte Preta, às 9 horas.
2: Ontem,
1: tudo hoje, hein?
2: Ontem o seu Vitória tomou 2 do Atlético Paraná e o Bahia deu 3-1 no Cruzeiro pelo Campeonato Brasileiro Sub-20. 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
2: Muito bem, vamos dar uma pausa. Já já Kleber retorna e eu tenho uma pergunta para fazer a Klebão. Eu acho que ele vai me responder. Se não responder, também eu vou entender. Porque ele não pode saber de tudo.
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4: Muito bem, são 6:47, 6:47, a gente volta com Kleber França, trazendo informações da nossa região e cidade. Vai, inclusive, Kleber, eu passei hoje pela manhã aqui e eu sou observador. Eu dou graças a Deus quando eu vejo as três ambulâncias paradinhas ali, né? Que são duas e uma reserva. E a outra coisa que eu observei é que essa parte do estacionamento do Estádio Ferreirão estava fechada com cone. E aí eu perguntei a Celestino, que sabe de quase de tudo, né? Disse que é o governo ontem, na inauguração do hospital, distribuiu ambulâncias e ônibus escolares, né? E vai ser apresentado aqui hoje.
5: Teve ambulância para Pombal, né? Acho que foram dois veículos para Pombal.
4: Uma ambulância e um ônibus, se eu não me falo a memória.
5: Se não me engano também.
4: E aí estamos na expectativa de saber quando é que vai inaugurar definitivamente a UPA 24 horas, que ela funcionava há 12, agora vai funcionar 24. Eu vi uma pintura bonita, que verde bonito ali da UPA. Você viu, Kleber? Veja lá.
6: Sim, exatamente, Edson Santarini. Inclusive, hoje, acredito que já comece a funcionar. Aliás, hoje não, sexta-feira. Porque sexta-feira vai haver aí algumas entregas, né? Por parte da prefeitura. Não sei se tem relação com essas entregas que você se referiu, mas serão entregues nessa sexta-feira 3 tratores, 2 picapes, 2 SUVs. Para educação, 2 picapes para guarda civil municipal, 2 ônibus escolares, 1 ônibus escolar para o tratamento fora domicílio, 1 carro odontológico e 2 vans para o TFD. E a comitiva, né, que vai participar dessas entregas vão estar fazendo uma visita à UPA, né, que agora vai funcionar 24 horas. Eu acredito que já a partir de sexta-feira, eu passei hoje já em frente e percebi que ainda estão fazendo alguns ajustes, alguns pontos de pintura para serem complementados. E acredito que a partir de sexta-feira passe a funcionar essa UPA, a antiga unidade de saúde Antonino Ferreira Nobre, vai passar a funcionar como unidade de pronto atendimento, a UPA, né? 24 horas. Funcionava no período de 12 horas, né, Santarini? Mas foi uma demanda que foi solicitada para que se fosse instalada uma UPA 24 horas em Ribeira do Pombal. Existe uma construção ali no fundo da Policlínica, mas até essa nova UPA ser concluída, construída, vai funcionando nessa unidade de saúde da antiga, que funcionou já 24 horas durante a pandemia. Né, funcionou ali para o acompanhamento, o tratamento, o atendimento de pessoas com suspeita de Covid-19 durante a pandemia. E agora vai funcionar como UPA 24 horas aqui em Ribeira do Pombal. Vamos a alguns destaques aqui do nosso Pombal Móvel. A Polícia Civil da Bahia apreendeu cerca de 400 quilos de fogos de artifício e pólvora durante uma ação realizada na última terça em Paulo Afonso. A apreensão aconteceu após um incêndio atingir uma área comercial da cidade e equipes da 8ª Corpim estiveram no local e acionaram o Departamento de Polícia Técnica para realizar a perícia. Durante as diligências, os policiais encontraram um material explosivo armazenado de forma irregular dentro de boxes comerciais. Os responsáveis foram conduzidos à Delegacia Territorial de Paulo Afonso, então 400 quilos de fogos foram apreendidos. Outra situação que a Polícia Civil da Bahia esteve atuando foi ontem um homem de 62 anos investigado por furtar mais de 100 animais na zona rural de Cansanção. Contra ele foi cumprido um mandado de prisão preventiva, além de um mandado de busca e apreensão em sua residência. Segundo a investigação da Polícia Civil, o suspeito seria responsável por uma sequência de furtos de caprinos e ovinos registrados na região assentamento Nova Esperança. Os crimes teriam sido praticados ao longo dos últimos anos e provocou aí prejuízos para diversos produtores rurais daquela região. Produtores rurais do município. E além do inquérito que levou à prisão, a Polícia Civil instaurou outros 6 procedimentos para apurar casos semelhantes e identificar possíveis vítimas e envolvidos. Durante as buscas, nenhum material relacionado aos furtos foi encontrado. A operação contou com equipes da Delegacia Territorial de Cansanção e apoio da 7ª Companhia Independente de Polícia Militar. Daqui a pouco, suspeito de homicídio ocorrido em Alagoinhas é preso pela Polícia Civil em Salvador. E outro investigado por homicídio ocorrido em Tucano é localizado e preso em São Paulo durante a ação integrada. Essas e outras ainda hoje aqui no nosso Pomba Móvel, no oferecimento da Pomada Negra. 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Você segue ouvindo Edson Santarini e Tony Santos nos estúdios da Pomba FM comandando o Voz da Cidade. Eu continuo girando com o nosso Pombal Móvel.
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9: Valeu, Kleber. Informações de ouro, hein? Achava que era ambulância, mas tem trator aí no meio, tem carro pra guarda. Legal, legal, legal. Vamos lá, resultado da Loto Fácil, concurso 3724. 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Bom, Loto Fácil, foram 3 ganhadores, deu 1, 2, 3, 5, 6 e 7. 12, 15, 16, 17, 19, 21, 22, 24 e 25. Os ganhadores são de Juiz de Fora, Maraíba do Pará, dois do Pará, na mesma casa lotérica, Tony Santos. 957. Mas isso ocorre, sabe o que? Olha, poderia acontecer. Paulo Andrade me pediu, Santa, você vai na lotérica no dia da quina de São João. Aí eu vou, você faz um joguinho pra mim? Faz. Ele me deu os números e lá eu coloquei no volante. Foi o que eu fiz?
10: Não sei.
9: Você vai saber. Eu peguei o jogo dele e fiz um pra mim.
5: Ah, entendi. Porque se acontecer de ganhar, os dois ganham, né?
9: Sacou? Uhum. Ele nem sabe disso, vai saber agora.
5: Tá certo. 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A Quina acumulou 2-11-34-63-68. Acumulou, né? A estimativa de sorteio para hoje, feriado é só na Bahia, né, gente? Não é no Brasil, não. 3.500.000 reais. 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
9: Muito bem, eu vou agora de Lotomania, né? Ontem foi quarta.
5: Lotomania,
9: vamos lá. Acumulou o concurso 2944. Sortearam as dezenas 12, 20, 24, 29. 35 e 37, 38. 46, 53, 60, 63, 75, 79, 80, 82, 86, 90, 91, 96 e 98. Estimativa para amanhã, dia 3. É de 1.800.000 reais. 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

0: 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E a dupla Sena teve aí, acumulou também, né? No primeiro sorteio, 2, 6, 20, 26, 49, 50. No segundo sorteio, 5, 17, 22, 26, 36 e 38. 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Então, pois é, às 15 horas, a Ailis Morelli vai estar já tocando aí na Duna. E logo após o jogo, se Deus quiser, com a vitória do Brasil, ele volta para animar a galera na Dona Churrascaria, Pizzaria e Boteco, um fim de semana bastante divertido e saboroso para você.
1: 91-19 foi humilhado o quinto prêmio da Federal de ontem, 79-30 o quarto prêmio. Deu no terceiro prêmio, 92-88. No segundo prêmio, deu 49-74. E na cabeça, deu vaca e avestruz, 91-07. 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
0: Dia de sorte, hein, minha gente? Vamos lá. Acumulou. 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Dia de sorte, vamos lá. 3, 6, 7, 9, 16, 17, 29. O mês de outubro foi o mês de sorte. Estimativa para hoje, R$ 550 mil. 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
1: O dia que você anunciar as dezenas das mais milionárias, que der 1, 6, 15, 18, 25 e 31, você pode dizer.
0: Ainda tem a Super 7 e a milionária, viu?
1: Milionária eu falo agora.
0: Deu e a Super 7 eu falo depois.
1: 1, 2, 20, 28, 42 e 48, trevos 4 e 6. 69 milhões a mais milionária. Concurso 368.
0: Super 7, na coluna 1 deu 9, na 2 deu 4, na 3 deu 0, na 4 deu 9, na 5 deu 5, 6 deu 9, 7 deu 5, acumulou.
1: Muito bem. Daqui a pouco você vai ficar sabendo, 3 jovens são encontrados mortos dentro de casa. E também, hein? Você ficou resfriado, né? Esse tempo agora? Pois é. Especialistas estão dizendo que tomar vitamina C não previne nada, hein? E ainda pode causar danos à sua saúde. Que história é essa? Você vai saber depois do intervalo?
0: Olha, eu não estou fazendo aqui previsões apocalípticas sobre o El Niño, mas as autoridades já estão mobilizando. O governo anuncia aí um pacote de medidas para preparar o SUS em Santarém para o El Niño, ou seja, altas temperaturas, idosos são as maiores vítimas disso aí, hidratação, essas coisas todas, e o SUS precisa estar preparado para situações emergenciais.
1: Beleza, o ouvinte está dizendo aqui, Nonato, boa, boa, é porque não pesquisei, porque não dá tempo de pesquisar certas coisas.

0: coisas, mas ele está dizendo que essas duas apostas foram apostas simples e outra na modalidade, uma aposta simples na modalidade teimosinha.
1: Ih, tem
0: isso, é? Você sabe, teimosinha, como você...
2: Teimoso, é teimoso, né? Vem teimoso, né?
0: Cê
2: sem
0: joga,
2: insistir, né?
0: É, pra você não ficar na casa lotérica todo
2: tem que
0: dia.
2: Ser resiliente, não desistir nunca e apostar no mesmo número.
0: É, pra você...
2: Jogar a vida toda assim, é?
0: Pra você ir pra casa lotérica todo dia fazer jogo, tem lá quantas vezes você quer que aquele jogo concorra.
2: Mas não é melhor você escolher umas dezenas e jogar a vida toda ela, não?
0: Eu sou dessa
2: não, vou escolher essa aqui, vou jogar a vida toda.
0: Pronto. Se der. Tem gente que faz isso.
2: É.
0: Anos e anos jogando o número da data de nascimento de filho, o ano que nasceu, tarará, perder.
2: Porque você fica alternando, né?
0: Mas às vezes a sorte, como aconteceu aqui em Pombal, na pandemia, uma moça fez a lotofácil, a moça do caixa insistiu, ela disse, eu não tô acostumado com esse jogo não. Ela me relatando depois, né? Tô acostumado a jogar não, moça. Faz um joguinho, uma fezinha. Então a mulher comprou o bilhete, R$4. E ganhou na lotofácil, 540. Banzaê. Às vezes a sorte tá ali.
2: Ela ganhou R$540 ou 540?
0: Mil.
2: Ah,
0: meio milhão.
2: Aí ficou meia milionária.
0: É.
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12: Oi, bom dia. Eu encontrei esse cartão ontem, eu acho que era umas 9 horas. Ali na Praça da Juventude, próximo àquela pizzaria. Eu tô trabalhando hoje. Pode passar, passe meu WhatsApp aí, ou esse número, por favor, pra pessoa, se ela procurar. Que hoje é feriado, ela não vai poder ir na caixa, né? Cancelar. Às vezes deve estar aí aflita, alguma coisa assim. Você passa o contato, que hoje eu tô trabalhando. Aí ela pode me ligar e vir aqui no trabalho pegar.
13: Valeu, garotinho. O nome do. Está em nome de Daiane Santana Gama. É um cartão, provavelmente da Caixa, né? Ele mandou pelo Verso, azul, cor de tarda preta. Então, Daiane, seu cartão está na mão de Joelson. Caso você esteja ouvindo, alguém que a conheça, entre em contato que ele permitiu dar o número do WhatsApp. Valeu, obrigado, meu querido. Nonato, já falei de Nonato. Um rapaz está pedindo aqui, Tony. Aliás, quem tiver uma cadeira de rodas que não use, tá certo? Que está aí no canto, enferrujando, faz lembrar algo. Então, você doa, passa para frente. Tá? Um senhorzinho que está precisando, de banho eu já consegui. e vamos ver se a gente consegue a cadeira de rodas. Se você tem uma, avisa aí que a gente passa para ele, que ele manda pegar. Santarém, bom dia, eu sou José Andrade, já fiz já fui Valência há um tempo e estou com muita falta de ar. Estou precisando de muito de uma ajuda para comprar um aparelho de inalação, né? Estou sem condições de comprar. Poder me ajudar com esse problema? Se alguém tiver, viu, querido? Aí tiver disponível, a gente consegue e te entrega, tá bom? E põe seu nome aqui pra gente saber com quem eu tô falando, tá certo? Já tá aqui, José Andrade. Valeu, Zé. Vamos ver, se alguém tiver aí a gente vai e entra em contato com você, dá o endereço, ou vai pegar, ou coisa do tipo. Agora são 7:12.
0: Sim, pode trazer, vai trazer informação agora?
13: Não, pode ir.
0: 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Há mais ou menos uns 2 meses, a gente anunciou aí o vencedor da concorrência para usar aquele quiosque do CETEP, né? Ali vai ser, pelo que eu lembro, 600 e poucos reais por... 600? Ou 1.000 e pouco? Parece que 1.000 e pouco. Aí o da prefeitura tava lá e eu disse, e aí, esse daí, será que vai, quando é que sai a concorrência? Quando é que sai o... Já saiu a pessoa que foi explorar aquele ali em frente à prefeitura, você já viu? Aquele em frente à prefeitura? Vai ser R$535 por mês. E a pessoa que venceu foi Suene Maciel dos Santos. Então a Suene é que vai explorar aquele quiosque da Praça Domingos Ferreira de Brito, a Praça da Prefeitura, e vai pagar R$535 por mês.
13: Tem que vender muita coxinha, viu? A R$1.
0: Coxinha, pastel, suco, vai ter tudo isso? Pode?
13: É só lanche,
0: Não pode bebida alcoólica não, viu? Tem uma lei aqui em Pombal que essas praças, começou pela Praça da Juventude. Eu não sei se é lei ou uma determinação dentro do processo licitatório. Uhum. Pode vender bebida alcoólica. Como é que você pode transformar uma praça de lazer, de atividade física, em um ponto para bebida alcoólica, né? Então, justo. Então, todo mundo que já pega esses quiosques já sabe, né? Não pode usar bebida alcoólica, nem por debaixo do pano, viu? Não pode, de jeito nenhum. Só ali o lanche, eu acho que dá pra aproveitar e fazer aquelas comidas mais saudáveis, né?
13: Uhum. Mas ninguém compra.
0: Será, né? Você fazer assim um pãozinho integral com alface.
13: Um sanduíche natural?
0: Ovo cozido, antes do cara correr, depois de correr.
13: Se bem que a gente tem visto um crescente aumento de pessoas praticando exercícios.
0: Aquelas proteínas em pó, pra você bater uma vitamina com aquela proteína em pó que dá mais vitalidade.
13: Suco diferente, você não vê um suco.
0: Eu tenho visto hoje as casas de produtos naturais vendendo pra caramba, as lojas, né? Então gente pode trazer essas coisas já também ali pra fazer,
13: quer,
0: né?
13: Você quer tomar um suco de pitanga, você não consegue. De lima, você não consegue.
0: Entendeu? Aí você leva lá umas...
13: E uva.
0: Você leva lá umas cápsulas de ômega 3 pra ajudar a baixar o colesterol, um ômega 4.
13: um consultório.
0: Ou seja, nós vamos caminhar pra isso, cara.
13: Vai.
0: Pra largar Coca-Cola, açúcar, essas coisas, não, porque.
13: Já estão largando bebida alcoólica.
0: Porque o bicho tá pegando aí, viu?
13: 3 jovens são encontrados mortos dentro de casa no sul da Bahia. Até agora a polícia não sabe de nada, meu irmão. Identificou as pessoas. Dois rapazes, Gabriel e Cairo, ambos com 19, e uma moça, Tauana, de 20. A polícia está investigando. Os 3 foram encontrados com ferimentos provocados por bala. Então a polícia não pode dizer nada, detalhar nada, porque não tem nenhuma linha de investigação, mas só que morreu. Ouvinte Santa, vê se é o áudio aí meu. Vê ou ouvi? Pouco lá, hein?
14: Bom dia, bom dia, bom dia, Santa. Sou eu, Titi do Bongolá. Santa, eu tenho uma cadeira aqui. Tá com os pneus secos. E é. É boa ela, viu?
13: Pneu seco,
14: bem confortável. Tá aqui na roça. Tô aqui na roça no Bongolá aqui.
13: Não, mas às vezes tá vazio.
14: Se quiser vir buscar aqui na roça.
13: Se vazio, a gente não sabe.
14: Tô aqui na minha residência aqui, viu? No
13: agora,
14: Bongolá.
13: Eu queria vir
0: buscar. Então
13: eu
0: tô aprendendo agora.
13: Não, pode ser vazio, né? Vazio.
0: Mas o pneu de cadeira de roda, ele é
13: tem
0: cheio?
13: Câmara.
0: Tem câmera, né?
13: Tem.
0: E eu pensava que era aquela rodinha igual de cadeira de, não, dessas aqui.
13: Tem algumas que tem câmera, inclusive.
0: Então deve ser uma cadeira sofisticada, né?
13: É, pode ser. Você me manda foto, Tite? Olha,
0: mas estão furados ou...
13: É isso que eu quero saber. Porque...
0: Ou vazios?
14: Essa, ele tá vazio.
13: Viu? É vazio.
0: Ah, então
14: porque
0: dá pra
14: fica isso, parado, né? Aí,
13: eu
14: aí
13: sei.
14: Ele vai secando, vai esvaziando e tá vazio, viu? Beleza?
13: Tá certo, garoto. Valeu. Eu tenho aquela bombinha pequena, né? Posso encher pra ver se precisa. Qualquer coisa, esse pessoal que conserta a bicicleta dá jeito.
14: Agora, não sei se é furado, não. Mas está vazio, tá encostado aqui na garagem.
0: Tem câmera de ar, é?
14: Se quiser vir buscar.
0: Ah, é só fazer a força, né?
14: Minha mãe, amanhã eu não tô aqui, não.
13: Leva, tira a roda, leva pro cara, mesmo de bicicleta, né? E ele faz lá o serviço. Muito bem, gente. São 7h17, 7h17. Eu ia falar um negócio que acabei esquecendo. Eu esqueci o que ia falar. Importante, importante, mas eu esqueci. Olha, gente, é. 7 leis bizarras já propostas no Brasil, Tony. Eu vou contar já já. As 7 leis bizarras. Ar-condicionado em poste de energia elétrica.
0: Onde é que tem isso?
13: Vereador de São Paulo encaminhou um projeto para instalar ar-condicionado nos postes de energia elétrica do município. Ele defendeu a ideia visando aliviar o calor enfrentado pelos moradores. É mole, rapaz. Quer saber outra? Vamos lá. Aeroporto para disco voadores.
0: Não, mas aí é que foi até já tentaram para fazer aqui em Pombal também, né?
13: Mato Grosso, em 95. E foi aprovado pelos vereadores, sancionado pelo então prefeito, chamado Discoporto. Foi inaugurado em 1997.
0: E aí, será que teve algum disco voador que pousou por lá?
13: Nada de formigueiros. Dois projetos em São Paulo chamam a atenção. Em 65, uma PL que previa a extinção de formigueiro na cidade.
0: E como é que faz?
13: A segunda, em 94, proibia a comercialização de melancia. E a medida foi motivada pela crença de que a fruta contribuía para a transmissão de febre amarela.
0: Aí tá difícil. Pra acabar com formigueiro, tem que acabar com as areias.
13: É, acabar com o mundo. Sem formiga a gente não vive. Formiga e abelha são os pulmões da gente. Zero erro de português. Cometer erros gramaticais em faixas e banners poderia custar R$500 em Porto Alegre. A lei de 97 previa multa de R$500 para quem cometesse erros em outdoor e 100 para erros em outros meios de comunicação.
0: Aliás, eu não sou a favor de que se faça punição ou coisa desse tipo. Agora, que empresas, repartições públicas, precisam contratar uma pessoa que entenda da gramática na hora de fazer um anúncio, que eu tenho visto cada erro.
13: De concordância, um negócio terrível.
0: Rapaz, o pessoal está empregando crase, como se fosse um enfeite. Eu cheguei numa repartição pública aqui e vi uma crase lá, até vou chamar a atenção, disse, rapaz, isso aí, não chamei a atenção, vou chamar a questão do marketing, né? Porque aquela crase ali, para quem conhece um pouquinho de regra gramatical, ela dá uma facada nos... Agora, pois, quem não entende, aí estão fazendo crase como enfeite. Não, peraí, eu vou botar um pontinho aqui, um agudo virado ao contrário. Não, não é assim, né, gente? A crase tem suas regras para ser aplicada. Então, tem muito isso. Rapaz, tem uns anúncios de venda aí também, que eu dou risada, viu, quando eu passo. Eu digo, meu Deus do céu, a gente já chegou ao absurdo de ter casa escrita com Z, que eu já...
13: Lei contra chuvas. Você vai saber daqui a pouquinho, tem muitas leis estranhas. Agora, até lá em ônibus, em Salvador, escreve-se Massaranduba com dois S, né? E é palavra de origem indígena, escreve com C cedilha, né?
0: É, eu tenho dito, vai no dicionário, né? Vá no dicionário.
13: Eu fui falar isso lá.
0: Eu mesmo não tenho nenhum receio de ir no funcionário, né? No dicionário, se eu não souber a escrita da palavra, você não é obrigado a saber tudo.
13: É, na dúvida eu pesquiso.
0: Pesquisa.
13: E hoje tá muito claro aí.
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2: Vamos voltar hoje, feriado 2 de julho, feriado em todo o estado da Bahia. Vamos voltar com o Kleber França. Estava aqui pensando, Kleber, quando você estava falando da policlínica, do SAMU, da UPA 24 horas, eu venho assim. Aqueles casos, né, que as pessoas têm um incômodo, um açúcar que fica alto, uma pressão que cai ou que aumenta, aí a pessoa vai direto, às vezes ia, né, nessa altura, para o Hospital Santa Teresa, e aí esses casos agora, o próprio UPA é quem dá conta. Se houver necessidade de uma internação, né, de uma transferência por algo pior, aí sim, o hospital tem mais condições de acompanhar esses casos. Uma vitória para a Ribeira do Pombal, né? Nós temos ambulâncias ali ao lado, nós temos corpo de bombeiro, tá certo? E agora com a UPA 24 horas. Legal. Vem de lá, Kleber!
3: Muito bem, Santarina, exatamente, né? Teve um tempo, inclusive, que se cogitou a possibilidade do Hospital Geral Santa Teresa funcionar de portas fechadas, né? Somente para situações de emergência e urgência, e algumas pessoas ainda têm esse hábito, né, de uma dor de barriga, vai para o hospital, tá com febre, vai para o hospital, deu uma topada e arrancou um pedaço da unha, vai para o hospital. Esses serviços, vamos dizer assim, menos urgentes, né, podem ser encontrados na UPA 24 horas. As pessoas já deveriam buscar, na época que era uma unidade básica de saúde, mas agora, com o fato de ser 24 horas, se isso acontecer, precisar durante uma madrugada, vai ter a UPA 24 horas funcionando para te receber. Antes tinham que ir para o hospital, porque a UPA funcionava antes de 12 horas, noite, madrugada, em determinado horário, não encontrava aquela unidade básica funcionando, mas agora, como UPA, vai ter esse atendimento, vamos dizer assim, menos urgente à disposição da população. Bom, vamos lá, aqui uma informação muito importante, né? Um trabalho intenso da Polícia Civil tem cada dia surtido efeito, tirado criminosos das ruas e até aqueles que conseguiram escapar, fugir, até para outros estados, por exemplo, né? Tivemos duas situações, uma aqui na Bahia, que conseguiu localizar aqui na Bahia, e outra no estado de São Paulo, foragidos da justiça, né? Aqui na Bahia, foi na terça-feira, um homem que é investigado pelo homicídio qualificado de Jackson dos Reis, suspeito, foi localizado no bairro do Avelar, em Salvador. O crime aconteceu em setembro de 2020, no bairro Presidente Kennedy, Praça Presidente Kennedy, em Alagoinhas. Segundo a investigação, a vítima e investigado eram colegas de trabalho, e Jackson foi morto com um golpe de arma branca. O mandado de prisão foi expedido pela primeira vara criminal do júri de execução penal da comarca de Alagoinhas. A captura ocorreu após diligências e ações de inteligência policial. O homem já utilizava tornozeleira eletrônica e, após ser preso, foi encaminhado para a Polinter. Ele passou pelos procedimentos legais e permanece custodiado à disposição da justiça. Outra foi de um crime que aconteceu em Tucano. Um homem de 20 anos, que era investigado por esse homicídio, foi preso durante uma ação integrada entre as forças de segurança da Bahia e São Paulo. Isso aconteceu na terça-feira. O suspeito foi localizado no município de Santana de Parnaíba, após o trabalho de inteligência da Polícia Civil da Bahia. Ele é apontado como autor da morte de Afonso Souza Santos, de 30 anos. O crime ocorreu em abril deste ano, no povoado de Arapuá, zona rural de Tucano. Segundo as investigações, a vítima conduzia uma motocicleta quando foi surpreendida por dois homens em outra moto. Os suspeitos efetuaram disparos contra o condutor e também contra o passageiro que estava na garupa. A prisão foi realizada por equipes da Força Tática do 20º Batalhão da Polícia Militar de São Paulo. Então, esse trabalho conjunto entre forças policiais, interestadual até, né, tem surtido efeito e capturado criminosos até de crimes, assim, contra a vida, de homicídios cometidos aqui na nossa região, como foi o caso desse de Tucano, que aconteceu em abril deste ano. E agora o suspeito está à disposição do Poder Judiciário para que ele possa responder pelos crimes que cometeu. 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

0: Muito bem, 7:30, 7:30. Deixa eu dar outro comercial que eu falo. Viu? Tá bom? 7:30 agora, 7:30. É, eu queria falar, a gente tava falando aqui fora do ar, a respeito de virose, atendimento, essa coisa toda, Tony. Só que aqui teve uma pesquisa que revela que tomar vitamina C não previne virose e ainda pode causar, porque nós somos campeões em automedicação, né? Brasileiro é terrível. Não, e pode causar danos à saúde ao surgir os primeiros
1: sintomas. Você fala a sintética, né? Ela não é a da fruta,
0: não,
1: né?
0: Não, que às vezes o cara tá com virose e toma vitamina C achando que vai curar, né? Que é falta de vitamina C, não tem essa crença? Ao surgir os primeiros sintomas de resfriado, muita gente corre para a farmácia em busca de comprimidos efervescentes em altas doses de vitamina C na tentativa de evitar o agravamento da doença. Apesar da crença popular, estudos científicos mostram que a suplementação da vitamina não impede o surgimento de viroses respiratórias na maioria das pessoas e, quando consumida em excesso, pode trazer risco à saúde. De acordo com essa pesquisa, não há evidências constantes de que a ingestão de vitamina C após o início dos sintomas, que a gente chama de coriza, né? Depois vem um resfriado, que é capaz de prevenir e curar resfriados. Em algumas situações, o consumo regular da substância pode reduzir discretamente a duração dos sintomas, mas os benefícios são considerados modestos. Uma revisão científica publicada diz que a vitamina C não reduz a incidência de resfriado da população em geral. Os pesquisadores observaram benefícios mais evidentes apenas em grupos submetidos a estresse físico interno, como maratonistas, atletas expostos e frio extremo.
1: Você sabe qual é o grande erro das pessoas? As pessoas não entendem que, para você combater vírus, bactérias, você precisa estar com a imunidade em dia. Aí ela acha que ela não vai pegar o vírus porque ela está com a imunidade em dia. Não, ela vai pegar o vírus. A imunidade não lhe impede de pegar o vírus. Só que a imunidade estando em dia, ela vai combater, né, aquele agente estranho com mais eficácia, com mais força. Então, quem vai curar você é a sua imunidade. Vai perceber um corpo estranho e vai atacar. A imunidade, gente, ela combate até células cancerígenas, né? Por isso que pessoas com imunidade baixa, ela tem uma dificuldade maior para combater esses agentes externos. Então, como é que mantém a imunidade em dia? Com sol, a vitamina D, com atividade física, com a boa alimentação, com boa noite de sono, sem estresse, que baixa a imunidade, ansiedade, baixa imunidade, imuno, aqueles remédios para pessoas com ansiedade e depressão, baixa imunidade. Como é que você para você se vencer as doenças, você tem que estar com a boa imunidade. Não é pegar uma doença agora e achar que amanhã vai tomar vitamina C e a sua imunidade vai estar em dia.
0: Olha aqui, adultos não devem ultrapassar de 2.000 miligramas de vitamina C por meio de suplementos. Doses elevadas podem provocar náuseas, cólicas abdominais, diarreia, desconforto gastrointestinal. E tem problema no fígado. O uso frequente de altas doses de vitamina C pode aumentar a formação de exalado, substância associada ao desenvolvimento de cálculos renais, especialmente em pessoas predispostas ao problema.
1: Aí o que é que ela tem que fazer para não ter preciso lá fazer uma suplementação de vitamina C? Chupar laranja, né?
0: Acerola.
1: E fazer isso regularmente, buscar uma alimentação que traga vitamina C, tomar sol para dar vitamina D. É isso que você tem que fazer.
0: Acerola, goiaba, kiwi. É.
1: Aí, né? O cara diz assim: brócolis. Ah, esse remédio me curou. O remédio não lhe curou, meu amigo. O remédio ajudou a combater os sintomas ali, mas o que lhe curou foi o seu corpo, a sua imunidade.
0: É isso aí. Muito bem, essa é notícia importante a gente trazer, porque as pessoas se automedicam. Lei contra as chuvas. É, 2007, um decreto do então prefeito tentou proibir enchentes e outras ocorrências climáticas em Aparecida.
1: Eu pensava que ele tinha proibido chover.
0: A norma previa a proibição de ocorrência de enchente provocada em razão de chuvas fortes, tempestades, com raio e vendavais. Como é que o cara vai prever uma lei que não pode morrer? Em Biritiba, Minas, 2005, uma lei chegou a proibir que os moradores morressem
1: Aí
0: é o Dorico Paraguaçu todo.
1: Pode pegar esse amarrar que não tá bem, não.
0: Havia determinação de que cuidassem da saúde para evitar mortes. O projeto mobilizou autoridades que permitiam a criação de um novo cemitério. A proposta foi revogada. Arley Lucas!
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0: Um menino de 11 anos morreu depois de contrair raiva através do contato com o morcego. A criança acordou com o animal sobre o rosto, cobrindo o nariz e a boca. Aparentemente, ele não foi mordido ou arranhado pelo morcego. Não havia marcas visíveis no seu corpo. Só que os especialistas dizem que não basta morder, né? O relato de a infecção pode ocorrer mesmo quando não há ferimentos evidentes.
1: Morcego é um animal perigoso e não pode matar morcego, né? Você sabe que a lei ambiental proíbe matar morcego. É, os morcegos, assim, eles se alimentam de insetos, mas eles também podem ser o alimento das corujas. As corujas comem morcego.
0: E tem um morcego que são chamados naturais, que são vegetarianos, a maioria.
1: É, os nossos, a gente não tem os vampiros, né?
0: É, não temos.
1: No Brasil não tem o tipo vampiro.
0: Só no Amazonas.
1: Tem lá, é?
0: Tem.
1: Ah, eu pensava que no Brasil não tinha, não. Aqui é uma praga de morcego brabo, rapaz. Se você, olha, eu vou até dar uma dica. Se você forrar uma casa, meu amigo, não fechar aquelas brechas entre a telha e a parede, você pode ter certeza que sua casa, mesmo na rua, vai virar um depósito de morcego, né? Eu tive que fazer uma reforma agora na minha, tirei o ferro todo, aí porque tava infestado de morcego, aí eu pedi ao pedreiro, ó, tapa tudo aí, não deixa. E ele é aquela pelezinha, né? Ele entra por qualquer brechinha, cara. Mas ele consegue fazer aquele movimento que ele entra por qualquer brechinha. Ó, Santarini, atenção, porque o governo federal acaba de anunciar um pacote de medidas para preparar o Sistema Único de Saúde para os impactos das mudanças climáticas de um novo ciclo aí do fenômeno El Niño, que ninguém sabe quando vai acabar. Sim. O plano reúne 93 ações até 2035. Aí você diz, pô, a gente tá em 2026, um plano para 2035. O seguinte é esse: El Niño sempre aconteceu. Aconteceu em 1877, aconteceu em 1950, aconteceu em 83, aconteceu em 98, aconteceu em 2015, aconteceu agora em 2023, 2024. Porém, os intervalos entre os El Niños lá para os anos 70, século 20, eles eram maiores. Ele acontecia de 20 em 20 anos, 30 em 30 anos. Agora ele está acontecendo em intervalos menores. Você vê, a gente teve um em 98, teve em 2015, tivemos em 2023, agora 2024, e já vamos ter um agora em 2026. Então, na Europa, você sabe quantas pessoas já morreram, e principalmente idosos? 1.000 na França, mais de 1.000 na Espanha, por causa do calor. A preocupação é grande com os idosos.
0: E a gente falava nisso, que as prefeituras, os governos do estado deveriam já estar atentos sobre isso e fazer o que tem que ser feito, né? Fazer alguma coisa. E quando chegar de fato o período de muito calor, a gente pelo menos tem alguma coisa paliativa para dar um.
1: É. Né, e
0: um
1: a gente está falando da Europa, que tem uma política ambiental, né? Onde não se derruba tantas árvores, onde se preserva os campos livres, com árvores ao redor, onde as pessoas vão lá, ficam debaixo, em lagos. Olha o que nós precisamos construir. Agora, o que acontece muitas das vezes é que pessoas que moram em ambientes mais apertados, você sabe, Sandarine, que tem bairros aqui no nosso país que os apartamentos são muito apertados, outros moram debaixo de barraco ou em barracos, no morro, lá onde o sol bate forte. Enfim, esse calor não é só para nós aqui do sertão. Esse calor, principalmente nas grandes cidades, onde falta oxigenação, tem a poluição, que aí afeta ainda mais, esse calor se torna insuportável, você tem falta de ar, aí você precisa ser internado. Olha, é uma visão que a gente tem assim, preocupante, principalmente para os idosos. Vamos hidratá-los, colocá-los lá para tomar banho toda hora, né? Vestir uma... Sabe o que é que eu faço no verão, para dar aula? Eu molho a camisa, cara. Eu molho a camisa e vou com a camisa molhada, fico ali ao lado do ventilador, porque tem horas, eu sou muito calorento, não vou mentir, eu sofro muito com calor, porque tem horas que realmente falta o ar, né?
0: Verdade.
1: Com altas temperaturas.
0: Olha, hemograma, é o exame de laboratoriais básico, hemograma, glicemia em jejum, perfil lípídico, que é o colesterol e o triglicerídeos, tudo isso é importante até para chegar num diagnóstico se você tiver problemas de visão. 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É, bom dia, anunciaram que acharam um cartão em meu nome e o rapaz deixou o contato. Daiane, isso mesmo, eu passo para você agora no intervalo, pode ser? Pronto, eu passo para você já já. Valeu, um abraço, viu? E deu sorte, hein?
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7: Sete horas e quarenta e cinco minutos. Às vezes a gente troca, faz um trocadilho aqui, eu e Tony, que reflete aquilo que a população às vezes sente e não tem oportunidade de falar. Marca é tudo para mim, Tony. Marca de produtos, inclusive comida. Então, eu só compro X marca de sabão. Sabão em líquido para prato, eu só compro X marca. Porque eu já tive provas que são eficientes, melhores do que outros. Marca de feijão, eu só tenho uma. Arroz, também uma. Como eletrodoméstico, a TV que mais durou lá em casa foi a TV Samsung. A Samsung, ela tem uma durabilidade, uma eficiência, assim, eu tô fazendo propaganda, mas a Samsung nem sabe que eu existo. É coreana, me parece, né? Acho que é coreana.
8: Coreana, né?
7: Acho que é. Fio, por exemplo.
8: Você que é oriental, né?
7: É coreana, eu acho. E, por exemplo, marca de liquidificador, eu só compro Arno ou Valim. Quando que o liquidificador é pra vida toda, né? Às vezes dá um probleminha. Eu comprei essas marcas aí, comprei dois em Pombal. Terceiro, eu compro, eu vou comprar. É mais caro, mas dura mais.
8: Eu tenho lá em casa também, eu compro TV Samsung. E eu gosto daquele aplicativo que ela tem, né? Que traz muitos canais, aí tem canais de filme e tal, você só precisa de internet, você nem precisa nem de antena, né, pra você acessar aquela TV Samsung. Eu não sei se as outras marcas têm algum tipo.
7: A Filco tem.
8: Tem?
7: Tem.
8: Aquela ali é bom, porque tudo bem que não pega esses canais convencionais todos aí, mas tem alguns canais que a TV, nem as fechadas tem.
7: E eu vou lhe dizer mais, hoje você compra uma TV, você não tem canal aberto para você não, dessas TV abertas. Tem que entrar num aplicativo ou operadora, por exemplo, a BR-88, ela disponibiliza para você vários aplicativos, entre elas de TV aberta. Porque antigamente você botava no 7, no 11, no 5, não era? Agora mais não, você tem que entrar no aplicativo, o aplicativo tem que oferecer para você esses canais considerados gratuitos.
8: Aí foi uma regra de mercado, porque tinha um grande problema. Às vezes as pessoas perguntam por que é que a gente aqui torce muito para times do Rio, São Paulo, por causa das parabólicas também. Muita gente atribui a Rádio Globo, mas a Rádio Globo vale para gerações antigas, mas essas gerações mais novas de 30, 40, elas foram influenciadas pelas parabólicas. E eu vou lhe explicar. A Globo aqui, que pegava, não era a TV Bahia. Era o canal diretamente do Rio de Janeiro via parabólica. E você tinha ali um canal ou dois que pegava, como hoje lá, aquela antena no Pombalzinho, que é Morão que cuida lá, que você pega na anteninha. Lá ali só tinha dois aqui. Então você, para ter canais de televisão, você tinha que ter uma parabólica, que é a grande novidade dos anos 80.
7: Ainda tem hoje muitas casas que tem ainda, tem, né?
8: Então a gente foi influenciado muito, não por uma programação local. Aí quando você ia assistir ali o BATV, ou sei lá, os outros canais aí que tem, ou o Globo Esporte Bahia, você não encontrava você ouvia falar de Flamengo, porque toda a programação vinha
0: do
8: Rio de Janeiro. Então a gente foi também muito, a nossa cultura futebolística, nossa cultura musical, muito influenciada pela Parabólica. Primeiro, pela Rádio Globo, e segundo, depois, dos anos 80 em diante, quando Parabólica virou a febre, né? Todo mundo queria comprar uma parabólica, era coisa de rico. Quem não tivesse uma parabólica ficava na mão, porque esses transmissores que as televisões de Salvador davam para colocar no interior, às vezes pifava, quando dava uma chuva, saía e o cara ficava. A gente recebia reclamação aqui, Sandrinho, demais de canal fora do ar, daquela população mais pobre que não podia ter uma parabólica, que estava perdendo o capítulo da novela, que não estava assistindo o jogo do Campeonato Brasileiro, tinha que esperar o domingo à tarde, né? E a quarta-feira à noite para assistir um jogo, porque só transmitia no canal aberto, ou a quarta noite, depois da novela, ou no domingo à tarde. Hoje não, a gente tem jogo aí toda hora, todo instante, né? Nos canais.
0: E agora eles inventaram uma antena digital que capta o sinal direto.
8: Isso.
0: Custa 20 reais. Você não precisa ser mais botar a antena externa, nem aquelas antenas.
8: Aí você está falando tipo para externo. O sinal digital.
0: Digital.
8: Né? Da TV aberta,
0: da
8: né?
0: TV aberta. 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
8: Deixa eu trazer essa informação aqui, porque a rede de observatórios da segurança lançou ontem a 7ª edição anual do relatório Pele Alvo. O nome já está dizendo Pele Alvo, ou seja, a cor da pele passa a ser um alvo da polícia. Aí você tem entre racismo, letalidade. Esse estudo, Santarino, que ele monitora dados da letalidade, ou seja, da morte, né, causada por ações policiais. Esses dados foram obtidos através da Lei de Acesso à Informação. É preciso você acionar né? Olha, eu preciso ver esses relatórios aí, eles não estão públicos para todo mundo ver. É preciso ter uma lei, nem todos conhecem, mas essa rede de observatório conhece. E aí o que é que foi constatado? O ano passado, em 9 estados brasileiros, o estudo identificou um aumento de 6,4% na letalidade policial, ou seja, mortes causadas por ações policiais. Foram 4.330 mortes somadas nos 9 estados monitorados. Não está falando dos outros 17, não. Está falando de 9 estados em relação ao ano de 2024. Ou seja, houve um aumento de 6,4%, e aí, considerando os dados com informações de raça, cor, dessas pessoas que a polícia matou, 86,3 pessoas, ou seja, 3.140 pessoas eram negras. Ou seja, quem mais morre
0: é preto.
8: Em ação da polícia é a população negra no Brasil.
0: A Espanha tem 31 que só matou um cidadão em 30 anos. Deixa eu dar um dado também importante para o ouvinte. Caco Barcelos, em uma entrevista, ele que trabalha também com isso, ele disse: os dados, às vezes, eles são muito mal interpretados, ou a depender dos interesses de quem a divulga. Então, vamos dizer aqui: apenas 5% das mortes violentas no Brasil é causado pelo bandido. É o cara que mata por causa do celular e tal. Ele disse que 35% a polícia. Fica faltando 40, 60, né? É o cidadão de bem que mata mais no Brasil. É o cara que dá o tiro, mata a mulher, trânsito, som alto, cachaça demais, briga. Aí eu fiquei, rapaz, é sério isso? É, porque eu imaginava que era bandidagem, né? O maior número de pessoas que morriam sobre a violência seriam os bandidos. Não. Primeiro, os cidadãos de bem que acham de comprar arma, colocar na cintura e querer ser mais homem do que os outros.
8: E outro detalhe, a gente, quando olha para o crime organizado, ele tem suas áreas de atuação, né? Já quando você trata da violência familiar, ela pode acontecer num apartamento de luxo,
0: sim.
8: Ela pode acontecer num barraco, ela pode acontecer numa festa, quando o cara ciúma da namorada e ela de repente ali na festa acaba e ele diz: eu vou lhe matar. Então, mais a violência do tráfico, ela tem locais para acontecer, ela é bem segmentada, dá para a polícia mapear, né? Não dá para a polícia mapear? Mas é a violência que é mais explorada, que
0: exatamente.
8: É mais vista, que virou espetacularização, e a gente esquece daquele revólver que o cara tem dentro de casa, às vezes
0: que
8: até com autorização,
0: pega.
8: Que o filho pega, dispara sem querer no irmão. Ou o cara perde a cabeça com ciúme da mulher, dá um tiro, né? Ou até mesmo, como a gente tem visto aí pelos números, que nos dias dos Jogos do Brasil na Copa, o cara vira um agressor de mulher, porque perde a cabeça, começa a beber logo cedo, se emociona, não aceita a derrota, ou aquela jogada, aí a mulher de repente tá ali, não se envolve tanto, aí ele vai descontar na mulher, né?
0: Verdade.
8: Então é uma coisa impressionante. 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Eu tô indo embora, mas volto daqui a pouquinho. Marco Viana ainda tá dodói da garganta.
0: É, rapaz.
8: Vai tomar Bezotacil, Marco Viana.
0: No bumbum ou no braço, Marquito. Olha, hoje o Rei canta Pássaro Ferido, hein? Depois do intervalo, eu volto.
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Estão de volta, 8 horas e 7 minutos. Hoje é feriado, viu? Hoje é feriado, 2 de julho. É data histórica para nós baianos e há quem diga Brasil inteiro, né? Deveria ser.

0: Inclusive, essa canção foi composta logo após a vitória que consolidou a independência do Brasil na Bahia, o 2 de julho de 1823. Com a expulsão definitiva das tropas portuguesas de Salvador, ao contrário do 7 de setembro, que representou uma ruptura política. A data baiana foi marcada por intensos confrontos armados e por uma expressiva mobilização popular. Eu, em particular, é a festa cívica que eu mais participava em Salvador. 2 de julho eu estava colado, gostava daquela coisa simbólica. Muito bem, são 8h09, 9 horas tem Pinga Fogo com Marco e Viana. Aliás, não, desculpe, Marco e Viana não vem não. Marco e Viana ainda está com a garganta turbinada de vírus. Olha, a publicidade na internet superou a TV aberta pela primeira vez no Brasil no primeiro trimestre deste ano, segundo dado divulgado pelo SEMP, que é o Fórum de Autorregulação do Mercado Publicitário. O movimento foi impulsionado pelo crescimento de 24,3% nos investimentos digitais, que somam 2,14 bilhões entre janeiro e março, e colocaram a internet na liderança do mercado publicitário. A participação da mídia digital chegou a 38,3% de toda a verba destinada à publicidade no país, enquanto a TV aberta ficou com 31,3%, o equivalente a 1,75 bilhão. A internet veio pocando, hein? Pocando. Que aquele cara não deve estar faturando o tal da TV Cazé, não está em nenhum gibi, viu? É. Agora o problema é que cresceu o número de pessoas que estão jogando, né? E o pior é nada, que, por exemplo, se está um jogo 0x0, o cara está acostumado a jogar na Bet, ele dá um tempo e espera, né? Para ver. Aí vem os comentaristas, os especialistas de futebol, e começam a dar dica. Aí isso aumenta a confiança de quem está jogando, de que time tal poderá ganhar, ou que algum tipo, um jogador poderá fazer gol, enfim, como manda lá as regras da Bet. E aí a galera, olha, pau, 33% a mais do que no período normal. Então tem muita gente arriscando, em média, R$200 em apostas. É muita grana, meu irmão. É muita grana. São 8 horas 10 minutos. 8 e 10. Daqui a pouquinho tem ele. Kleber França. Hoje o Pinga Fogo será comigo e Tony, viu? Como tem sido feito nos últimos 3 dias. 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O Brasil ganha mais 9.215 novos milionários. Ganhou, né? No ano passado. Deixa eu dar continuidade aqui as ideias terríveis. Ó, teve um cara aqui que queria, em Campinas e São Paulo, 2015, o vereador protocolou criar o dia do gol da Alemanha. Pense aí, velho. Pense aí que um cara louco. Ele justificou que a data de 8 de julho devia ser lembrada como o dia da maior tragédia do futebol brasileiro. Mas depois ele desistiu da iniciativa e o projeto não avançou. Dia do gol da Alemanha. É gente que não tem o que fazer, né? Gente que não tem o que fazer, né, meu? Olha, tem alguns áudios aqui, mas daqui a pouco eu ouço, passo pra vocês, tá bom? Daqui a pouco eu passo pra vocês. Nós vamos ouvir aqui essa matéria dos novos milionários do Brasil. Que beleza, hein? Vieram de onde essa turma, hein? Essa turma cheia da grana. De onde? De onde? Já falei do caso do rapaz, acharam uma jovem morta, 21 anos de idade. Ela tinha 3 dias desaparecida. Ela é de São Gabriel, da zona rural de São Gabriel, às margens da BA-148. Imagens de uma câmera de segurança que circulam nas redes sociais podem ajudar a esclarecer o caso. O vídeo foi gravado no último sábado, mesmo dia que Carla desapareceu, e mostra os que seriam os últimos momentos da jovem antes do sumiço. Nas imagens, Carla chega ao local pilotando uma moto, estaciona a moto. Em seguida, um carro para e duas pessoas descem do automóvel, abordam a jovem. Pouco depois, os três entram no veículo. Rapaz, bonitinha, rapaz. Segundo a Polícia Civil, o delegado, né, lá de São Miguel, instaurou um inquérito para apurar o homicídio. Ainda de acordo com a instituição, os exames periciais deverão esclarecer as circunstâncias e a causa da morte. Investigações seguem em andamento para identificar a autoria e a motivação do crime. No mínimo, um amor não correspondido. No mínimo. Coisa assim, né? O cara termina, ou ela termina, o cara não aceita. Ele diz, você não vai ser minha, não vai ser de ninguém. Um alô para nós, garis, aqui em frente à rádio. Alô, garizada, vocês são gente boa, topado, estou aqui ouvindo a gente. Tem um que tem um radinho, ó, quadradinho, meu irmão, pendurado, e todo mundo ouve. Valeu, garotinho, obrigado aí pelo carinho da audiência, aqui pela Rádio Pomboy FM. Você é muito, vocês são muito importantes para nós, certo? Tite, depois te dou o retorno do rapaz, se ele vai querer a cadeira de rodas que você disponibilizou, viu? E o rapaz do respirador serve esse aí, que eu mandei a foto, que o rapaz tá disponibilizando, também me deixa informado. Beleza? Vamos lá então, vamos ouvir essa matéria que fala dos novos milionários no Brasil, quase 10 mil, hein? De quem é a reportagem?
1: A reportagem
0: é de... Quem é? Melina Abreu, claro.
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3: O Brasil ganhou 9.215 novos milionários no ano passado, mas continua sendo uma das nações mais desiguais do planeta. Os dados constam no relatório global de riqueza do Banco UBS, divulgado nesta semana, que aponta que o país encerrou 2025 tendo 386 mil pessoas com patrimônio superior a US$ 1 milhão, algo em torno de R$ 5.100.000, considerando a cotação atual da moeda estadunidense. A chegada das pouco mais de 9.200 pessoas ao grupo dos milionários brasileiros representa um crescimento de 2,4% em relação ao ano anterior. E com isso, o Brasil se mantém como o país que concentra o maior número de milionários da América Latina. Ao todo, cerca de 43 mil brasileiros têm patrimônio entre US$ 5 milhões e US$ 100 milhões, segundo o UBS. O relatório mostra também que o Brasil continua entre os países com a maior concentração de riqueza do mundo. O Brasil ocupa a quarta posição entre os 56 mercados analisados, com um coeficiente de Gini de 0,81, nível que indica uma forte concentração de riqueza e coloca o Brasil em empate com a África do Sul, logo atrás da Rússia e dos Emirados Árabes, que lideram o ranking da desigualdade. Da Rádio 2, Milena Abreu.
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0: Oito e 19, 8:19. Ô filho, seu áudio tá muito baixo, você gostei, quem que você, tava com rádio bem alto aqui, ouvindo voz, mas em compensações, o som ultrapassou a barreira do som, viu? Aí não deu pra ouvir o seu áudio, por favor, volte. Volte, garotinho.
9: Santarini, bom dia. Sim, tira uma dúvida aí, a lotérica é fechada hoje?
0: Sim.
10: Bom dia, os meninos.
0: Oi.
10: Elizabeth, moro na Fazenda Maria Preta, moro em Vianópolis.
0: E aí?
10: Eu tô completando um ano hoje.
0: Mais um ano.
10: Sendo abraçada e beijada pela minha filha Heloísa, a minha neta Manuela e meu esposo Dan João Henrique.
0: Sinta-se abraçada também.
10: Obrigado, Deus abençoe nós.
0: Muita saúde, hein? Sabedoria, o resto vê depois.
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0: 8:20, Kleber França, Pombal Móvel.
11: Muito bem, Santarini, girando pelas ruas de Ribeira do Pombal, aqui nessa manhã de quinta-feira, hoje dia 2 de julho, feriado no estado da Bahia, feriado da independência da Bahia, e a gente passando pelo centro percebeu uma alteração nos semáforos de Ribeira do Pombal. Foram instalados novos temporizadores, só que ao invés daquele temporizador, Santarini, que tem uma contagem regressiva com números que conta 10, 9, 8, foram instalados os chamados temporizador com barra de LED progressiva ou regressiva, nesse caso aqui é uma regressiva, que ao invés de exibir, como eu disse, aqueles números, ele traz uma escala ou uma coluna de luzes com LED. À medida que o tempo do sinal verde ou vermelho vai se esgotando, as luzes vão se apagando ou mudando de tamanho. No caso aqui, é o de luzes que vão se apagando. São LEDs circulares, né, que ficam na lateral do semáforo habitual. Aí vai apagando as luzes de forma gradativa conforme o tempo vai passando. E eu fui entrar em contato, né, com o pessoal do Departamento de Trânsito aqui de Ribeira do Pombal. Disseram que tem como objetivo garantir mais segurança. Inclusive, um equipamento que garante que evite aquele comportamento de corrida contra o relógio. Mantém o motorista ciente do tempo de forma puramente visual e intuitiva, sem aquela expectativa do número se esgotar. A pessoa só sai depois que a última luz se apaga e assim o sinal volta ou a abrir ou a fechar. Então essa foi a observação aqui na manhã de hoje no centro da cidade com relação aos semáforos, que vai mudar um pouco aí a rotina do pombalense e também aquele que visita a nossa cidade. Outro destaque aqui do nosso Pombal Móvel foi essa situação em que notícia sempre, né? Essa situação, né, Santarini, de descarga elétrica, onde infelizmente acaba gerando acidentes e, nos casos mais graves, levando a pessoa à morte. E aconteceu novamente, dessa vez no município de Quijingue, no povoado Salgadinho, uma jovem de apenas 20 anos, identificada como Ingrid. Isso aconteceu na última terça-feira. Ela morreu após sofrer um choque elétrico enquanto utilizava um tanquinho de lavar roupas. Não é a primeira vez que isso acontece envolvendo tanquinho de lavar roupa. A gente já noticiou algumas vezes, até aqui em Ribeira do Pombal já aconteceu essa situação. Ela era muito conhecida, querida ali pela comunidade. Ingrid tinha uma grande paixão por cavalgadas, participava sempre que possível e deixou um filho de apenas 4 anos de idade, além de familiares e amigos profundamente abalados aí com a perda. A notícia gerou forte comoção entre os moradores, que têm aí prestado homenagens e mensagens de apoio à família nesse momento de despedida, e a gente também aproveita para também prestar toda a nossa solidariedade aos entes queridos, aos familiares que infelizmente perderam de forma trágica uma jovem de apenas 20 anos, tinha uma vida inteira pela frente. E fica o alerta, né, das pessoas, sempre que forem utilizar algum equipamento elétrico, né, no caso aqui foi um tanquinho, mas isso pode acontecer com outros equipamentos. Especialistas orientam manter aparelhos em boas condições de uso e redobrar os cuidados, especialmente em ambientes úmidos. Lamentável, e fica o alerta para todos que nos acompanham nessa manhã aqui no Voz da Cidade, no nosso Pombal Móvel. 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Colégio Leonardo da Vinci oferece o nosso Pombal Móvel, que segue girando pelas ruas de Ribeira do Pombal. O Voz da Cidade continua e eu retorno daqui a pouquinho para os microfones da Pombal FM para apresentar o programa Estúdio 99 mais uma vez, porque o nosso querido Mark Viana ainda está se recuperando, mas brevemente ele estará de volta aí à titularidade tanto do Pinga Fogo, que será com o Tony, como também do Estúdio 99. Você segue ouvindo Edson Santarini, até já. Nosso encontro agora nos estúdios da Pombal FM. Um abraço.
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0: Um dos motivos de muito acidente, que não são poucos, volta e meia a gente está anunciando aqui, pessoas morrem com os chamados fios desencapados, gente. E aí a pessoa está lá, às vezes descalça, molhada, num ambiente molhado, vai pegar na tomada, às vezes não pega no plug, né? Ali perto da capinha do plug, pega de qualquer jeito, aí tem um fiozinho lá, uma, sabe? Desencapado, e é caixão e vela. Muito cuidado, você que trabalha com essas coisas, viu? Liquidificador, batedeira, air fry, tudo que for elétrico, calce uma sandália, não esteja com mão molhada. Tem gente que tá lavando prato, fazendo comida, aí bota o negócio no liquidificador, vai com a mão molhada e com fio. Principalmente tem casas, boa parte das casas não tem aterramento, né? Que deveria ter. E é tão simples de aterrar, né? Aquela varinha de chumbo, né? Pra aterrar a casa, para evitar acidentes. Mas não foi a primeira, não foi a última. Certamente não será a última. Bom dia, por favor, não me identifique. Quero falar sobre um gado que fica aqui na estrada do Olho d'Água e outras localidades próximas, que é um perigo para quem anda de moto e carro à noite ou de dia. Um perigo. Agora, é na estrada de Olho d'Água, moça? São dois, ó. O cara não tem terra, não tem óis. Aí cria gado na rua dos outros. Aqui, ó. Isso aqui para uma pessoa sofrer um acidente, daqui para ali. Eles podem se assustar com barulho e dar uma girada de 90 graus em cima da moto, ou você frito. Ou o dono não sabe que esses gados fugiram. São dois garrotezinhos. É, uma vaca, duas vacas já adulta e dois garrotes. Tudo indica que são filhos das duas vacas. Inclusive, um deles, os dois deles, os pretinhos, estão amarrados uns aos outros com a corrente. Cada mentalidade, velho. Se eu não tenho condições, eu vou criar gado na rua para poder prejudicar a vida alheia?
12: Serve sim, Zatarini, serve sim.
0: É, esse é o rapaz do respirador. Então tudo ok, já deu o telefone, né? Já tem o telefone dele, né? Pronto, já passei para você. É. Aí você vê de que forma você pega aí o respirador que tá precisando, um rapaz tinha. E aí um vai entrar em contato com o outro. Que bom, né? Que resolveu. Que bom. É, José Nilson.
13: Bom dia, Sandarino. Bom dia, Tony. José Nilson aqui de Santos. Sandarino, eu vi esses dias aí um vídeo aí no Instagram do bairro, os caras Caburé, né? Infestado aí desses caramujo, né? Ah, tá feio o negócio. Era Caburé, era peito e buço. Rapaz, feio o negócio. Bom dia pra todos eles, abençoe.
0: É o período deles, né? Porque as pessoas não podem ficar pegando, coisa tal. É o mesmo que essas lagartas pretas, né? Tá na época dela. Você tem plantas aí que foram dizimadas. Eu tive algumas que foram dizimadas. Eu aí peguei um produto chamado Todo Poderoso. Poderoso. Você compra ele em pó para cada, quantos gramas dali, meu Deus, sei lá, 10 gramas, talvez, e põe numa garrafa PET de 2 litros d'água, deixa lá pelo menos 3 dias de fusão e aplica com baforador nas plantas, caixão e vela. Aliás, esse tal do Todo Poderoso, poderoso, é poderoso mesmo, viu? Formiguinha de canto, ele acaba com tudo. Pode colocar que não prejudica a planta, não. Essas lagartazinha preta, ela, nesse período, o professor me disse, tá no período dela. Lagarta preta. Acabou com umas plantas minhas, velho. Ela mesmo. É chamada, algumas são pragas agrícolas, né? Destrói lavoura. Enquanto tem outras larvas de mariposa ou taturanas que possuem pelos urticantes, pode causar queimaduras graves. Não pode tocar nessa lagarta, não, hein? Pega o remédio que eu lhe ensinei agora aí, ó. Todo Poderoso. Agora compre o em pó, viu? Bom dia, senhor, por favor, você sabe me informar como é que eu faço, como é que eu posso fazer para que o meu Vale Gás já está disponível? Fique sabendo que agora é pelo CPF, mas não sei como fazer. Poderia me ajudar? Eu posso te dar os canais aqui, viu? Também o governo muda as coisas e não informa o povo. Eu vou dar os canais para você aqui, tá legal? Você entrou no Gás do Povo, você consultou pelo CPF, eu vou te dar o link, pronto. Já passou o link para você aí. Isso basta o CPF. Ok, garotinha? Aí, ó. Mandei para você aí. Você aperta esse link, vai aparecer a mensagem. Gás do Povo, consulte seu benefício. Aí CPF do responsável da família. Pá, pá, pá, pá, pá. Aí localização, unidade federativa, Bahia, município Ribeira do Pombal, bairro, Pedro Tibur, se for o caso. Tá certo? Embaixo eles pedem também o CPF. Isso para você ver onde é que tem revenda próxima. Para consultar o benefício, você basta digitar o CPF nesse link que eu acabei de mandar para você. Beleza? De nada. É, não fale meu nome, foi a reclamação sobre a estrada do Pombal, sentido poço. Está horrível. Gastei horas e 10 minutos da fazenda Vaza para Pombal. Obrigado. E o que falta agora é o quê? Falta agora é o quê, bonita? É passar trator, é? Ela tá, deve estar molhada, né? Ou fofa, como é que fala? Pronto. Ok. Aí eu tenho que ver se é trator. Como é que ela tá? Ela tá fofa? Porque choveu esse tempo, não tá fofa, né? Deve estar lameado, não é isso? É, a partir de agora, se possível, mande escrito para poder facilitar minha vida aqui, senão não dá tempo, que agora, daqui até 9 horas, é muito curto o tempo. Crescem as denúncias de violência infanto-juvenil no Brasil. Ela de volta. Ela é retada, viu?
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3: As denúncias de violência contra crianças e adolescentes mais que dobraram no Brasil em um período de 5 anos. De acordo com o levantamento da Associação Paulista para o Desenvolvimento da Medicina, com base em dados do Sistema de Informações de Agravos de Notificação do Ministério da Saúde, as notificações saltaram de pouco mais de 73.600 casos em 2020 para 165.413 no ano passado, o que representa um crescimento de 120%. Ao todo, foram contabilizadas mais de 685 mil notificações envolvendo vítimas de até 18 anos no período analisado. O perfil das vítimas aponta que as meninas e as adolescentes do sexo feminino são as mais afetadas, representando 62% dos registros. Ainda de acordo com a pesquisa, a violência sexual desponta como agressão mais frequente nos relatórios de saúde, seguida de perto por episódios de negligência, abandono e violência física. Outra triste constatação é que a maioria das agressões acontece dentro do próprio ambiente doméstico, tendo a mãe ou o pai identificados como os principais autores dos atos violentos. A análise geográfica revela que o aumento das notificações ao longo dos últimos anos foi registrado em todas as regiões do território nacional, com os estados de São Paulo, Paraná, Rio de Janeiro e Minas Gerais, concentrando metade de todos os casos do país. Da Rádio 2, Milena Abreu.
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0: 8h43, 2 de julho, hein? Privilégio de poucos fazer aniversário na data de hoje. É, hoje tem festa no AP, sabe de quem?
1: Sabe de quem?
0: De Gil da Rua do Esporte, mas não só eu, a Pomba FM, manda aquele abraço pra você, viu, Gil? Também parabeniza a esposa Patrícia, a sogra Prazeres, também amigos Kleber, Edson, Léo e toda a família, e claro, amiga Érica. Um abraço pra você, Gil, tudo de bom, viu? E tire o escorpião do bolso, viu? Tire o escorpião do bolso, que hoje é dia de você pagar. Tchau, garoto. Boa saúde pra você, tudo de bom. Hora certa! 8h44, lâmpada queimada na rua Pedro Brasil, entre a Moura e o SS Atacado. Já faz um mês, escuridão só. Pronto. Então não tem como errar do trecho de um para outro. Beleza de Creuza. Hoje no Saúde é Beleza, alecrim pode combater a inflamação no organismo. Eu tenho alecrim em casa. As lagartas não conseguiram entrar no alecrim, não. Também com aquele cheiro forte, né? Que o alecrim tem. E no boletim pet, escovar os pelos do gato ajuda a reduzir bola de pelo. Bola de pelo. Agora me apertou sem me pegar. Bola de pelo. O que seria isso então, gente? Bola de pelo? É. Não tem. Bola de pelo. Deve ser o pelo ficar todo encaracolado, é isso? Deve ser isso, né? Bom, a gente vai aprender juntos com a Tati Invade daqui a pouquinho aqui no nosso programa. 8h45, primeiro vamos com Saúde é Vida. 9h tem Pinga Fuego, dessa vez ainda com Tony Santos. Tony Santos aqui dividindo também, e eu enchendo a paciência dele, né? Eu vim pra aqui só pra encher a paciência dos outros. E 9h tem Paulo Andrade, contamos juntos, e 17h, Tony Santos volta pra fazer o Pra Lá de Brega. Eita, que esse programa é ouvido, viu? Lá em casa parece um alto-falante, todo mundo ouvindo, todo mundo gosta do Pra Lá de Brega. Vamos ouvir essa então, essa dica aí, de que o alecrim dourado ajuda a combater a inflamação no organismo. Era bom se ela ensinasse como fazer, não era? Não era?
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3: Alecrim ajuda a combater a inflamação no organismo, podendo ser usado para aliviar os sintomas de tendinite, gastrite e da inflamação no joelho, por exemplo. É possível também usar o óleo essencial do alecrim para massagear as regiões do corpo que estão doloridas.
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0: A moça me pediu, estamos de volta, 8h50, tudo fechado, bancos, os caixas eletrônicos funcionam, hoje 2 de julho, feriado no estado da Bahia, o comércio deve funcionar até 1 da tarde, mas amanhã tudo na sua normalidade, e que venha julho. É, a moça me pediu uma música aqui, Coração Acelerado, para mandar, dedicar a Viviane Costa. Sim, eu e o Bob, só achei aqui. Coração Acelerado com banda Azorra e com Silvano Salles. Serve? É, e aí você bota a música. Pronto. Ainda bem que você pediu, deu tempo eu me armar aqui, né? Elizabeth, Jesus abençoe nosso dia, Santarino. Eu fico triste com esses acontecimentos de acidentes domésticos. Também era uma menina de 20 anos, né? Em maternidade, Jesus dê força para os familiares. Procuro sempre fazer os meus afazeres com muito cuidado. Procuro ser cauteloso, não tiro o chinelo. Ali do chinelo não deve estar molhado, né? Então, cuidado tem que ser, gente. Não pode vacilar com essas coisas, não. Eu não troco lâmpada, amigo. Eu sou muito cauteloso com essas coisas. Claro que acidentes acontecem de qualquer forma, né? Ô, velho, essa altura não tem como ouvir seu áudio, não. Você mandou muito em cima. Se for alguma coisa de reclamação, aí eu peço para Tony ouvir. É aquele ditado que cautela e caldo de galinha não faz mal a ninguém, né? Liquidificador, air fry. Ainda bem que não tem mais enceradeira, né? Acho que acabou, não existe mais enceradeira. Que tinha de gente que morria com enceradeira, meu amigo. Aquele treco, pegava na tomada. Mas hoje tem a máquina de lavar e o tanquinho. Às vezes está agregado uma instalação mal feita, usa muito T. Não é? Um T com 3, 4, 5 tomadas, você pensa que pega naquela parte plástica, mas às vezes está energizado e aí você não vai saber e aí recebe a carga. Sou Laura, filha de Rafael, estou parabenizando meu avô Arlindo do povoado Barrocão, que Deus abençoe sua vida, avó te ama. Está na roça agora ouvindo. Eita, filha de Rafael. Ô, seu Arlindo, Arlindo do povoado Barrocão, um abraço pro senhor, seu Arlindo. Poxa, muita saúde. Viu? Muita saúde. Não esquente a moringa, não. Não esquente a cabeça, não, viu? Eu sei que o senhor é gente boa, tranquilo. O que mata a gente é cabeça quente. Bom dia, eu quero saber o motivo que eu nunca recebi o Vale Gás, porque que eu já baixei o aplicativo e mostra que eu não tenho direito. Você já fez a reclamação, filha? Você tem que fazer a reclamação. É, reclamação. Deixa eu ver se eu acho o link aqui. Tem uns critérios meio loucos esse governo aí. Vou ver se eu acho aqui, já tô em cima da bucha. Vou mandar aqui, hein? Tem, se por acaso você tá, tem PROCON, viu? Eu vou mandar esse contato aí. Tente ver por aqui. E amanhã me cobre mais cedo, tá certo? Ei, você aí, você sabe a chave do sucesso? Eu também não sei, mas sei que a chave do fracasso é querer agradar a todos. Vem aí Pinga Fogo por esses dias com Tony Santos. Eu volto amanhã, se Deus quiser. Grande abraço e até lá. Epa, escova seu o pelo do gato, hein? Os pelos do gato, pra reduzir a bola de pelo e manter a pele saudável. Tem que escovar os gatos.
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17: Olá, tudo bem? Eu sou a Tati Invade e está chegando o nosso Mundo Pet. Escovar os pelos do gato ajuda a reduzir bolas de pelo e mantém a pele saudável. Gatos de pelo longo precisam de cuidados ainda mais frequentes para evitar nós. Além disso, a escovação pode se tornar um momento de relaxamento e aproximação entre tutor e animal. Sempre utilize escovas adequadas para os felinos. Este foi o nosso Mundo Pet.
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0: de julho, nesse 2 de julho, esse Alegria e Lamento de Daniela Mercury lembra um pouquinho dessa luta, dessa liberdade. É Bahia, com a sua independência celebrada neste 2 de julho, feriado em todo o estado, uma data magna, né? Talvez tão importante quanto o 7 de setembro. Para nós baianos, muito mais importante do que o 7 de setembro. Isso porque o 7 de setembro, né, lá no, às margens do Ipiranga, um ano antes, ou meses antes, né? Representou a liberdade do Brasil, mas a Bahia continuou sob o domínio português. E foi preciso uma mulher sair da fazenda, se alistar no exército, se desfazendo de homem, para lutar por essa independência, no caso Maria Quitéria. Foi preciso a marisqueira Maria Filipa, ali na ilha de Taparica, se juntar com outros nativos para combater os navios portugueses, queimando navios portugueses, diminuindo a força de Portugal, e chegaram até pegar Cansanção para bater nos soldados portugueses
1: e holandeses.
0: Foi preciso também que Joana Angélica, no convento, há quem diga que ela não chegou a falar isso, ou não tem prova de que ela falou isso, mas existem narrativas orais de que ela teria dito: sai daqui, bandidos, vocês não vão invadir a casa de Deus, vocês só vão passar por aqui, por cima do meu cadáver. E aí aconteceu o que aconteceu: a baioneta de um soldado português acabou matando Joana Angélica. Então, como vocês estudam a história do 7 de setembro e a história do 2 de julho, vejam vocês que aqui houve derramamento de sangue, houve luta, resistência. Não foi só o exército oficial que lutou, mas pessoas, por esse amor pela Bahia e pelo sonho de independência, arriscou suas vidas. Santarini, 2 de julho, a data magna da Bahia. Seja bem-vindo ao Pinga Fogo.
2: Valeu, Tony. Bom dia a todos e a todas. É a festa cívica que eu mais participei, Tony. Mais do que o 7 de setembro.
0: Oi?
2: Eu gostava de sair de lá da Lapinha. Antes eu ia pro Pirajá, vinha pra Lapinha, tinha o ato cívico. Depois a gente caminhava pelo Pelourinho até a Praça da Sé. E é uma festa que media forças políticas.
0: Isso, tá lá. Rapaz, tá uma confusão. Tá lá, já, né? Começou a confusão, hein?
2: Era uma festa que se media a força política e tal. Aí eu gostava muito. E parar no Pelourinho e pinga em mim, no Cravinho.
0: Tinha isso?
2: Tem. Se você for pro 2 de julho e acompanhar o cortejo e até a Praça da Sé, não passar no lugar para tomar um cravinho, esqueça. Melhor nem ir.
0: Então, já começou o desfile político, porque tem um desfile cívico, né?
2: Isso.
0: E tem um desfile político, ou seja, é um termômetro para que os candidatos, ou os pré-candidatos, que a gente não pode chamar de candidato agora, só quando eles registrarem a candidatura em agosto, para testar a popularidade, para ver como é que está ali o seu séquito, aquelas pessoas que seguem, né? Porque você sabe que todo político, principalmente os que têm poder, tem séquitos. Séquito é aquele grupo que acompanha o cara onde ele está. Alguns chamam de comitiva, eu não.
2: Eu chamo de peru.
0: De peru. Então, minha gente, agora sim, uma coisa que me chama a atenção é porque o 2 de julho, ele não é tão forte, pelo menos no interiorzão aqui. Eu não sei se por causa que quando nós tínhamos desfile cívico, nas datas cívicas, nós estávamos sob um regime militar, e toda essa concentração se resumia ao 7 de setembro, ignorando também as datas mais, no caso aqui na Bahia, o 2 de julho, nas escolas, eu não sei lá em Salvador, mas aqui a gente só ensaiava o desfile do 7 de setembro. Ninguém nunca imaginou na escola trabalhar o 2 de julho, né? Até hoje ainda é muito tímido o trabalho pedagógico, educativo do 2 de julho. Existem alguns historiadores que dizem que a data deveria ser o 2 de julho como data oficial da independência do Brasil.
2: Alguns historiadores já acreditam nisso, mas há uma resistência muito dos sulistas, principalmente Rio, São Paulo, né? E Minas Gerais, que não dá esse crédito para a Bahia, porque lá foi na base da moral, né? Da conversa, da negociação, e aqui foi na base da bala e do cansação, né?
0: É, rapaz, teve que ter cansação. E essa história da Maria Filipa é história com H mesmo.
2: Verdade.
0: Né? Ela não tem... ela tem registros orais, pessoas que contaram, uhum. E os depoimentos se encaixavam. Então, ela ficou muito tempo esquecida, e uma heroína que ficou, hoje ela é chamada também de combatente, uma marisqueira. Por isso que agora, né, toda esse trabalho de estudo, e uma negra, né, uma negra marisqueira, que reuniu ali a população nativa da ilha de Taparica, bateu de cansação. De cansação, soldados portugueses queimaram navios, e os historiadores dizem, né, que se esse trabalho não fosse feito, talvez o Brasil não tivesse, a Bahia não tivesse conseguido uma vitória, porque as forças portuguesas perderam muito com esse combate meio que improvisado aí das marisqueiras lá na ilha de Taparica.
2: E esses conflitos se davam também no Recôncavo, né? Cachoeira, Santo uhum. Amaro,
0: São Felipe. É, o Recôncavo foi centro, né? Da
2: São Felipe, Salvador, tinha conflito nos bairros de Pirajá, Lobato também.
0: Pirajá foi antes do 2 de julho, né?
2: É, começou antes. É,
0: a morte de Joana Angélica foi em fevereiro, 19 de fevereiro. Ou seja, faltando aí para o 2 de julho... 6 meses, né? Uhum. 6 meses antes, meu amigo, mas ali também foi o estopim, porque matar uma freira num convento, aí como quando você fala do Recôncavo, Maria Quitéria já é ali no Recôncavo, ela foge de uma fazenda, ela se faz passar por homem, se alista, entra no exército para lutar exatamente contra as forças portuguesas.
2: E há relato, Tony, ainda sobre esse assunto, que eles eram cruéis, né? Os portugueses.
0: Não, mataram a freira... Só porque ela disse que aqui vocês não entram na casa de Deus, né? Alguns historiadores dizem que não existem registros dessa fala dela, mas algumas observações orais disse que ela falou isso. Bandidos, sai daqui, bandidos. Vocês não vão entrar na casa de Deus. Só entram por cima do meu cadáver. Parece que estava profetizando, e uma baioneta retirada pelo soldado português acabou matando Joana Angélica. Então, uma freira, uma mulher que se veste também de soldado, a marisqueira que reúne a galera para queimar navios, para bater de cansação. É uma história que precisa ser contada muito mais forte nos livros didáticos. Você não acha, não, Santarino?
2: Claro, claro. É a própria história, a real, viva, e há documentos, como você falou. Alguns historiadores do São Paulo, eu acompanhei isso numa época. Daquela polêmica da troca do aeroporto, do nome, que foi uma coisa terrível para a história, feriu um pouco a história da Bahia, porque o aeroporto internacional era Internacional 2 de Julho. Uhum. Com a morte de Luiz Eduardo, houve uma comoção, inclusive no meio político, e votaram em Brasília, inclusive o Wagner e o próprio Gedel, quando deputado, votaram a favor, porque eles eram amigos íntimos, a favor da troca do nome para Luiz Eduardo. Isso foi uma polêmica, Tony, na época, danada. E aí toca daqui, toca dali, e chegou a esse aspecto, esses pormenores da história, onde alguns historiadores, eu diria até a maioria, também concordam que a verdadeira divisão, a expulsão dos portugueses e holandeses, se deram a partir de 2 de julho, ou talvez um pouco antes, em fevereiro.
0: Muito bem, recomeçar projetos, hábitos e principalmente o cuidado com a saúde. 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Ainda podemos chamar de novo. 9:16.
2: E nós éramos tão eficientes em expulsão que os Estados Unidos nos convidaram 2 dias depois para ajudar ele na independência deles.
0: Agora você veja, Santarém.
2: Nós fomos de saveiro, que é a independência americana dia 4, né?
0: É. 4 de julho. Julho,
2: sábado.
0: Veja só,
2: é
0: que coisa.
2: Não foi um convidado, não.
0: Não, é porque até porque foi bem antes, né? A independência dos Estados Unidos é bem antes do que a do Brasil, e mais antes ainda do que a da Bahia. Agora você veja. Daqui a pouco eu falo exatamente mais sobre isso. 9:16, vamos ao comercial, daqui a pouco a gente volta. Deixa eu ver aqui que eu tenho que colocar. Ah, não, tá certo.
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4: É, Pombal FM 9:19, planeje o seu futuro com a certeza que está com uma loja especializada. 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É, pessoal, quando você vê aí em Pombal, tem uma homenagem a Maria Filipa, né? Que é que é o auditório Maria Filipa aqui na secretaria. E é um auditório bonito, fazendo jus a essa história que ficou apagada, escondida lá, e alguém de uma hora para outra foi fazer aquele trabalho acadêmico de pesquisa e descobriu a importância dela. Então, bem justo aqui, Pombal homenageia uma das heroínas da independência da Bahia com seu auditório na Secretaria de Educação.
5: Eu me surpreendeu quando eu soube, porque Salvador não tinha isso. Agora estão fazendo a revisão, Tony, de tirar o nome de ruas daqueles que foram, na época, heróis, mas na verdade eram ditadores, né? Uhum. Eram perseguidores dos escravos, algumas estátuas, inclusive, lá. Inclusive a estátua do bispo Sardinha, que tinha ele como santo, na verdade foram descobrir que ele era escravocrata. Aí vai sair. E algumas ruas lá que tem rua de Cônego, não sei o quê, e vão rever os nomes e dar a devida atenção às pessoas que realmente brigaram contra a escravidão e contra também os portugueses e holandeses.
4: Agora você veja, você já falou aí, né? O Recôncavo, onde se concentrou muitas batalhas, a própria Batalha de Pirajá, aí teve o 2 de julho propriamente dito. Nesse ano quase, entre a independência do Brasil em 7 de setembro ao 2 de julho, foram batalhas, mas teve uma estratégia, Santarini, dos que lutavam, não só os soteropolitanos na época, mas todos aqueles da região ali do Recôncavo Baiano, que foi cercar Salvador. Eles cercaram Salvador, onde se concentravam as tropas portuguesas, e ali, meu amigo, começou a faltar alimento. Eles foram vencidos pelo cansaço, e aí de uma hora para outra eles disseram: não, aqui não dá para nós mesmo, agora a gente não tem mais como fazer nada. E aí, ó, pegaram o barco pela madrugada e sumiram no horizonte. Então, estratégia, né? Guerra também é estratégia.
5: A guerra se ganha muitas vezes por estratégia. Você não viu o que a Rússia fez na Segunda Guerra Mundial?
4: Isso.
5: Os alemães foram para onde? Para o local mais frio, morreram de frio e nem de fuzil. 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
4: Vamos fazer aqui uma espécie de observatório da imprensa no que se refere o que os sites, blogs de Salvador estão falando sobre o 2 de julho no que se refere ao viés político. Vamos nós dois, Santarini, aqui e quem está em casa também, para não sermos tão inocentes e achar que todo blog, todo site é imparcial, não tem uma linha editorial, que eu respeito. Eu acho que essa questão de você ter uma linha editorial defendendo A ou B, isso faz parte do regime democrático. O problema é você que lê, o receptor, o leitor, o ouvinte, não perceber isso. O problema está aí, porque aí você tem que ter essa percepção. Por exemplo, Santarino, o Bahia BA, olha a manchete. Você vai me dizer assim, mais ou menos o editorial dele. 2 de julho, Lula sanciona a lei que transfere capital do Brasil para Salvador. Aí você pode dizer, poxa, Tony, isso aí é uma notícia importante. Aí vem embaixo, Jerônimo ironiza apoio do Zé Ronaldo a Flávio Bolsonaro. Cada um escolhe a guerra. Aí você pode dizer, ah, não tem nada de ACM? Tem, então tem, mas veja só a de ACM. A ACM Neto reage a apoio de Zema e prega respeito à pluralidade de aliados. Aqui eu já percebi, esse aqui é governo do Estado Futebol Clube, esse aí.
5: E agora, eu se eu fosse a Semi Neto, apoio de Zema, não queria não.
4: E, pronto, você foi no que eu queria. O que é que ele bota? Ele traz a Semi Neto? Traz. Ele demonstra ter imparcialidade. Porém, ele diz, agora vamos pegar um aqui a dizema, né? Que aqui queima o cara. Você entendendo que a manipulação falou do cara, falou, trouxe a versão do cara, trouxe, mas trouxe do jeito que eles queriam.
5: O que esse cara falou nos últimos meses, meu irmão, contrariando tudo aquilo que se construiu nesse país com tanta dificuldade, o cara disse que não quer isso, não quer aquilo, praticamente chamou o povo brasileiro de preguiçoso, então tem uma relação, uma geração de preguiçosos, começou a falar mal de Bolsa Família. Como é que isso vai agregar voto, pé?
4: Agora, o Bocão News. Jerônimo rebate Bruno Reis. Fala em respeito aos políticos e defende ponte Itaparica, Salvador, após ser chamado de piada. Aí, lá em cima, ele diz, Bruno Reis diz que a oposição pode andar de cabeça erguida e chama projeto da ponte de Salvador Itaparica de piada. Aí você acha o quê? Primeiro vem a matéria de Bruno Reis, que já tá lá escondidinha no canto, e pra agora já tá a resposta de Jerônimo. Olha a manipulação,
5: isso,
4: cara.
5: É, e tudo começou porque a oposição, a Bruno, criticou a falta de compromisso com os autistas de Salvador, uma escola que era para ser inaugurada por agora e não inaugurou, segundo os oposicionistas. Aí Bruno começou, aí começa aquele negócio, ponte, né? VLT, aí o cara ataca Bruno por não fazer a escola e não ampliar as creches em Salvador. É o jogo, né?
4: É, aí você veja, aí o que eu li agora foi
5: o Bocão.
4: Então, ele pega, bota Bruno Reis chamando a ponte de piada. Aí depois ele vem, joga Jerônimo, né? Ou seja, a última palavra de quem? De Jerônimo.
5: Jerônimo, quem último fala.
4: Yeah,
5: tá. Mas também há o interesse, né?
4: É isso que eu tô falando, né? A cobertura jornalística, ela precisa ser entendida.
5: A gente tem que ter essa malícia.
4: Tem, né, que ter essa malícia, pra você não entrar no oba-oba. Agora vamos lá ao Bahia Notícias. Olha essa, Santana. Olha essa manchete. A Semi Neto diz chegar mais forte em 2026 do que em 2022 e cita apoio popular como diferencial. Tá claro que o viés aí. Deixa eu ver o que é que eles falaram para não ser injusto sobre. Olha outra de Bruno Reis. Bruno Reis critica gestão estadual, sugere liberdade para apoio à presidência e minimiza crítica de Lula a Semi Neto. Tá vendo? Vamos lá, outra?
5: É o jogo.
4: Wagner recebido com vaias na caminhada do Tostich.
5: Aí certamente não são os petistas, né?
4: Mas você lê as manchetes e não percebe o jogo muitas das vezes. O leitor inocente, ele não percebe. Já tá claro o que é isso, Santarino? Bahia Notícias.
5: É, claríssimo.
4: Agora vamos pro A Tarde? É, o tão badalado.
5: E digo mais, nós que já somos mais experientes, a gente costuma fazer esse filtro.
4: É.
5: Mas tem gente que lê só a manchete e se dá como satisfeito.
4: Satisfeito.
5: E aí não sabe o conteúdo da matéria.
4: Isso. Agora esse do Jornal à Tarde, que isso aí todo mundo já sabe também, né? Jerônimo exalta protagonismo de pessoas comuns no 2 de julho.
5: Ele que não faça, não.
4: Essa matéria aí.
5: Jornal
4: à Tarde, cara.
5: É.
4: Então, meu amigo.
5: Já foi pior, viu?
4: Abra o olho. Não fique igual o cacimba engolindo corda. Entendeu? Seja um leitor crítico, um ouvinte crítico. Procure saber a finalidade daquela notícia, a finalidade daquele discurso. Porque a gente ainda vive como criança que acredita, né? Papai Noel, quem mais? Diz que não pode frustrar, daqui a pouco criar uma lei que não pode frustrar os sonhos das crianças, não, viu? Uhum. Vai ser proibido dizer que Papai Noel não existe. 928 Pombal FM, todo mundo com a gente. Você está perguntando por que o Mark Viana ainda não está por aqui. Está ainda com a garganta comprometida. O alto-falante do Mark Viana não está funcionando, não. Eu nem sei como é que tá ele, né? Mas pra Mark Viana faltar o trabalho, deve ser coisa séria.
5: Pelo tempo que eu tenho aqui, eu nunca vi.
4: Não séria de morrer, tá, gente? Séria de exercer a profissão.
5: É. Né? Mas também ele tinha tudo. Tudo foi contra ele, né?
4: Uhum.
5: Uma madrugada, falando, frienta. Então, mas é normal, gente. Locutor é a doença do locutor.
4: É. Agora, pessoal, só fazendo aqui uma ressalva. Isso não é só a mídia da Bahia que está fazendo essa. Que faz isso, não, viu? Isso é cartilha da imprensa de um modo geral. Santarini recebeu dinheiro de Vorcaro. Recebeu, eu não digo se.
5: Recebido.
4: Eu não digo que foi. É correto, eu não digo que não foi, só quero lhe queimar. Recebeu dinheiro de Vorcaro, já lasquei o cara. Então vamos ficar espertos. Vamos ficar espertos, porque esses caras querem dizer e definir em quem a gente deve votar.
5: Verdade.
4: Não é não, Santarino? Óbvio, vamos fazer o povo votar em quem a gente quer, entendeu?
5: E às vezes a coisa.
4: Eles imaginam que estão escolhendo, mas quem escolhe é nós.
5: E às vezes eles fazem tão bem feito. E agora com essa inteligência artificial.
4: Uhum.
5: Aí que você vai ver uma galera enganada, viu?
4: Exatamente.
5: Você vai ver, vem coisas por aí.
4: Aí vem a imprensa tradicional e fala de fake news. É, mas existem também as manipulações jornalísticas. Não vamos ser nenhuma criança aqui. 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
4: É, exatamente, 9:34, Pinga Fogo no ar. 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É, deixa eu ver aqui, eu acho que Santarém já deve ter passado isso aqui, né? É, Rafael, que ela chegou essa... Não, ainda não passou não, vou passar agora. É, estou parabenizando aí o meu avô Arlindo, a Laura, filha de Rafael, né? Do povoado Barrocão, que Deus abençoe sua vida, avô, te amo. Ele está lá na roça ouvindo, ó, que legal, hein? Ele é pai de Rafael. Rafael, lá porteiro do colégio, João Marques, hein, Rafael? Cara, parabéns aí pro seu pai, viu, Rafael? Que Deus o abençoe, proteja, tudo de bom pra ele. Paz, saúde e mil realizações, vamos dizer aqui. Olha, foi falar de Pitu, foi falar de Pitu. O cara mandou uma mensagem aqui, ó. Aí, Santa, alecrim. E na Pitu, foi você que falou, pai, de alecrim com Pitu?
5: Não, Pitu, a matéria do Saúde é Vida fala do alecrim, que é bom, para anti-inflamatório, né?
4: Uhum.
5: E aí, eu disse, eu tenho um pé de alecrim em casa, inclusive as lagartas não conseguiram comê-las, uhum. Eu acho por causa do cheiro forte. Aí, Peginho mandou uma garrafa de alecrim com infusão com cachaça.
4: Olha, eu tô aqui tomando muito cuidado, os ouvintes estão mandando... mensagem assim, exaltando político, criticando outros. Gente, nós estamos aí há já alguns dias da eleição, há menos de 100 dias da eleição. A gente está evitando, certo? Por isso que de repente, se a gente não tiver, se o seu áudio não sair no ar, porque não deu tempo a gente ouvir. E como a gente está olhando esses conteúdos para que não haja exaltação de um político ou de outro.
5: E a rádio ser prejudicada
4: perante a justiça eleitoral. Então a gente pede que você, ao tratar de suas ideias, não é que você não tem que participar. Quando você tratar das suas ideias, daquilo que você defende, em vez de você falar nomes, você fale, olha, eu defendo isso, eu defendo aquilo, eu acredito que deveria ser assim, ser assado. Evite o nome de Lula, evite o nome de Flávio, de Jerônimo, de ACM Neto, de todos esses protagonistas, de deputados também, né? De todos esses protagonistas do cenário político, para que a gente não tenha aí uma influência na cabeça do eleitor, que ele possa decidir por conta própria o seu voto e não tenha aí nenhuma influência nossa. Viu, Santarini?
5: Certíssimo.
4: Né?
5: Esse período agora é perigoso, né? Tanto para o locutor como para a própria emissora. Não se pode ter lados, né? Tem que ser, como diz a lei, cumprir a lei eleitoral.
4: Exato. Então... geralmente, se a gente não colocar o seu áudio no ar, quando é a mensagem de texto, eu já percebo logo. Por exemplo, aqui teve um que mandou em mensagem de texto, aí eu já percebi que ele fala de político, assim e tal. Eu posso concordar ou até discordar da pessoa, mas isso não me impediria de colocar no ar se a gente estivesse vivendo um outro momento, mas a gente está evitando propaganda antecipada, né? Vamos evitar propaganda antecipada, porque
5: não tem... é censura.
4: É, exatamente.
5: Forma de cautela.
4: É, exatamente, e até em respeito ao próprio processo democrático brasileiro, que sempre prega, né? Que a imprensa, ela precisa ter muito cuidado na hora de fazer coberturas políticas, principalmente, não só, assim, no ano de eleição, principalmente quando está mais perto da eleição. Porque depois que passar a Copa do Mundo, aí só vai falar nisso, viu, cara? Aí só vai falar nisso.
5: Tem a outra Copa do Mundo eleição.
4: É, agora vamos esperar para ver o que é que vai acontecer com os preços, com a economia. Porque o povo brasileiro, né, decide eleição muito pelo bolso. Não é que tá, tô dizendo que ele tá vendendo, não, voto. É que depende, assim, caristia, depende da sensação que ele tem. É, algumas pessoas colocam a questão da segurança pública como a principal, mas ela é fundamental, mas ela não é a principal. A principal, para mim, ainda é a questão da economia. Se o cidadão tiver uma sensação, né, ele tende a manter quem está no poder. Se ele sentir que não tá satisfeito, ele acaba tomando uma outra decisão. É o bolso, viu, que decide muitas das vezes eleições no Brasil.
5: Bolso e a barriga roncando, né?
4: É, porque sem comida, né, velho? Ninguém consegue sobreviver. Aí você acha que o custo de vida tá alto, que o... enfim. Mas vamos esperar para ver. Agora, se você, por exemplo, defender, ah, eu sou contra a reforma da Previdência, eu sou contra essas mudanças que querem fazer nas leis trabalhistas, aí é ideia. Aí cada um associa o candidato que quiser, né? Agora, falar o nome da pessoa, dizer ou não, aí a gente precisa entender que não dá pra gente fazer isso, até porque a gente não pode ser o palanque dos políticos, né, Santarino?
5: Com certeza, e muitos usam isso, né?
4: Exato.
5: Ficam atrás de uma oportunidadezinha para poder ser lembrado, para ver seu nome veiculado em rádio, em internet, principalmente aqueles mais sabichões, né?
4: É, e o eleitor também, muitas das vezes, explorando o espaço, que o nosso espaço é muito democrático, viu?
5: E caro.
4: É. Aí dizer, peraí, eu vou jogar aqui uma beneficiando fulano, vou jogar uma aqui beneficiando cicrano,
5: grave,
4: né?
5: Manda pra ele, olha o que eu tô falando, tô lhe promovendo aqui, ó.
4: Exato, então a gente tem que tomar muito cuidado. Bom dia, Tony Santa. Aí ele pediu logo cedo, Tony, mas já pode destruir Santinho?
5: Distribuir
4: Santinho? Não. Não, a propaganda não tá liberada para os políticos, não. Nós estamos agora num período pré-eleitoral, né? O político pode dar entrevista, pode falar de ideias, ele não pode pedir voto. Pedir voto ele não pode, porque pedir voto é propaganda. Ele não pode dizer que é candidato, por quê? Porque candidato só quando registra na Justiça Eleitoral. Quando ele pede o registro, ele já pode fazer a propaganda. E só a partir de agosto, né? A partir de agosto é que começam os... julho, né? Vai começar os registros. A partir do momento, não, as convenções... Primeiro vem as convenções, depois da convenção o candidato ou partido pede o registro do candidato.
5: Ele recebe seus
4: juros. Isso. Aí assim que é registrado, tem o começo das propagandas, que pode ser em rede social primeiro, ela começa em rede social, mas depois aí vem propaganda de rádio e televisão, que já é lá mais pra frente, não é exatamente quando registra a candidatura. Então, nesse negócio de Santinho, aí não pode, agora não. Até porque eles têm que criar uma conta, Santarino, do partido, para prestar contas à justiça, trazer notas fiscais da gráfica que vão produzir, os recursos que foram aplicados na produção desses Santinhos,
5: origem,
4: o CNPJ tem que estar na
5: a origem dos recursos.
4: Exatamente. Então,
5: e tem muita gente hoje enrolada.
4: Já estão querendo distribuição.
5: quer distribuir já?
4: Perguntando já, não sei o que pergunta, porque tem algum interesse.
5: Tem muita gente, diga-se de passagem, no país inteiro enrolado por falta de prestação de contas, viu?
4: Olha, aí...
5: E não é uma coisa simples, não.
4: Ah, ela tá dizendo assim, porque tem uma festa aqui em Pombal colocando adesivo de um certo candidato a deputado.
5: Pode, mas ele não diz que é candidato.
4: Agora,
5: eu apoio Tony Santos.
4: Ele não bota lá o nome, nem nome de partido, nem nada, não pode ter número de partido, nem nada.
5: Eu tô com Tony Santos, pode.
4: aí é uma manifestação do eleitor. É. O candidato, não, o futuro candidato também não pode fazer isso. Uhum. Né? O eleitor, a manifestação espontânea do eleitor é uma coisa. Nós estamos falando de instituições, rádio, né? É. Você, de repente, ir para as redes sociais, botar número, fazer campanha, e ali, aquele gasto ali, de onde veio, quem é que tá bancando, tudo isso. Agora, a manifestação livre do eleitor, até no dia da eleição, ele pode fazer isso, desde que ele não cause barulho, né? E ninguém pode impedir o eleitor de se manifestar.
6: Eu voto em fulano, eu voto em Tony, não pode ainda. Eu apoio, estou... É. Tô colado com fulano, aí pode.
4: É. Agora, o que o eleitor não pode é pegar um microfone, é pegar um carro de som e dizer, ah, aqui é a minha manifestação, porque a manifestação dele tá repercutindo em outros. Né? Em outros. Então, agora, ele em si, usando o seu corpo...
6: Ou o carro.
4: É, exato. Carro. Não, não importa. Agora, isso tem que ser bem dito aí para que as pessoas não confundam. Deixa eu ver aqui também, porque... Verdade, meus amigos, primeiro é Copa do Mundo, depois eleições, eleições só a partir de 20 de julho, 16 de agosto inicia a campanha. Exatamente, vamos colocar tudo em ordem porque tem um calendário eleitoral. Inclusive a partir de amanhã, aqueles sites, páginas de internet que tem, a partir de amanhã não, de sábado, dia 4, tem que ser tudo desativada, inclusive a polícia já está desativando, alguns... órgãos aí do estado já estão desativando, então aquela fonte de informação ali, ela já não estará mais disponível, porque a lei eleitoral fala sobre isso também, Santarini.
5: E aquelas pessoas que se dizem candidatos já vão se desincompatibilizar dos cargos, por exemplo, se eu fosse candidato...
4: Radialista.
5: Radialista, jornalista, apresentadores de TV, de programas, de auditório.
4: Que lida com o público, né? Assim...
5: Exatamente. Agora só não mexe com cantores.
4: Cantores pode?
5: Pode. Por exemplo, na época que cantou lá em Amparo.
4: Agora você me falou uma coisa importante agora, viu?
5: Tudo nosso, nada dele.
4: Me lembrei agora. O que é que Romário vai fazer? Porque Romário será candidato, não vai?
5: Realização.
4: Se ele está sendo comentarista.
5: Segundo ele, está de licença.
4: É, mas para fazer programa?
5: Ah, não. No caso.
4: Ele tá como comentarista da TV Casa.
5: Mas ele é político.
4: Não, mas ele não pode fazer.
5: Porque
4: se ele
5: não é
4: tiver.
5: Apresentador.
4: Se ele tiver. Sim, mas ele está agora como apresentador. Ele foi contratado por uma empresa, né?
5: É. Boa. Eu fiquei na dúvida agora.
4: E aí, como é que vai fazer? Romário é senador. Ele vai ser candidato, não vai? Ele vai poder continuar a partir do dia 2 ou dia 4?
5: Até 19, né?
4: Continuar ali fazendo aquele programa de comentário?
5: Boa pergunta.
4: Porque se eu não posso tocar música, o cara pode comentar futebol?
5: Mas ele é senador.
4: Mas mesmo assim, ele tem que obedecer.
5: Aí tem que ver o que vem primeiro.
4: Se ele fosse senador e um radialista ao mesmo tempo, ele teria que se afastar do rádio.
5: Sim.
4: Não é?
5: Que aí ele leva uma pequena
4: vantagem. Ou da televisão, né, no caso.
5: Porque ele leva vantagem diante dos demais.
4: É isso que eu tô perguntando. O que é que Romário vai fazer? Alguém, algum advogado aí pode me ajudar? Ajudar a gente aqui? Algum advogado? Romário, como senador, que disse que vai devolver o dinheiro, né? Que pra mim ele deveria ter pedido licença já.
5: Ele disse que tinha, só que venceu semana passada.
4: Ah, então vai dizer, ele vai devolver o dinheiro. Aí tá comentando lá na Copa. Beleza.
5: E horrível, viu? Horrível.
4: Tá comentando lá. Mas ele vai ser candidato. Não vai? Acho que sim. E aí, ele pode continuar comentando nesse período em que a Justiça Eleitoral não. Veda a participação em programas de futuros candidatos?
5: Não.
4: De quem
5: não,
4: pretende
5: não.
4: ser candidato?
5: Senão ele se sairia.
4: Ele não tem que se desincompatibilizar do programa lá?
5: Vai ter.
4: Né? Então tem que tudo isso. 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
1: É, Santarino foi pesquisar ali, é 19, é de 19 de agosto, é Santarino, que tem que se afastar de rádio, televisão, né? Quem, então dá tempo, né, pro Romário, né? Ah, tá certo. Volta Júnior tá dizendo aí, o cara colocar o Romário apenas como convidado em participação, não como comentarista oficial, mas mesmo assim não poderia não, viu, Santarino? Walter, é porque Santarino pesquisou ali, é porque o prazo é até 19 de agosto, né? Eu já pensava que era agora em julho, mas não, é em agosto. Agora em julho é tirar publicações oficiais, né? De páginas de prefeitura, de governo. Acho que é só governo do estado e governo federal.
2: Fico vedados algumas condutas por parte de agentes públicos, como nomeações, exonerações, contratações, assim como participação e inauguração de obras públicas, agora em julho.
1: Em julho, isso, exatamente. Então, o que tiver de inaugurar, inaugura logo, né? Porque daqui a pouco não vai ter mais como fazer isso. Aí o candidato não vai, manda o vice, né? Manda o secretário. Tem jeito pra tudo. Deixa eu ver aqui. Bom dia, Santa, Tony. Meu professor de 2024. Tempos 2024, tempos letivos bons. Era noite aqui, Fabrício, seu aluno formado no João Marques, em Barrocão. Ô, Fabrício! Tempo bom, hein, Fabrício? 2024, tô lá desde 2021. Rapaz, já tem 6 anos, vai fazer agora em julho que eu estou lá no João Marques. 5, né? 5 anos. O tempo passa. Tá certo, bora lá, deixa eu ver aqui. Quem mais? Deixa eu ver aqui. Ele pode sim, porque ele abriu mão do salário de senador. Não, a gente não tá falando do exercício dele como senador, não. Não é isso. Nós estamos falando se ele for candidato ao Senado, né? Que tem um período para que não pode participar, apresentar programas, nem comentar, nem nenhum programa, não importa. Aí o que acontece? Mas Santarino trouxe ali que o calendário eleitoral diz que a vedação é a partir de 19 de agosto, né? Agosto. De agosto. E que o... Como é que fala? Agora é que é questão de inauguração de obra.
2: Vedado, né? Ao agente público.
1: Aquelas publicidades institucionais, enfim, tá certo? Morreu aqui, né? A discussão já está esclarecido. Não tem mais para a gente criar cavalo de batalha, até porque a gente não está aqui para uma disputa de quem conhece mais ou de quem conhece menos. Mas aqui a nossa disputa aqui é para informar da melhor maneira possível.
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1: Eu quero mandar um alô pra Bel, sempre ouvindo a Pombal FM em Cipó, tá certo? É o Jonathan Araújo que tá mandando esse abraço pra Bel em Cipó, ligado com a gente. Santarino, pelo que eu tô observando, só tem 2 seleções africanas agora na Copa. Senegal foi embora ontem, Congo também. Aí a Argélia ainda vai decidir o seu destino. E a outra que passou foi Marrocos, né?
2: Marrocos.
1: Todos da África do Norte, não tem nenhum mais da África do Sul, que a África do Sul também já foi embora.
2: Uma pena,
1: e
2: né?
1: Outros também, que era a da África Central, que era Congo. Congo também já foi embora. Então.
2: Queria ver
1: e outra coisa, né? Argélia ninguém sabe se passa, né?
2: É.
1: Eu nem sei com quem a Argélia vai jogar, eu esqueci. Não lembro, não. A Argélia joga hoje, parece, né? A Argélia que perdeu pra Argentina por 3-1. Agora ela vai pegar, mas ela se classificou, né? A seleção. No mínimo, a gente já tem uma seleção africana em uma oitavas de final de Copa do Mundo, que é Marrocos.
2: Isso.
1: Pode ter outra, que é a Argélia.
2: O sul-americano tem como, tem o Paraguai, né? E o Brasil.
1: Paraguai, Brasil, Argentina. A Colômbia ainda vai jogar, né?
2: É.
1: Então nós temos três sul-americanos.
2: México é norte, né?
1: É central, né? América Central. Então vamos lá, das Américas de um modo geral. Estados Sim. Unidos, México, Brasil.
2: Canadá.
1: Canadá ainda tá?
2: Tá, né?
1: Canadá, que é da América do Norte, ali coladinho com os Estados Unidos.
2: Paraguai
1: e Brasil. Agora vamos lá. Rapaz, quase vou hoje, ontem mais duas europeias, viu? Porque.
2: Faltou pouco.
1: A Bélgica foi salva por Lukaku. Ainda a gente que tem gente que acha que o cara com 30 e tantos anos não pode fazer alguma coisa em Copa. Ele pegou e disse, rapaz, a gente não vai ser eliminado aqui não, vamos resolver isso. Fez um gol e deu energia à Bélgica, que estava perdida, nervosa. Em 6 minutos resolveu o jogo, foi para a prorrogação, inocência ali, né?
2: É.
1: Do time do Senegal. Já tivemos também a República do Congo dando um trabalho enorme para Haiti, a equipe da Inglaterra. O Harry Kane mostrando que é, de fato, o melhor camisa 9 do mundo, não tem discussão. É o melhor. O melhor jogador é uma coisa, agora o melhor camisa 9 do mundo é ele. Porque aquele gol que ele fez é algo extraordinário. Mas duas se safaram, hein? Duas seleções já tinha ido a Holanda, já tinha ido a Alemanha, duas grandes forças do futebol europeu. Imagine se vai Bélgica e Inglaterra.
2: Então ficava, né? Quem?
1: França, né?
2: França.
1: Espanha. Que ainda vai decidir.
2: Portugal.
1: É. Eu acho que ficaria mais equilibrada, né? A Copa.
2: Agora, eu falo sem. A mais emocional pra mim como torcedor foi 82. Agora, essa Copa foi grandiosa, né?
1: Essa Copa.
2: Em todos os sentidos.
1: Essa Copa é.
2: Igual. Eu tô gostando da qualidade do nível dos árbitros.
1: É, agora eu também. Por exemplo, a gente não teve nenhum craque que decepcionou nessa Copa.
2: É.
1: Por isso que estão dizendo, é a Copa dos craques. Messi não decepcionou, que já decepcionou em outras Copas, mas desde 2022 que ele não decepciona mais. É. Cristiano Ronaldo já decepcionou em algumas Copas, né? O próprio Harry Kane, que tinha feito gol, mas decepcionou, não foi o Messi. Harry Kane que está sendo decisivo.
2: Messi nem falar.
1: É. Você tem hoje jogador, que nós estamos ainda na fase 16avos, tem jogador com 6 gols. Messi não jogou a fase 16avos e tá com 6 gols.
2: Eu nunca vi atacante fazer tanto gol em Copa.
1: Exato. Então, agora a gente faz uma pergunta. Por que é que em Copa do Mundo sai tanto gol bonito? Porque ali é a nata, né? Cada país traz o melhor que tem. Então você pega o melhor desse país, por mais inferior que ele seja, mas tá levando o melhor daquele país. Esse aqui que é mais forte. Aí é mais ainda, né? Porque você está levando o melhor de um país mais forte. E quando se encontram dois países que têm força e tradição em futebol, ali estão os melhores do mundo. Então você vai ver gol como o de Harry Kane, você vai ver gol como o do Mbappé, você vai ver aquele quase gol do Vinícius Júnior que se faz, era gol de placa. Você vai ver aquele da... Foi a República do Congo ou foi de Senegal que fez um golaço, driblou e entrou e bateu. Quer dizer, aquele que o cara, o segundo gol do Senegal, que o cara mata no peito e consegue a bola cair, ele bater que o Courtois não veio nem a bola passar. Então, só em Copa do Mundo você vê gols desse jeito.
2: E faltam quantas fases?
1: Falta final, terminar a 16avos, que termina sexta, as oitavas começam sábado, depois vem as quartas, e depois a semifinal e depois a final.
2: Faltam 5 rodadas aí?
1: É,
2: chegar à final, 4
1: falta,
2: no caso, né?
1: Falta parte da 16avos, as oitavas, 2, vamos dizer, 1 e meia, né? As quartas, 2, e as semifinais, 3 e meia,
2: final,
1: e a final,
2: 4.
1: E a disputa do terceiro lugar, né? Agora o jogo que eu vou esperar, além, claro, de Brasil e Noruega, é México e Inglaterra. Então, é um jogaço. Vai ser um jogo... espetacular.
2: Espera, né? A gente pode falar pelas potências.
1: E eu ainda vou dizer
2: lá,
1: aqui, viu?
2: Porcaria.
1: Vou dizer aqui. Você pode discordar. Pra mim, o México passa pela Inglaterra.
2: Agora, se tivesse de ter uma preferência, eu prefiro os ingleses.
1: É? Porque você tem razão até histórica, porque em 60, em 2002, a gente ganhou nas quartas de final da Inglaterra. Nada melhor do que pegar a Inglaterra, ganhar da Inglaterra nas quartas de final e seguir o caminho para o Hexa.
2: E o México está muito arrumadinho, está com sangue no olho.
1: E jogando em casa.
2: Joga em casa.
1: E na altitude. Que o estádio Azteca.
2: Mas só, essa é a última rodada no Azteca, viu? A última rodada é tudo nos Estados Unidos,
1: que é o palco principal.
2: Fui!
1: Valeu! 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Hoje, mais uma vez, Kleber França comanda o Estúdio 99. Volta amanhã, amanhã não, hoje, volto hoje no Pra Lá de Brega. Não enjoe de mim não, né? Porque Marco Viana tá doente, eu tô por aqui. Quando tiver doente, eu vou ter que estar por aqui. Mas boa recuperação aí pro nosso colega de trabalho. 10 em ponto, Pombal FM, você segue ouvindo a gente.

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1: Agora na Pomba FM, 10h05. Bom dia, pessoal. Bom dia. Bom dia, meus queridos e minhas queridas ouvintes que estão sintonizados aqui na 99.1. Hoje, dia 2 de julho, feriadão. E todo mundo ligado aqui na Pomba FM para mais uma edição do nosso Estúdio 99. Mais um dia com Kleber França. Se Deus quiser, brevemente, Mark Vena de volta aí ao Estúdio 99. Muito em breve, viu? Acredito que amanhã ele já esteja de volta, mas o importante é seu pronto estabelecimento, sua melhora, sua saúde. Ele que foi

Aniversariante ontem e está se recuperando desse resfriado que derrubou o atleta Mark Viana. Mas a gente vai segurando a peteca por aqui no 999001817. Você pode me ajudar, pode ajudar o Kleber França no programa hoje. Como assim, Kleber? Como é que eu te ajudo? Participando, pedindo sua música, mandando seu alô, deixando seu abraço hoje no nosso Estúdio 99. Hoje, 2 de julho, para quem não sabe, né? Dia 2 de julho é feriado. É o dia da independência da Bahia. A data é um feriado estadual que marca a expulsão definitiva das tropas portuguesas de Salvador em 1823. Para muitos historiadores e para o povo baiano, o 2 de julho representa a verdadeira consolidação da independência do Brasil, pois o país só se tornou, de fato, efetivamente livre quando a última província resistindo ao comando de Dom Pedro foi libertada. Dom Pedro I foi libertada. Então, para muitos, hoje seria, digamos assim, de fato a independência do nosso país. E aí, nesse contexto histórico, né, tem as batalhas e algumas personalidades que ficaram marcadas. E muitas dessas personalidades são mulheres. A exemplo de Maria Quitéria, né, alistou-se disfarçada de homem no Exército Libertador e lutou no fronte de batalha. Joana Angélica, né, a abadesa que morreu defendendo o convento da Lapa contra a invasão das tropas lusitanas, né? E Maria Filipa, né, marisqueira negra que liderou a resistência e a queima de barcos portugueses na ilha de Itaparica. E tantos outros símbolos que aí a gente vai lembrando no decorrer aí do nosso programa, combinado? Bom, vamos deixar de papo, nosso baú é a primeira hora do nosso programa com canções que marcaram época, canções que vale muito a pena serem resgatadas do fundo do baú para que você possa curtir, aproveitar aqui na Pombal FM nesse feriado maravilhoso. Manda aí sua mensagem de texto, de voz, enriqueça aqui a nossa playlist. A primeira é minha, né? Menina Veneno, hit, abrindo o nosso baú. Bom dia! 10:08 agora.

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1: Muito bem, agora 10h19, estamos de volta com o Estúdio 99, agora 10h20, ouvinte, quer falar, seu Kleber França, deixa o povo falar, seu Krebs, vamos ouvir.
2: Kleber, bom dia. Aqui é Célia, da Fazenda, Antônio, município de Nova Souri. Kleber, eu quero ouvir a música de Roupa Nova.
1: Já toquei. Fica um abraço pra você, obrigado pela participação, toda a galera aí de Nova Souri, um grande abraço, obrigado pelo carinho, sempre curtindo o meu, o seu, o nosso Estúdio 99. Daqui a pouco tem giro de notícias, tem informação, fila do INSS fechou junho com 1,8 milhão de pedidos, patamar é o menor dos últimos 21 meses e crescem as denúncias de violência infantil e juvenil no Brasil. Milena Abreu é quem vai trazer essa informação e o Brasil ganha 9.215 novos milionários em 2025. Nossa! Milena Abreu, quem vai falar sobre isso aqui daqui a pouquinho. 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Agora, 10h22, ouvinte participativo, ativo aqui no nosso programa. Alô, bom dia.
3: Bom dia, Kleber, novamente a Sérgio Corrêas, quero pedir Legião Urbana, pai e filhos, ofereço minha esposa Ernesto, meus quatro filhos, Eliane, Alessandra, Érica, Daniela, minha netinha Maria Isis, meu neto Matheus, e desejo os parabéns para você também, né, que você fez aniversário.
1: Obrigado.
3: Que sua data se repita por muitos e muitos anos, com essa voz muito bonita.
1: Gratidão,
3: bom locutor. Parabéns. Valeu. Felicidade hoje sempre para você.
1: Amém. Que assim seja, minha querida. Tudo de bom para você também. Vou tocar Pais e Filhos, Legião Urbana, já já para você. Tem mais um ouvinte participando aqui no nosso programa.
4: Bom dia, Kleber. Tudo bem, Kleber?
1: Tudo bem.
4: Ô, Kleber, agora eu vou pedir antecipado, viu?
1: Peça.
4: A música de Zé. Passa uma música de Zé Ramalho aí, daquelas top aí, pra.
1: Agora sim.
4: Pra nós ouvir aí, aqui o pessoal de Barrocão, Panta. O cantor Marcos aí, que canta na lanchonete. Na lanchonete aí de Pombal. Marcos. Certo? Na dona aí, ele gosta de cantar. Pra todo mundo aí de Pombal, pra vocês. Toca aí pra mim, por favor.
1: Beleza. Aqui, por favor. Vou deixar, vou tocar Entre a Serpente e a Estrela, de Zé Ramalho, depois de Legião Urbana, Pais e Filhos.

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1: Estamos de volta com o nosso Estúdio 99, é na minha, na sua, na nossa rádio Pombo FM, a Rádio 10 da Bahia. Um abraço aqui pro nosso amigo ouvinte pedindo Acende Farol do Tim Maia, é o Fernando, grande Fernando, um abraço pra você. Obrigado por estar aí sintonizado no nosso campeão, no nosso Estúdio 99. Os bancos e lotéricas hoje estão abertos, por gentileza. Hoje o comércio funciona normalmente, mas com relação a lotéricas e bancos, o atendimento, eu vou verificar aqui como é que vai funcionar. Se também funciona até uma, conforme os outros estabelecimentos comerciais. Eu confirmo já para você, só um minutinho, viu? Quem mais está participando aqui, deixando mensagem de voz, vamos conferir. 999001817, um abraço para Ed Carlos. Fala, meu querido.
2: Bom dia. Eu gostaria de ouvir uma música de Raul Seixas para oferecer um amigo meu que faleceu há um tempo, Pedro. É a música Meu Amigo Pedro, de Raul Seixas. Pode ser? É de Carlos aqui em Pombal mesmo.
1: Valeu, Ed Carlos, pode deixar que eu toco, viu? Só um minutinho, já já o seu pedido no ar. 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Agora, 10h38 na 10, vamos curtir! Tim Maia! Em seguida, Raul Seixas, meu amigo Pedro.

Muito bem, na Pomba FM agora, 10h46. Curtimos Raul Seixas, Meu Amigo Pedro, Tim Maia, Acende o Farol, Uma Melhor do que a Outra. Olha que nosso baú hoje tá demais, tá bom demais, garoto, tá bom demais. Alô, Geils, um abraço, tá ouvindo aí a Pomba FM também, maravilha. Tudo de bom, um bom dia pra você também, Tereza. Bom dia pro Francisco na Fazenda Campinho, pediu música de Cássia Heller. Um abraço aqui pra Maria, que pediu Ovelha, Sem Você Não Viverei. Pronto, vamos tocar Ovelha. É, quem mais? Jackson e Wanda pedindo quem? Boca Livre, Toada, na direção do dia. Um abraço. Tudo de bom, vamos ver se eu encontro aqui na nossa playlist. Caetana também tá ligada aqui, um abraço, Caetana. Joseane, bom dia. Kleber, passa por favor, Kid Abelha, Como Eu Quero. Obrigado, eu que agradeço a sua participação aqui no nosso Estúdio 99, agora 10h47, em nome da Alessandro Óticas no mês de julho. 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Sigo eu, Kleber França, aqui na minha, na sua, na nossa Pombal FM 99.1, para animar geral. Leva música, alegria, descontração e muita energia positiva para você, onde quer que você esteja curtindo o nosso som. Cássia Heller, O Segundo Sol. Faltam 11 minutos para as 11 da manhã. Quanto

0: Obrigado.
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Toada na direção do dia, Boca Livre aqui na Pomba FM. Tivemos também Ovelha, Sem Você Não Viverei. Olha, um abraço aqui para todos os ouvintes que participaram do nosso baú. Só vai dar tempo aqui de tocar a última Saudade com Kid Abelha, viu? As outras vão ficar devendo, mas o Paulo Andrade toca depois aí no programa. Tamo junto a partir da 1 da tarde, viu, pessoal? Vão me desculpando, é que eu tenho que seguir o roteiro aqui do programa. Saudade só nessa primeira hora, tá certo? Agora 11 pontos, mas vai dar tempo de eu deixar a saideira. 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

lotérica aqui em Ribeira do Pombal optou por não funcionar, fechada, portanto, lotérica em Ribeira do Pombal fechada, bancos, só os caixas eletrônicos funcionando. Demais, o comércio pode funcionar, apesar de que eu recebi informação que muitos optaram por fechar também nesse feriadão, dia 2 de julho. Vamos de música para fechar o nosso baú. Kid Abelha, Como Eu Quero.

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4: Agora na Pomba FM, 11h08, estamos de volta com o nosso Estúdio 99. Um abraço aqui pro César, lá na Rua B, pediu pra gente tocar a música de Fernando Mendes, vou ficar devendo, nosso baú já encerrou, mas fica o nosso abraço pra você, viu César? Tudo de bom. Cris, Yolanda, um abraço também pra você. Quem mais? Eliana, da Queimada Grande Banzaê, pediu Skank. Um abraço para todos os ouvintes da Pombal FM, valeu. Eliana, da Queimada Grande Banzaê, tudo de bom. Adelmo está aqui participando, inclusive nos enviando essa triste e lamentável notícia da morte do cantor Neto Araújo, ex-vocalista da banda Cola de Menina, também passou aí pela banda Cavaleiros do Forró. Atualmente ele estava na Cola de Menina, né? Ele foi encontrado morto em sua residência hoje. Até o momento não se sabe aí as circunstâncias da morte, não foram oficialmente esclarecidas. Pessoas próximas do artista levantam de forma extraoficial a hipótese de uma possível overdose, mas essa informação não foi confirmada pelas autoridades. É até uma irresponsabilidade, né? Tá levantando essa hipótese. Absurdo. Deixa as autoridades, a polícia técnica trabalhar, atuar. Tem uns órgãos de imprensa que eu vou dizer um negócio. Reproduzir uma situação dessa. Deixa primeiro oficializar. O cantor integrava atualmente a banda Cola de Menina, que em nota no Instagram lamentou com profundo pesar que nós pedimos, que nos despedimos de alguém que marcou para sempre a história da Cola de Menina. Neste momento de imensa tristeza, expressamos nossos mais sinceros sentimentos aos familiares, amigos e a todos que hoje compartilham dessa dor. A memória que permanece é de um artista apaixonado pela música, de um companheiro querido e de alguém que deixou sua marca através do talento, do sorriso e da alegria que levava por onde passava. Sua história seguirá viva na Cola de Menina e no coração de todos que tiveram o privilégio de conhecê-lo. Que Deus conforte o coração de todos neste momento de imensa saudade. Eu acho que é o terceiro ex-integrante da Cavaleiros do Forró que morre, né? Elisa Clívia faleceu em 2017. E outro ex-vocalista que faleceu em 2004. E agora o Neto Araújo. Então, três ex-integrantes da Cavaleiros do Forró. Ele estava atualmente na Cola de Menina, mas já pertenceu, já integrou a Cavaleiros do Forró em 2001. Infelizmente, se despede de uma forma trágica e precoce. Agora, 11h11 na Pombal FM. Um abraço aqui pro Darlan, lá no bairro Pedro Tibúcio, curtindo aqui o nosso Estúdio 99. Tá pedindo Natanzinho Lima. E aqui seu pedido é uma ordem. Disse que gostou demais do show de Natanzinho lá em Ribeira do Amparo, viu? Disse que curtiu, que só. Foi o melhor show, na opinião dele. Edson gostou de qual? De Natanzinho ou do Rei Vaqueiro? Edson foi pra todos, só que tava trabalhando, deu pra curtir. A gente trabalha, mas dá pra curtir um pouquinho, não dá não? Quando um dançar um pouquinho, nem que seja dois pra lá, dois pra cá, sozinho. Vamos lá, Natanzinho Lima, aqui na Pombal FM, 5 da manhã.
0: O nome da música é 5 da manhã. Alguém conhece aí?

0: Gustavo Lima.
1: Bom dia.
0: Bom dia.
1: Por favor, tem como você mandar um alô pra Renatinha e a chefe Juju, a melhor cozinheira, chefe de cozinha de Ribeira do Pombal. São as funcionárias de Ataíde. E, por favor, toque a música Qualquer Uma de Gustavo Lima. Obrigada.
0: Abraço aí pra Juju, abraço aí pra toda essa galera. Já tocamos a música do Gustavo Lima, a canção O Seu Amor Ainda É Tudo. Espero que tenha gostado, tenha aprovado aí essa pedida musical. E mais.
2: Bom dia, aqui é Dilma, na Coisa da Caleira. Gostaria de oferecer uma música aos meus filhos: Dani e Iris. É. Hit, Menina Veneno.
0: Já toquei hoje mais cedo.
2: Tô aqui, ó, na faxina, lavando roupa.
0: Valeu, um abraço. Cuida! Cuida pra cuidar. Quem mais?
3: Ricardo Santos, aqui é o Índio Palmeirense. Tô na atividade.
0: Diga aí,
3: na pavimentação do bairro de Pombalzinho.
0: Alô, bairro Pombalzinho.
3: A música de Alfa Bond, qualquer uma delas. Aparecendo pra nós aqui do calçamento. Valeu,
0: valeu,
3: irmão.
0: Valeu, grande abraço. Bom trabalho aí na missão, meu irmão. Tudo de bom na atividade. Trabalhando e ouvindo a 99.1. Um abraço pra Thelma Rein, também ligadinha na Pombal FM. Quem também tá curtindo e pedindo música é a Suzane da Fazenda Trincheira, pediu Simone Mendes, ofereceu pra toda a sua família. Pode deixar que a gente vai tocar. Samuel pediu Devinho Novaes. Samuel, manda um abraço pra família de Lúcia e Trindade, do povoado Queimada Grande, Banzaê. Maravilha, vamos tocar, vamos atender aí o seu pedido, a sua solicitação. Música de Devinho Novaes, depois do intervalo.
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7: Agora na Pombal, 11:47, ouvinte no ar, fala meu povo lindo.
8: Bom dia, aqui bom é Giovana dia. Da Fazenda Canavieira 2. Gostaria de ouvir uma música de Brega e Vinho, oferecendo a todos os meus amigos.
7: Beleza.
8: E pra você também.
7: Ótimo, obrigado, Brega e Vinho, então daqui a pouquinho. Toca a música pra Maria Rodrigues, a música de Dori Casanova, pronto, vamos tocar, tem sucesso do Dori Casanova aqui pra gente tocar daqui a pouquinho.
9: Bom dia, valeu. Aqui é Adamo da Fazenda Pau de Rato, gostaria de pedir a música Top 10, pra oferecer a galera do Pau de Rato, Roteiro, Barroca, todos que estiver ouvindo a Pombal FM aí, oferecer a Jaca, Calunga, Nicinho, Zé Leite, Zé Lidava, Teta do Pó de Rato e a todos que estão ouvindo.
7: Toda essa galera linda, valeu! Aqui é
9: do Pó de Rato, município de Ribeiro do Amparo.
7: Grande abraço. Um dia você pode tocar a música de Zé Vaqueiro, Nasceu pra Viver na Vida, dedicando pra Anne Kathleen. Ok, vamos tocar daqui a pouquinho na Pombal FM, no oferecimento da Motos Pombal Honda, a concessionária Honda, onde você vai ter as melhores condições para garantir aquela moto zero quilômetro com o consórcio ou com financiamento. 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Agora 11:49, na 10 da Bahia, o pedido do ouvinte é sempre uma ordem. Breguinho, Moranguinho, meu amor. Em seguida tem Doricá.

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3: 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Últimos 30 minutos para você pedir a sua canção favorita para que a gente possa tocar. A partir do meio-dia e 30, só notícias, só informação. Inclusive, daqui a pouco tem giro de notícias, onde a gente vai estar trazendo essa informação. A fila do INSS fechou junho com 1,8 milhão de pedidos. Patamar é o menor dos últimos 21 meses. Com Milena Abreu, essa informação. E também crescem as denúncias de violência infanto-juvenil no Brasil. Também a Milena Abreu é quem vai atualizar a gente sobre isso aqui, daqui a pouco, no Giro de Notícias, aqui no Estúdio 99. Lembrando que o Pombal Móvel, estarei trazendo as notícias, né, que foram destaque durante a minha participação no programa Voz da Cidade hoje pela manhã. Agora, meio-dia e um, lembrando que o nosso programa tem oferecimento do Vida Laboratório, unidade de Euclides da Cunha, está localizada no Hospital Viva, com um setor técnico exclusivo, com equipamentos de última geração

0: 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Oferece aqui o nosso Estúdio 99. Ouvinte aqui participando, o nosso amigo Inácio. Tá aqui ligado na Pomba FM. Ele tá ligado na Baixa da Cangalha. Ô, turma boa da Baixa da Cangalha. Pediu música de Ana Gabriela, Céu Azul. Quem mais está participando, deixando aqui o seu alô, o seu abraço na Pombal FM, deixa-me ouvir aqui o recado. A música do Pablo, Choro na Chuva, Caetana que pediu, pode deixar Caetana que eu vou tocar Pablo para você curtir. Um abraço pro Paulo Henrique também aí curtindo o nosso programa no bairro Caixa d'Água. Que maravilha, como é bom ter vocês acompanhando, curtindo aí a nossa programação nesse maravilhoso e abençoado feriado, hoje dia 2 de julho. Pessoal, só de boa, relaxando, descansando. Tem uma turma que tá trabalhando também, ouvindo a Pomba FM. Para você que foi pra luta, que foi trabalhar mesmo no feriado, aquele abraço, tudo de bom, coragem, um abração. Tá chegando o Rei Vaqueiro e Wesley Safadão, Displicente.
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0: Choro na Chuva é o sucesso do Pablo, pedido da nossa amiga ouvinte Caetana, ligada lá em Ribeira do Amparo, curtindo, aproveitando o nosso Estúdio 99. Valeu, valeu, grande abraço. Tem mais gente participando, 999001817, bombando.
1: Oi, Pedro,
0: oi, bom dia.
1: É isso aqui de Barroca.
0: Oi, querida.
1: Tô ligando pra pedir a música de Júlio Iglesias, Tu. Oh. Aparecendo uma Gwen, a minha família e a todos vocês aí da rádio. E pra mim,
0: porque
1: curte.
0: O nosso baú já acabou.
1: Adoro,
0: né? Eu sei.
1: Desde novinha que eu gosto dessa música.
0: Então, porque agora
1: valeu,
0: só
1: um abraço.
0: Um abraço, nosso abraço pra você também, querida. É porque agora só toca sucesso, música atual, tá bom? É, nosso baú é de 10 da manhã até às 11. Aí depois a gente traz aqui músicas mais populares, músicas que estão fazendo sucesso no momento. Tá bom? Mas, Maria, um abraço pra você, obrigado. Vou tocar uma que você vai gostar, tá bom? Um abraço. Oi, Divonete.
2: Ah, Cleber, você poderia tocar uma música de Zé Felipe e Ana Castelli, por favor, se você não tocou, e se você também puder tocar.
0: Claro.
2: Vou oferecer a todos que estão ligados na Pomba FM pra você.
0: Essa se encaixa na.
2: Que Deus abençoe nossa semana e nesse dia tão maravilhoso.
0: Valeu, Divonete, grande abraço. Aí, essa música de Ana Castelli com Zé Felipe, pode tocar agora.
3: O Márcio do Monte, eu queria uma música de Pablo, das novas dele.
0: Toquei agora, pra você. Mim, valeu, grande abraço. Toda a turma aí do Povoado Monte, na escuta da Pombal FM.
4: Boa tarde, quem tá falando é Arlene de Tamboril.
0: Oi, Arlene, tudo bom?
4: Gostaria que você assistisse Tamboril, município de Panzei, Bahia. Gostaria de pedir a música de Unha Pintada, oferecer meu marido, a meus filhos todos, e pra vocês aí, e uma boa tarde pra vocês.
0: Beleza, pronto, vou tocar Unha Pintada, tem um toque 10 pra tocar também, que já pediram mais cedo aqui, Ana Castela, e Zé Felipe, Sua Boca Mente, toda a galera que tá participando, pedindo, músicas do momento, a gente tá tocando, Saudades, não posso tocar agora. E Paulo Andrade, daqui a pouquinho no programa Tamo Junto, ele vai tocar aí o seu pedido musical, tá bom? Tem que seguir o roteiro aqui do Mark Viana, conforme ele faz, então não posso quebrar, né, o rito aqui do programa. Quem mais tá participando?
5: Oi, Kleber.
0: Oi.
5: É bom dia, é boa tarde, né? Pra mim é bom dia ainda.
0: Boa tarde, pra mim também é bom Kleber. Dia. Oi.
5: Eu me chamando, tô esperando aqui achar uma pessoa pra me mandar uma manteiga pra você. Tô aqui preparando uma manteiga de fazenda pra mandar pra você, viu?
0: Coisa boa.
5: Era pra ter pegado seu número no grupo. Aí desativaram o grupo. Aí eu não peguei seu número pra eu entrar em contato com você. Pra você pegar, entendeu? Eu tô aqui preparando aqui a manteiga pra você. Valeu?
0: Pronto, obrigado.
5: Passa
0: querida.
5: Uma música aí pra mim.
0: Olha aí, Camila, aquela manteiga que você gostou. Vou ganhar a manteiga de Fátima. Valeu, um abraço, querida. Qual música? Não prestei atenção. Você pediu música no finalzinho?
5: Qualquer uma. Ofereceu? Passa aí uma música aí pra mim. Qualquer uma. Oferecer a vocês daí da rádio.
0: Beleza, vou tocar.
5: Um abraço.
0: Bem bonita pra você. 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Agora na Pombal, meio-dia e 16. Toque 10, desejo de casal. Em seguida tem Zé Felipe e Ana Castela, Sua Boca Mente.

0: Exatamente. Zé Felipe, Ana Castela. Aqui na Pomba FM agora, 12:25.
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0: 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Olha, 12:25, agora na Pomba FM, meu ouvinte tá aqui participando, 999001817.
2: Pode colocar a música de Luan Santana, pode ser qualquer uma. Quem tá falando é Maria Eduarda, eu sou da Vila Operária.
0: Perfeito, Luan Santana, deixa eu ver se dá tempo de a gente encaixar aqui. Pronto, deu certinho. Nossa programação musical vai até 12:30. Vai ser a saideira aí da nossa programação musical de hoje no Estúdio 99. É, outra ouvinte aqui pediu música Coração Acelerado, não vai dar tempo de a gente tocar, mas vou falar com o Paulo e no Tamo Junto ele toca pra você, tá bom? Um abraço, fique ligada na 10 da Bahia o tempo todo, que o tempo todo tem música pra você, tá bom? 12:26, tem música, tem informação, tem entretenimento. Agora a gente vai dar uma pausa na parte musical. Vai tocar a música do Luan Santana, depois vai pro intervalo. Na volta a gente traz as notícias que foram destaque em nossa cidade, em nossa região, no Brasil, no mundo. Fique atento, é um momento muito informativo para você ficar sabendo logo de tudo que rolou e tudo que tá acontecendo. Luan Santana e Léo Foguete, Dona, 12:27.
3: Luan Santana e Léo Foguete.

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3: Muito bem, estamos de volta agora com o nosso giro de notícias com muita informação aqui na 99.1 para atualizar você dos principais fatos e acontecimentos da cidade, da região, do Brasil e do mundo. 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GP Pneus oferece o meu, o seu, o nosso Estúdio 99, agora com o nosso giro de notícias, as últimas informações, os últimos acontecimentos, destaques, você fica sabendo a partir de agora. Começar com essa informação que a Milena Abreu vai trazer sobre a fila do INSS, que fechou o mês de junho com eu acho particularmente uma fila ainda muito grande de pessoas que estão solicitando as suas aposentadorias. A fila tem 1.800.000 pedidos aguardando. É de fato o menor patamar dos últimos 21 meses, mas ainda é uma fila considerável. Vamos trazer essas informações com a Milena Abreu.
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5: A fila de requerimentos do Instituto Nacional do Seguro Social, o INSS, fechou o mês de junho com 1.800.000 pedidos, atingindo o menor patamar registrado dos últimos 21 meses. Os dados foram apresentados nesta semana na reunião do Conselho Nacional da Previdência Social em Brasília. O balanço aponta que mais de 800.000 processos já estão na fase inicial de avaliação, enquanto o restante se divide entre pedidos que aguardam análise há mais de 45 dias ou que dependem de envio de documentos complementares por parte do segurado. De acordo com a diretoria do órgão, a redução no estoque de processos é reflexo direto de um pacote de medidas que inclui a contratação de novos analistas e peritos médicos, além da ampliação dos mutirões de atendimento. Outro fator que tem colaborado para acelerar as análises é o uso da telemedicina e do sistema de análise documental de atestados para auxílio doença, o que dispensa a necessidade da perícia presencial em diversos casos e ajudou o Instituto a bater o recorde histórico de concessões no primeiro semestre. A melhora nos serviços também trouxe um alívio nos canais de atendimento, com uma queda de 44% no número de reclamações por demora registradas na ouvidoria do INSS nos primeiros 5 meses deste ano. Os números do INSS mostram que o Instituto vem concedendo, em média, 700.000 benefícios por mês. Atualmente, o tempo médio para conclusão e resposta definitiva de um requerimento gira em torno de 50 dias em todo o país. Da Rádio 2, Milena Abreu.
3: Obrigado, Milena, pelas informações. Você volta daqui a pouco, viu, Milena, com informações sobre as questões de violência infanto-juvenil no Brasil. Dados que nos preocupa, tem crescido bastante. Milena Abreu tem mais números e daqui a pouco ela vai atualizar a gente sobre isso. Também ela vai falar sobre esses números que, bom, empolgam, né? Pelo menos 9.215 pessoas em 2025 se tornaram milionários. É um bom sinal. Bem poderia ser maior, não é verdade? É bom se todo mundo tivesse as condições de, não digo milionário, mas se todo mundo pudesse ter o mínimo possível, né? O essencial, melhor dizendo, ter o essencial e não viver com o mínimo, sobreviver, que muita gente hoje em dia infelizmente sobrevive, não consegue viver, não consegue ter uma vida com qualidade. Não ter qualidade de vida, que eu me refiro, é você chegar um determinado momento do seu mês e ter a possibilidade de vestir seus filhos, eles todos bem alimentados, sem se preocupar se tiver algum problema de saúde, você ter a condição de ter o remédio, de levar no médico. É um sonho, né? Ter as condições para viver em uma situação confortável, que infelizmente no nosso país a maioria esmagadora vive ou sobrevive de forma assim terrível, né? Muito complicada, às vezes até em condição sobre-humana, né? Mas vamos trazer esse dado daqui a pouquinho, que 9.215 pessoas conseguiram se tornar milionários no Brasil. Já com Milena Abreu. 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Tava acompanhando aqui que quando acontece os desfiles do 2 de julho em Salvador, também é uma oportunidade, se torna um termômetro até da disputa eleitoral aqui no estado da Bahia. E praticamente todos os políticos da Bahia estiveram presentes nesse 2 de julho, principalmente os pré-candidatos, vamos dizer assim, participando desse desfile. E algumas situações que aconteceram que viraram notícia, que chamaram atenção. Vaias, tanto para o candidato da situação como para o candidato da oposição, que eu considero isso até uma estratégia de alguns, né, de colocar um grupo ali para vaiar. Não imagino que seja algo espontâneo, mas algo até mesmo orquestrado. Tudo bem que existem pessoas que estão realmente ali insatisfeitas, que querem protestar, manifestar, mas tem aquele pessoal que é do contra, tanto de um lado quanto do outro. Isso se observou, mas também teve muito aplauso, teve muita festa, muita comemoração, tanto para o pré-candidato da situação, como também para o candidato opositor, né? E nos seus discursos, um alfinetando o outro, virou uma tradição, faz parte também da festa esse aspecto político que se vê no desfile do 2 de julho. Inclusive, o 2 de julho foi sancionada a lei que transfere a capital do Brasil para Salvador, né? Essa medida, assinada pelo presidente, ele anunciou ontem que vai sancionar a lei que vai estabelecer a transferência simbólica da capital do Brasil para Salvador em todos os dias 2 de julho, data que celebra a independência da Bahia. Segundo o chefe do executivo, a sanção será publicada na edição ainda de hoje do Diário Oficial. O anúncio foi feito durante uma agenda presidencial realizada aqui na Bahia. Agora meio-dia e 42 agora na Pombal FM. Tem notícia, tem informação, você fica bem informado. Ouvinte aqui lamentando, inclusive enviando aqui uma imagem do cantor Neto Araújo, que infelizmente morreu, foi encontrado sem vida. Ele é ex-vocalista da banda Cavaleiros do Forró e atualmente integrava a banda Colo de Menina. A morte foi confirmada hoje. Ele tinha 45 anos e a gente inclusive noticiou mais cedo das suspeitas, enfim, do que pode ter provocado o falecimento do cantor. É o terceiro ex-vocalista, o ex-integrante da banda Cavaleiros do Forró, que morre, né? Agora, meio-dia e 42 na Pombal FM. Crescem as denúncias, melhor dizendo, de violência infanto-juvenil no Brasil. Milena Abreu.
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5: As denúncias de violência contra crianças e adolescentes mais que dobraram no Brasil em um período de 5 anos. De acordo com o levantamento da Associação Paulista para o Desenvolvimento da Medicina, com base em dados do Sistema de Informações de Agravos de Notificação do Ministério da Saúde, as notificações saltaram de pouco mais de 73.600 casos em 2020 para 165.413 no ano passado, o que representa um crescimento de 120%. Ao todo, foram contabilizadas mais de 685 mil notificações envolvendo vítimas de até 18 anos no período analisado. O perfil das vítimas aponta que as meninas e as adolescentes do sexo feminino são as mais afetadas, representando 62% dos registros. Ainda de acordo com a pesquisa, a violência sexual desponta como agressão mais frequente nos relatórios de saúde, seguida de perto por episódios de negligência, abandono e violência física. Outra triste constatação é que a maioria das agressões acontece dentro do próprio ambiente doméstico, tendo a mãe ou o pai identificados como os principais autores dos atos violentos. A análise geográfica revela que o aumento das notificações ao longo dos últimos anos foi registrado em todas as regiões do território nacional, com os estados de São Paulo, Paraná, Rio de Janeiro e Minas Gerais concentrando metade de todos os casos do país. Da Rádio 2, Milena Abreu.
3: Faltam 16 minutos para 1 da tarde. Daqui a pouco tem programa Tamo Junto com Paulo Andrade aqui na Rádio 10 da Bahia. Até lá, você acompanha o Estúdio 99 com o nosso giro de notícias, muita informação no rádio, com oferecimento da Motos Pombal. 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Olha, ontem eu acompanhei um pouco dessa partida entre Senegal e Bélgica. E parecia que Senegal tinha neutralizado completamente a Bélgica, vencendo ali por 2-0. Depois houve ali uma reação, algumas substituições feitas, até criticadas as substituições feitas no segundo tempo, mas com muita raça, principalmente do atacante, agora me esqueci o nome dele, rapaz, que jogou demais, inclusive faltou de um dos gols. Deixa eu ver aqui o nome dele. Daqui a pouco vai ter as notícias do esporte. O Lukaku. O Lukaku foi responsável por puxar essa reação da Bélgica. Agora me chamou a atenção a cobrança do pênalti. A cobrança não, a decisão de pênalti contra ao Senegal, né? Em favor da Bélgica, que foi decisivo para cravar aí a vitória da seleção belga, que em primeiro tempo jogou nada, boa parte do segundo tempo também muito, muito mal, mas houve a reação, o Senegal vacilou também, né? Não quero impor só a culpa nesse pênalti, porque houve uma situação em 2018, não sei se você vai lembrar, mas depois você pesquise aí, um pênalti que não foi marcado para a seleção brasileira, justamente no jogo contra a Bélgica, que acabou eliminando a seleção brasileira naquela ocasião. E o lance de ontem me lembrou muito. Aí fica aquela dúvida, poxa, quer dizer que para europeu foi pênalti? Para europeu é pênalti. Agora para a seleção sul-americana em 2018, não. Lance muito parecido. Muito parecido. A gente fica com a pulga atrás da orelha. Sempre fica imaginando que tem a teoria de conspiração. Talvez. Mas ficou feio, né? Ficou feio. Em 2018, não era pênalti. Segue o jogo. E agora, para a Bélgica, lance muito parecido. O juizão foi lá e marcou o pênalti. Naquela ocasião, o juiz foi o mesmo juiz da partida contra a Escócia, né? Que anulou um dos gols do Vini Júnior. Enfim, agora meio dia e 48, vamos dar prosseguimento aqui ao nosso giro de notícias. Agora a Milena vai falar sobre esse dado que eu até achei interessante: 9.215 novos milionários no Brasil. É isso mesmo, Milena? Explica pra gente como é que é essa história.
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5: O Brasil ganhou 9.215 novos milionários no ano passado, mas continua sendo uma das nações mais desiguais do planeta. Os dados constam no relatório global de riqueza do Banco UBS, divulgado nesta semana, que aponta que o país encerrou 2025 tendo 386 mil pessoas com patrimônio superior a US$1 milhão, algo em torno de R$5.100.000, considerando a cotação atual da moeda estadunidense. A chegada das pouco mais de 9.200 pessoas ao grupo dos milionários brasileiros representa um crescimento de 2,4% em relação ao ano anterior. E com isso, o Brasil se mantém como o país que concentra o maior número de milionários da América Latina. Ao todo, cerca de 43 mil brasileiros têm patrimônio entre US$5 milhões e US$100 milhões, segundo o UBS. O relatório mostra também que o Brasil continua entre os países com a maior concentração de riqueza do mundo. O Brasil ocupa a quarta posição entre os 56 mercados analisados, com um coeficiente de Gini de 0,81, nível que indica uma forte concentração de riqueza e coloca o Brasil em empate com a África do Sul e logo atrás da Rússia e dos Emirados Árabes, que lideram o ranking da desigualdade. Da Rádio 2, Milena Abreu.
3: Obrigado, Milena. Olha, o ouvinte está me chamando a atenção aqui. Eu falei que três ex-vocalistas ou integrantes faleceram. Ele está dizendo aqui que foram quatro, né? Eu fui dar uma pesquisada, realmente foram quatro. Se você for colocar no geral de ex-integrantes, daria cinco, porque teve também um ex-guitarrista da banda que também faleceu em um acidente de ônibus em 2004. A morte do ex-vocalista de hoje, né, o Neto Araújo, de 42 anos, teve o falecimento também da ex-vocalista a Elisa Clívia, que morreu aos 37 anos no acidente de trânsito em Aracaju, no dia 16 de junho de 2017, e o caso de José Inácio, que morreu em 3 de maio de 2004, em um grave acidente de ônibus no Rio Grande do Norte. Nesse mesmo acidente, o Edivan da Silva, o Edivan Paulo, né, que é ex-guitarrista da banda, faleceu, mas é que ele não era vocalista, ele era guitarrista. Então foram quatro ex-vocalistas, porque se você colocar na conta o cantor Gabriel Diniz, que também foi vocalista da banda Cavaleiros do Forró entre 2010 e 2011, e todo mundo sabe que ele faleceu tragicamente aos 28 anos em um acidente de avião em maio de 2019. Então, quatro ex-vocalistas e num total de cinco ex-integrantes, se for colocar na conta o ex-guitarrista também, que faleceu, que já tocou na Cavaleiros do Forró. Agora, meio-dia e 51. Coincidência lamentável, né? Vamos para a nossa última notícia do giro com José Carlos Andrade. Brasil Digital amplia acesso gratuito à TV pública digital em todo o país.
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4: Mais brasileiros estão passando a ter acesso gratuito à TV pública digital. O programa Brasil Digital já instalou 55 estações de transmissão em 147 municípios e beneficiou cerca de 10 milhões e 400 mil pessoas. A previsão do Ministério das Comunicações é implantar outras 75 estações ainda neste semestre. Com a expansão do sinal, moradores de cidades atendidas passam a receber canais como TV Brasil, Canal Educação, Canal Saúde, Canal Gov, além das TVs Câmara, Senado e Assembleias Legislativas, sem necessidade de assinatura. A iniciativa busca ampliar o acesso a conteúdos educativos, culturais, de saúde, cidadania e prestação de serviços, especialmente em municípios que ainda não contavam com esse tipo de programação. Para saber se sua cidade já foi contemplada e verificar os canais disponíveis, consulte as informações nos canais oficiais do Ministério das Comunicações ou realize uma nova busca de canais na televisão ou no conversor digital. Com redação de Lucília Araújo, da Agência Rádio Gov em Brasília, José Carlos Andrade.
3: Muito bem, agora meio-dia e 53, como eu disse, né, anteriormente, um dos registros aí que chamou a atenção no 2 de julho foram as vaias. Inclusive o governador Jerônimo Rodrigues e o senador Jacques Wagner, inclusive Wagner que está aí envolvido em toda essa polêmica em torno do Banco Master, e também o pré-candidato ao Senado Rui Costa do PT, foram alvos de protesto durante a chegada à Lapinha, na abertura do desfile cívico do 2 de julho, que aconteceu hoje, nessa quinta-feira. Imagens que estão circulando nas redes sociais e que foram registradas no local mostram que a chapa, né, do PT para a disputa eleitoral de outubro foi recebida com vaias, e alguns populares exibiam cartazes escritos Jacques Master, em alusão à Operação Compliance Zero, deflagrada pela Polícia Federal durante passagem dos petistas. O ex-líder do governo Lula é investigado por suspeita de atuar como intermediário político de interesses privados do banqueiro Daniel Vorcaro, fundador do Banco Master. O dono da instituição está preso na Papudinha após investigação por fraudes financeiras. E tanto que depois dessa polêmica, Jacques Wagner até teve que sair, né, da liderança do governo no Senado. Uma baita de uma polêmica, inclusive interferindo até nas últimas pesquisas, afetou aí o desempenho do senador e pré-candidato à reeleição. E a chapa completa que estava presente foi vaiada. Até tem um vídeo circulando nas redes sociais que mostra Jerônimo Rodrigues dando um empurrão. Não entendi bem, estava sem áudio, a mulher chegou, deu um abraço nele, passou a mão no pescoço dele, parece que fez uma crítica a ele, né, dizendo que em outubro ele ia perder, aquele sorrisinho, e aí o governador Jerônimo tirou o braço dela das costas e deu um chega pra lá, deu um empurrão, tá repercutindo, fez cara feia e tudo o Jerônimo, no momento em que deu um empurrão nessa mulher que estava participando também do desfile de 2 de julho em Salvador. Tem rendido esse 2 de julho, tem rendido. Agora, meio-dia e 55 na Pomba FM, é hora das notícias do nosso Pomba Móvel, as informações que estiveram em destaque no Pomba Móvel na edição de hoje do programa Voz da Cidade. Muitos acontecimentos, muitas notícias policiais, entre elas a prisão de pessoas envolvidas com crime e homicídios que foram realizados aqui na nossa região. Por exemplo, teve esse crime lá de Tucano, que a polícia conseguiu encontrar o suspeito e agora ele está à disposição da justiça. Mas não foi só esse não, a Polícia Civil da Bahia também prendeu na última quarta um homem de 62 anos que estava sendo investigado por furtar mais de 100 animais na zona rural de Cansanção. Contra ele foi cumprido um mandado de prisão preventiva, além de um mandado de busca e apreensão em sua residência. Segundo as investigações, o suspeito seria responsável por uma sequência de furtos de caprinos, ovinos, registrados na região do assentamento Nova Esperança. Os crimes teriam sido praticados ao longo dos últimos anos e provocado prejuízos para diversos produtores rurais no município. Além do inquérito que levou à prisão, a Polícia Civil instaurou outros 6 procedimentos para apurar casos semelhantes e identificar possíveis vítimas envolvidos durante o cometimento desses crimes. Já em Salvador, um homem foi preso, suspeito, investigado, melhor dizendo, pelo crime de homicídio qualificado praticado contra Jackson dos Reis. O suspeito foi localizado no bairro Dom Avelar, em Salvador. O crime aconteceu em setembro, no bairro Praça Kennedy, em Alagoinhas. Segundo as investigações, a vítima eram colegas de trabalho e Jackson foi morto com um golpe de arma branca. O mandado de prisão preventiva foi expedido pela primeira vara criminal do júri e de execução penal da comarca de Alagoinhas. No caso de Tucano, um homem de 20 anos, investigado por homicídio, foi preso na terça, durante uma ação integrada entre as forças de segurança da Bahia e São Paulo. O suspeito foi localizado no município de Santana de Parnaíba. após um trabalho de inteligência da Polícia Civil Baiana em conjunto com a Polícia de São Paulo. Ele é apontado como autor da morte de Afonso Souza Santos, de 30 anos. O crime ocorreu em abril deste ano, no povoado Arapuã, zona rural de Tucano. Segundo a investigação, a vítima conduziu uma motocicleta quando foi surpreendida por dois homens em outra moto. Os suspeitos efetuaram disparos contra o condutor e também contra o passageiro que estava na garupa. A prisão foi realizada por equipes da Força Tática do 20º Batalhão da Polícia Militar de São Paulo, após uma troca de informações com a Polícia Civil aqui da Bahia. E a Operação Força Total, nesse ano, fechando o primeiro semestre, divulgou um balanço. Foram 139 armas de fogo apreendidas. É uma operação que é realizada pela Polícia Militar. E também a operação conseguiu realizar 217 prisões em flagrante e o cumprimento de 106 mandados de prisão expedidos pela Justiça. Outro destaque foi a apreensão de 1.094 veículos com irregularidades ou restrição por roubo ou furto. Além disso, foram registradas 224 apreensões de drogas, atingindo pontos ligados ao tráfico. Operação Força Total reúne ações preventivas e repressivas da Polícia Militar, com alinhamento com as diretrizes da Secretaria de Segurança Pública. Agora, 12:59 na Pomba FM, vou ficando por aqui, vem aí as notícias do esporte, já Paulo Andrade está aqui nos estúdios da Pomba FM para informar, alegrar você no programa Tamo Junto. Hoje, na Copa do Mundo, teremos jogos importantes, é cada jogão, meus amigos. Hoje tem Portugal e Croácia às 20h, só que antes tem o jogo entre Espanha e Áustria. Vai ser o encontro de Cristiano Ronaldo e Modric, eles que foram colegas no Real Madrid, vão estar se enfrentando, ambos provavelmente na sua última Copa do Mundo. Um deles vai se despedir da competição hoje às 20h, promete ser um baita de um jogo e a gente vai acompanhar. Eu não tenho para quem torcer, sinceramente, não vou torcer para Portugal, não vou torcer para Croácia, que vença aí o melhor. Eu quero mesmo é que o Brasil pegue a Noruega domingo e dê um chega pra lá nos Vikings. Agora, 1:00. Fiquem com as notícias do esporte. Eu vou ficando por aqui. Amanhã tô de volta no programa Voz da Cidade, diretamente das ruas de Ribeira do Pombal, no comando do nosso Pombal Móvel, para sempre atualizar dos principais fatos e acontecimentos da nossa cidade e também da nossa região. Você é sempre bem informado nos nossos informativos. 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Gente, tchau, tchau. Vem aí Paulo Andrade, o programa Tamo Junto. Para fechar, só as notícias do esporte. Já já ele tá na área. O Paulo Andrade. Tchau.

Bola na rede, já é hora de falar de futebol. Inglaterra sofreu, mas carimbou a vaga. Jogando em Atlanta, o time da Inglaterra venceu a valente seleção da República Democrática do Congo por 2-1. Os africanos pressionaram até o fim, mas

0: avançou para as oitavas de final e consolida seu status de candidata ao título, enquanto o Senegal se despediu de cabeça erguida, aplaudido de pé pela torcida. Festa americana na Califórnia. Os Estados Unidos carimbaram um passaporte para as oitavas de final da Copa do Mundo, pois de vencer a Bósnia e Herzegovina pelo placar de 2-0 no estádio da Bahia de São Francisco. Mesmo com a expulsão do atacante Balogun no segundo tempo, que havia aberto o placar, os donos da casa seguraram a pressão e ampliaram com Tillman no fim do jogo. Festa completa para a torcida americana, que empurrou a seleção para a próxima fase do Mundial. A seleção brasileira já sabe o caminho rumo ao hexacampeonato. Após vencer o Japão por 2-1 com gol salvador de Martinelli nos acréscimos, o Brasil já foca todas as atenções na preparação para enfrentar a perigosa Noruega de Haaland nas oitavas de final. O técnico Ancelotti estuda algumas mudanças táticas, talvez para anular o jogo aéreo europeu, que é muito forte, e principalmente o seu principal atleta. O confronto decisivo acontece domingo, dia 5 de julho, em Nova Jersey. Com promessa de jogão de bola. Kleber Ramos para o Esporte Total.
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1: Pombal FM, agora 1:08, YC331, Rádio Pombal FM de Ribeira do Pombal, na minha querida e amada Bahia. Pra você que não me conhece, muito prazer, eu me chamo Paulo Andrade, filho da saudosa e eterna Maria de Majó, filho do seu Dito, pai do Derek Andrade, feliz da vida em estar junto com você neste feriadão, quinta-feira, feriadão aqui na Bahia, 2 de julho. Pra você que estava com o Kleber França, te convido pra estar junto comigo, até às 5 da tarde, é tudo nosso, muitas atrações, como sempre, programa ao vivo, isso mesmo, ao vivo, juntinho com você a 1:09, nesse feriado do Dia do Bombeiro, Dia do Hospital, Dia da Independência da Bahia, como eu falei, é feriado aqui em nosso estado, tem muita gente aproveitando o feriadão desta quinta-feira, nesta quinta-feira, chegando aí final de semana, e você com um feriado desse aí dá tudo certo, né? 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

céu, sou da calcinha, calcinha preta. 1:20, 1:20. E aí, tá tudo bem, tudo legal? Amanhã vai rolar o Pix premiado, né? Amanhã tem Pix premiado. Fica ligado pra se estar legal, pra se estar gostoso. Tô juntinho com você nesse feriadão, a Independência da Bahia, ao vivo com você. Ah, tá no sítio aí, é? Manda o alô aqui pra sua turma, aproveita aí as redes sociais.

estreando aqui na Pombal e Filme, na nossa Rádio 10 da Bahia, repercutiu, pegou todo mundo de surpresa, cara. O falecimento do Neto Araújo. Ele é ex-vocalista lá da banda Cavaleiros do Forró. Atualmente ele estava na Colo de Menina. Também é uma banda de forró romântico, né? A Colo de Menina. Ele foi encontrado sem vida, pelas informações preliminares, ele foi encontrado sem vida no interior da sua residência, né? Infelizmente, 42 anos, jovem, todo um futuro promissor pela frente, uma carreira brilhante aí do Neto Araújo. Ainda não foi divulgado através da assessoria de comunicação da Colo de Menina, né, uma nota oficial referente a esse fato, mas não se fala em outra coisa nas redes sociais. Inclusive, para você que não conhece, vai lá no arroba Rádio Pombal FM, curte, compartilha, comenta. Tem essa matéria, entre outras matérias, ó. Investigação por homicídio no interior da Bahia. Investigado por homicídio no interior da Bahia, foi preso em São Paulo. Isso mesmo. E essa matéria está aqui no arroba Rádio Pombal FM. Ele é acusado de ter praticado um homicídio no município de Tucano, né? Você vai encontrar no arroba Rádio Pombal FM, aqui na sua 99.1. Todo mundo ligado, todo mundo conectado. Bom demais. 1:21, meu, volte já.

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Eu vou mandar um áudio pra ela. Não tem jeito. Vou ter que mandar. Me esquece. Não, não, não, não. Te adoro. Calma aí, calma aí.

0: Ei, banda, o que a gente vai fazer com eles hoje?
1: Nós vamos acabar com vocês hoje.
0: Banda! 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
2: A fila de requerimentos do Instituto Nacional do Seguro Social, o INSS, fechou o mês de junho com 1.800.000 pedidos, atingindo o menor patamar registrado dos últimos 21 meses. Os dados foram apresentados nesta semana na reunião do Conselho Nacional da Previdência Social em Brasília. O balanço aponta que mais de 800.000 processos já estão na fase inicial de avaliação, enquanto o restante se divide entre pedidos que aguardam análise há mais de 45 dias ou que dependem de envio de documentos complementares por parte do segurado. De acordo com a diretoria do órgão, a redução no estoque de processos é reflexo direto de um pacote de medidas que inclui a contratação de novos analistas e peritos médicos, além da ampliação dos mutirões de atendimento. Outro fator que tem colaborado para acelerar as análises é o uso da telemedicina e do sistema de análise documental de atestados para auxílio doença, o que dispensa a necessidade da perícia presencial em diversos casos e ajudou o Instituto a bater o recorde histórico de concessões no primeiro semestre. A melhora nos serviços também trouxe um alívio nos canais de atendimento, com uma queda de 44% no número de reclamações por demora registradas na ouvidoria do INSS nos primeiros 5 meses deste ano. Os números do INSS mostram que o Instituto vem concedendo, em média, 700.000 benefícios por mês. Atualmente, o tempo médio para conclusão e resposta definitiva de um requerimento gira em torno de 50 dias em todo o país. Da Rádio 2, Milena Abreu.
3: Valeu, Milena Abreu. Um abraço para você, querida. Olha, 1h34, tava vendo aqui que o Kikuro Kirosaki, o eterno Jaspion, né? O ator que representava o Jaspion aí nos desenhos animados. Isso aqui é para quem é lá de 1988, lançou aqui no Brasil em 1988, né? E o Kikuro Kirosaki, né? O Kikuro Kirosaki morreu aos 64 anos, né? De acordo com um portal de notícias lá do Japão, japonês, que interpretava o Kikuro Kirosaki, né? O Jaspion, faleceu aos 64 anos. Só foi informado, né, através da assessoria do canal responsável pela produção, né, que para quem tem mais de 30 anos vai lembrar do desenho do Jaspion. E aí ele acabou falecendo. E o Neto Araújo, né, cantor, ex-cantor da banda Cavaleiros do Forró, atualmente estava na Forró Colo de Menina. Ele também foi encontrado morto, né, durante esta manhã desta quinta-feira, dia 2 de julho. Você ligado na Pombal FM, vamos falar de coisa boa? 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Todo mundo ligado aqui, ó.
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6: É isso mesmo, sinta-se à vontade.
7: Não tem pique premiado não, na sexta-feira.
6: É só na sexta-feira. Boa.
7: Aqui é Márcio do Monte, eu queria a música de Roberto Carlos.
6: Sim.
7: Novamente sou um menino.

0: Marta Murilo, município de Banzaê, Bahia. Gostaria de que você passasse a família de César. Vou oferecer a Nicolas e a Vitor, a Lisonete e a Viviane e a Cíntia. E para vocês todos aí da rádio. Que Deus te abençoe. E um
1: feliz.

Na sua Rádio 10 da Bahia, pontualmente 2 da tarde, por aqui, o seu amigo Paulo Andrade. Tô aqui juntinho com você ao vivo neste feriadão. Ah, pra você que tá soprando as velinhas, parabéns, parabéns. Falando em soprando as velinhas, tava esquecendo da minha querida Lavínia. Lavínia tá soprando as velinhas hoje. Alô, Lavínia, um beijo pra você, querida. Muita saúde e paz. Querida Lavínia, rapaz, do Sorriso Radiante. Ah, Lavínia tá aniversariando hoje, a filha da Cízia, minha cunhada Cízia, né, dona Neném, a vovó, os tios, as irmãs, as primas, todo mundo parabenizando a Lavínia, que está soprando as velinhas hoje. Ô Lavínia, um beijo pra você, querida. Muitas felicidades e muitos e muitos anos de vida. A garota inteligente Lavínia tá comigo, tá ligadinha aqui na Pombal FM. Todo mundo curtindo, todo mundo conectado aqui na Pombal FM. A tia Cíntia tá mandando beijão também pra você, Lavínia. Ô, Lavínia, tá soprando as velinhas hoje, a garotona. Eu volto já, me aguarda aí. Só na Pombal.

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0: MC Mari. Quem também aqui, o Wesley Safadão com o Heitor Costa. Eu parabenizando a Lavínia. Tem mais aniversariante hoje. É, tem. E o esposa aqui, o Rodrigão lá de Banzaê, está parabenizando a esposa Fabiana. Vem de lá, Rodrigo.
1: E aí, Paulo Andrade. Opa. A todos os ouvintes da Pomba FM.
0: Beleza.
1: Aqui de Banzaê. Tirando esse tempinho aqui para dedicar uma homenagem à minha esposa Fabiana Lima.
0: Sim.
1: Minha esposa, parabéns, anos de vida, muita saúde, muita paz.
0: Valeu, um abraço pra Fabiana, conheço gente boa demais aí de Banzaê, o Rodrigo também, um abraço a toda a turma de Banzaê, em especial a Fabiana que está soprando as velinhas. Ele todo romântico falou: Paulo, por favor, toca uma aí do Bon Jovi.

0: Amado Batista. É a releitura da música Deus é Nua. É, são 50 anos. 50 anos de história, de uma trajetória musical invejável. O Amado Batista, o goiano lá de Catalão. Se ligado aqui na Pombal FM, um abraço especial. Deixa eu mandar um beijo aqui especial pra Suzy. Suzy, ô Suzy, depois você recorda pra mim aqui o nome da sua mãe. Você falou outro dia lá no... lá na UPA, lá do bairro Pedro Tibúcio, eu acabei não anotando, e aí quando eu não anoto, eu não consigo lembrar depois. Um abraço, viu? Obrigado pela audiência. E você, tá no feriadão, tá curtindo, tá descansando, tá ligado na Pombal FM, tá trabalhando também, tá fazendo aquela faxina, tá aproveitando esse tempinho aí pra lavar as roupas, pra dar aquela arrumada na casa, tudo mais, mas curtindo a nossa Rádio 10 da Bahia, né?
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0: 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É, conectado aqui com o Tamo Junto, amanhã vai rolar, ó.
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0: 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No Pix Premiado, você que tá na fazenda, tá no sítio aí, valeu, obrigado também pela sua moral nesse feriadão da independência do estado da Bahia, da nossa Bahia. É isso mesmo, feriado aqui no nosso estado, né? Dia 2 de julho, dia da independência da Bahia, e aí é feriado aqui, é muita tranquilidade, as ruas, pelo menos aqui na região central aqui de Ribeirão do Pombal, com muita tranquilidade, poucas casas comerciais, né, funcionando nesse exato momento, mas muita gente também descansando, né? Descansando, que é importante. 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
0: Isso mesmo, conectando histórias e aproximando corações. Dá um tempinho, ó, ouça a mensagem dos nossos parceiros anunciantes e eu volto já trazendo mais uma sequência pra você.
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5: Boa tarde, Paulo Andrade. Aqui é Marcelo da Fazenda Alto Verde. Tô na escuta aí do programa. Aí o meu irmão Sandro. E meu irmão Fernando. Gostaria de ouvir uma música aí, Sandro Lúcio. Se der pra passar. Valeu, valeu.

Legal demais. Banda Calypso e Reginaldo Rossi. Reginaldo Rossi, Banda Calypso. Que legal, né? Sempre bom ouvir o Rei Roberto. O Rei Roberto, não, o Rei Reginaldo. Ele é o Rei Popular, né? Vai continuar sendo o Rei Popular, o querido Reginaldo Rossi. 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Neste feriadão, eu tô aqui ao vivo juntinho com você. Às 5 tem Tony Santos, ainda hoje tem o Kleber França trazendo informações, resumo de notícias do Pombal Móvel. Ainda a Milena Abreu trazendo informações no giro de notícias. Já já você vai ficar sabendo aí a dica de saúde e beleza. O alecrim, você sabia que o alecrim pode ajudar a inflamação aí no organismo, né? Você que sofre com inflamação no organismo, então fique atento aqui em nosso Tamo Junto, que é uma festa na sua tarde, no seu rádio. Aproveita, manda o seu recado, manda um abraço, o alô, participa, faz aí o nosso Tamo Junto. Marconi está lá em Fátima, tá ligado na Pombal FM, o índio palmeirense aqui em Ribeira do Pombal, no bairro do Pombalzinho, também participando.

0: Pode ir mais Fortaleza!
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2: Ajuda a combater a inflamação no organismo, podendo ser usado para aliviar os sintomas de tendinite, gastrite e da inflamação no joelho, por exemplo. É possível também usar o óleo essencial do alecrim para massagear as regiões do corpo que estão doloridas.
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0: Isso mesmo, a Rádio Sem Limites. Por aqui, o seu amigo Paulo Andrade junto com você. Deixa eu mandar um abraço aqui para a turma da Associação Amigos da Estrada, lá de Cipó, sempre ligados na Pombal FM. Um abraço, amigos aí, obrigado, viu, pela audiência, pelo carinho, pela carona de sempre, tá bom? O Marcones, lá em Fátima, também está ligado na Rádio 10 da Bahia. Já toquei o Amado, mas deixa ela parabenizar aqui a ouvinte, ó.
1: Paulo, boa tarde. Boa. Eu gostaria de parabenizar minha comadre Finha, lá no 1001. Manda uma música de Amado Batista pra ela, por favor.
0: Pronto, obrigado, já toquei, Paulo, aqui. Andrade. Já toquei, mas fica registrado. Cléa. Valeu, Cléa. Valeu, Cléa, em Cipó, audiência topada. O nosso ouvinte, o índio palmeirense, falou: Paulo, toca Inquilino das Prisões com o Rei do Ré.

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2: 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Era faltando 10 minutos para as 3 da tarde. Olha, tem aniversariantes, tem mais aniversariantes. Não só a minha querida Lavínia que está aniversariando hoje, mas também a neta da Dona Maria José. Isso mesmo, gostaria de parabenizar a minha neta Juliana, filha do Walter Lei. Valeu, Juliana. Parabéns, sendo parabenizada aí pelos pais, pelos irmãos, tios, todos os familiares. Um abraço aí, parabéns. Muitas felicidades. A neta da Dona Maria José, filha do querido Walter Lei, nosso colega aqui de trabalho, Mano Walter. Está soprando as velhinhas hoje, a Juliana. Valeu, Ju. Parabéns, felicidades, muitos e muitos anos de vida. Tindim de Nova Soura também está participando aqui. Cadê você, Tindim?
3: Boa tarde, Paulo Andrada. Paulo Andrada, até eu tô ligado na programação. Aqui é Tindim Nova Soura, sempre junto todos os dias com a Pombal FM, aqui em Nova Soura. E aqui a programação aqui é potência, viu? Passa aí uma musiquinha de unha pintada pra melhorar mais ainda, viu?
2: Já estou tocando, um abraço, já estou passando, como diz você aí. Um abraço ao meu amigo Nilson, Fabiano, pessoal da Fazenda 4Fs. Alô, Nilson, alô, Fabiano.

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0: Pombal FM, agora 3:01, ZYC331, Rádio Pombal FM de Ribeira do Pombal, na minha querida e amada Bahia. Pra você que não me conhece, eu me chamo Paulo Andrade, filho da saudosa e eterna Maria de Major, filho do seu dito pai, do Derek Andrade. Feliz da vida em estar junto com você nesse feriadão de 2 de julho da Independência da Bahia. É feriadão aqui em nosso estado, pra você que está fora do nosso estado. Pra você que está através da Rede Mundial de Computadores, seja muito bem-vindo. Você que está conectando hoje pela primeira vez, chegando aqui nos 99.1. Valeu, obrigado pelo carinho da conexão. Por aqui o seu amigo Paulo Andrade. É juntinho com você. Vamos, que a programação é toda nossa. 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Hoje não está funcionando devido ao feriado, mas amanhã tudo tranquilo. Inclusive amanhã é sexta-feira, né? Amanhã é dia de Pix premiado, rapaz.
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0: 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Então, amanhã tem Pix premiado. 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
0: É, você conectado aqui com o Tamo Junto. Até às 5, tô junto com você. É, vamos, que é tudo nosso. Meu amigo Paulo Barbosa de Moura, lá na Fazenda Juliana. Valeu, Zé Joaquim. Tamo junto. Meu amigo Kelvin da oficina. Alô, Kelvin, tá trabalhando aí com a turma também no feriadão, Kelvin?

0: Esse é o hino da dupla Rick Renner. A música Filha, em especial para Juliana. A dona Maria, a vovó da Juliana. E o Paulo, parabeniza ela aí, toca Rick Renner. Pronto, acabei de tocar. Se ligado na Pombal FM, aquele abraço. Nosso ouvinte participando.
1: Boa tarde, Palancada.
0: Aqui boa.
1: Domingo de Catu.
0: Fala, filhão.
1: Porém, eu sou de Ribeira de Pombal.
0: Beleza, Domingo.
1: Não perde esse programa, não.
0: Que massa.
1: Tem meu celular aqui ligado no aplicativo direto dessa rádio maravilhosa. Né?
0: Valeu, Domingo.
1: Gostaria de pedir uma música aí, de Júlio Nascimento.
0: Pronto, toque já já, depois do intervalo.
1: João do Alto aí.
0: Sim.
1: E eu aqui mesmo em Catu, que é Domingo.
0: Valeu, Domingos. Tamo junto, querido. Obrigado aí pela audiência. Tamo junto, tamo junto.
2: Boa tarde, Paulo Andrade aqui.
0: Boa.
2: Fala, César. Fala aqui da Vila Operária.
0: Valeu, César.
2: Se possível, passa a música aí de Calcinha Preta. Fez minha esposa Valdeci, meu primo Zé Careca na Maravilha e a todos os meus parentes. Tamo junto.
0: Valeu, César. Já eu toco logo após o intervalo comercial. Toco pra você e pros fãs do Júlio Nascimento. Agora é hora de informação, giro de notícias. Quem foi que preparou aqui? A Milena Abreu, né? O Edson Celestino e o Walter Lei, que produziram. E vamos ouvir aqui. Crescem as denúncias de violência infanto-juvenil no Brasil. Música, pesquisa, informação, brincadeiras no seu rádio. É aqui na Pombal FM e nós estamos juntos.
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4: As denúncias de violência contra crianças e adolescentes mais que dobraram no Brasil em um período de 5 anos. De acordo com o levantamento da Associação Paulista para o Desenvolvimento da Medicina, com base em dados do Sistema de Informações de Agravos de Notificação do Ministério da Saúde, as notificações saltaram de pouco mais de 73.600 casos em 2020 para 165.413 no ano passado, o que representa um crescimento de 120%. Ao todo, foram contabilizadas mais de 685 mil notificações envolvendo vítimas de até 18 anos no período analisado. O perfil das vítimas aponta que as meninas e as adolescentes do sexo feminino são as mais afetadas, representando 62% dos registros. Ainda de acordo com a pesquisa, a violência sexual desponta como agressão mais frequente nos relatórios de saúde, seguida de perto por episódios de negligência, abandono e violência física. Outra triste constatação é que a maioria das agressões acontece dentro do próprio ambiente doméstico, tendo a mãe ou o pai identificados como os principais autores dos atos violentos. A análise geográfica revela que o aumento das notificações ao longo dos últimos anos foi registrado em todas as regiões do território nacional, com os estados de São Paulo, Paraná, Rio de Janeiro e Minas Gerais concentrando metade de todos os casos do país. Da Rádio 2, Milena Abreu.
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0: Esse é o som da calcinha preta. É, calcinha. Daniel Dial arrebenta, né? O Daniel Dial arrebenta. 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
0: Pombal FM, agora 3 horas mais 34 minutos, é hora de notícias.
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0: Olha só, no feriado da Independência da Bahia, ocorreram protestos contra políticos lá em Salvador. É, o feriado de 2 de julho, Jerônimo, Wagner e Rui Costa enfrentaram protestos e vaias lá na Lapinha. O governador Jerônimo Rodrigues do PT e o senador Jacques Wagner, também do PT, pré-candidatos ao Senado e ao governo do estado, junto com o Rui Costa do PT, foram alvos de protesto durante a chegada na Lapinha, na abertura do desfile cívico de 2 de julho, nesta quinta-feira. Isso mesmo, as imagens circulam nas redes sociais, mostra a chapa do PT na disputa eleitoral de outubro, sendo recebidos com vaias por populares que exibiram inclusive cartazes. Abre-se aspas, Jax Master, fecha aspas, uma alusão à Operação Compliance Zero, deflagrada pela Polícia Federal durante a passagem aí dos petistas. Houve, né, uma mobilização muito grande por parte de populares que estavam no local, enfim, no evento de 2 de julho. Isso quer dizer que, né, a população realizando aí protestos contra a chapa do PT para a disputa eleitoral deste ano. Matéria aqui no Bocão News e circulando em diversos portais de notícias. 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

Isso, sempre junto com você, a melhor sintonia. A melhor sintonia da sua tarde, do seu rádio. Um abraço, meu amigo Ivanildo Regis. Tá ligado na Pombal FM. Alô, Dal. Alô, Dal. Domingos. Domingos Cochila. O José Domingos Cochila também. O cunhado do Dal. Todos ligados, conectados na Pombal. Só na Pombal.

0: Esses são os irmãos Henrique e Juliana. Henrique e Juliana, às 3h41, 3h41. Inclusive, a dupla Henrique e Juliana, o Henrique, né? Ele passou por um procedimento, né? Às pressas aí, um procedimento cirúrgico e cancelou, inclusive, a agenda de shows da dupla. Isso mesmo, cancelou aí a agenda de apresentações da dupla Henrique e Juliano, né, para este início de mês. Não tem previsão, pelo menos na nota, né, da dupla não passou maiores informações sobre o que se trata, enfim, maiores detalhes, mas tem uma pausa aí na agenda da dupla Henrique e Juliano.
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0: GW!
1: Obrigado, rapaziada. Muito obrigado de coração, tá?
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4: Olá, tudo bem? Eu sou a Tati Invade e está chegando o nosso Mundo Pet. Escovar os pelos do gato ajuda a reduzir bolas de pelo e mantém a pele saudável. Gatos de pelo longo precisam de cuidados ainda mais frequentes para evitar nós. Além disso, a escovação pode se tornar um momento de relaxamento e aproximação entre tutor e animal. Sempre utilize escovas adequadas para os felinos. Este foi o nosso Mundo Pet. Mundo Pet.
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0: Rádio 10 da Bahia, agora faltando um minuto para as 16h. Claudinha Leite e o Natanzinho Lima, especialistas. A Fiorella também passou por aqui, Espontânea Saudade. Você curtindo as melhores músicas da sua tarde deste feriadão de 2 de julho. Tá todo mundo ligado aqui na Pombal FM, tá todo mundo curtindo a nossa Rádio 10 da Bahia. Agora é hora de chamar, trazer o Kleber França, trazer as informações do Pombal Móvel. 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
3: Olá, Paulo Andrade, boa tarde para você, boa tarde para os ouvintes do programa Tamo Junto. Hoje é terça-feira, dia 30 de junho de 2026, e você acompanha agora os principais destaques do nosso Pombal Móvel. A Polícia Civil da Bahia, por intermédio da 25ª Corpim, com apoio operacional do GAT e do Serviço de Investigação da 1ª Delegacia Territorial de Euclides da Cunha, efetuou na tarde do último domingo, dia 28, a prisão em flagrante de um homem investigado por tentativa de homicídio na zona rural do município. Segundo informações divulgadas pela polícia, o suspeito tentou contra a vida da vítima, efetuando um disparo de arma de fogo. Em seguida, teria realizado um novo ataque utilizando um facão e desferido diversos golpes. A prisão aconteceu por volta das 15h. Conforme levantamentos realizados durante as diligências, o investigado possui histórico criminal e vinha causando temor e intimidando moradores da região. Durante a abordagem, o homem reagiu de forma violenta, investindo contra os policiais e tentando tomar a arma de um dos investigadores. A situação foi controlada com emprego proporcional da força e o suspeito acabou sendo algemado. Após a prisão, ele foi apresentado na unidade policial juntamente com o material apreendido. Com o investigado foram encontrados uma arma de fogo e um facão. O caso segue agora à disposição do Poder Judiciário. Ainda na área policial, militares do 5º Batalhão conduziram um homem em flagrante por descumprimento de medida protetiva no município de Canudos. A guarnição foi acionada pelo SICOM para atender uma ocorrência de violência doméstica. Ao chegar ao local e conversar com as pessoas envolvidas, os policiais constataram que o suspeito teria agredido e ameaçado uma familiar. Também foi verificado que existia uma medida protetiva vigente em desfavor do homem e que ela teria sido descumprida. Diante da situação, o suspeito recebeu voz de prisão e foi encaminhado juntamente com as partes envolvidas para a Delegacia Territorial de Euclides da Cunha, de onde foram adotadas as medidas legais cabíveis. Já durante patrulhamento especializado, realizado na madrugada do último domingo, policiais militares da CIP Nordeste prenderam um homem suspeito de tráfico de drogas no município de Cansanção, nas proximidades do centro de abastecimento. Segundo informações da unidade, o suspeito tentou fugir ao perceber a aproximação da guarnição, mas foi alcançado pelos policiais. Durante a abordagem, foram encontradas porções de substâncias análogas à cocaína e à maconha. A ação resultou ainda na apreensão de papelotes de cocaína, trouxinhas de maconha e dinheiro em espécie. O suspeito recebeu voz de prisão e foi conduzido juntamente com todo o material apreendido para a Delegacia Territorial de Senhor do Bonfim. A ocorrência contou com o apoio da 7ª Companhia Independente de Polícia Militar de Monte Santo e na unidade policial foram adotadas as medidas cabíveis. Em Barrocas, na micro-região de Serrinha, um homem de 45 anos foi preso em flagrante no último domingo, também acusado de agredir e manter a companheira em cárcere privado. Segundo informações da ocorrência, a vítima relatou ter sido agredida ao longo do dia e mantida trancada dentro da residência localizada na rua José dos Reis, no centro da cidade, sem conseguir contato com familiares ou amigos. Ainda conforme o relato, o suspeito teria tomado o celular da mulher para impedir que ela pedisse ajuda. A vítima conseguiu escapar após um momento de distração do agressor e correu para a casa de um vizinho, onde pediu socorro. De acordo com a polícia,

0: Festa clandestina realizada na zona rural de Teofilândia. O caso aconteceu por volta da 00h30 em uma praça localizada no povoado setor de São Francisco. Segundo informações apuradas por esta reportagem, a vítima, identificada como Rodrigo Meirelles Silva, morador do povoado Araçás, estava no local participando do evento quando ocorreu um desentendimento. Ainda conforme os relatos, minutos após a confusão, um suspeito conhecido na região pelo apelido de Kel retornou ao local armado e efetuou disparos contra a vítima. Rodrigo foi socorrido por um primo e levado para o Hospital Municipal de Teofilândia, onde recebeu atendimento médico. O estado de saúde não foi divulgado. De acordo com a Polícia Militar, o evento não possuía alvará de funcionamento e também não havia solicitação de policiamento ostensivo para o local. Após o crime, o suspeito fugiu e ainda não foi localizado. A Delegacia Territorial de Teofilândia instaurou inquérito para investigar o caso. Por hora, essas são as informações aqui do nosso Pombal Móvel. Você continua ligado no Tamo Junto com Paulo Andrade. Eu posso retornar a qualquer momento com mais informações aqui na Bahia.
1: Valeu, Clebão, um abraço, querido. Amanhã no Pombal Móvel, às 6 da manhã, ou a qualquer momento, se assim houver necessidade. Deixa mandar um abraço para você que tá no plantão aí, os meus amigos frentistas, as frentistas, os frentistas em toda a nossa região, ligados nesse feriadão, acompanhando e retransmitindo o nosso som. Aquele abraço apertado do Paulo Andrade, obrigado pela sintonia, pelo carinho do rádio ligado. Meus amigos vaqueiros também, aí não tem folga nem férias não, né? Um abraço aí. Meu amigo Bruninho, alô Breninho, Bruno, o grande Bruno, pessoal do Aras, doutor Márcio aí, aquele abraço, viu? Na BR, aqui na BR 410, saída pra Tucano, né? Um abraço aí ao Bruninho, Breninho, toda a família, gente boa, gente da gente, sempre ligados, sempre retransmitindo o som da Pombal FM.
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2: É uma geração muito maravilhosa. Eu quero convidar aqui pra cantar com a gente agora, todos nós, esse palco, Vitor!

0: 4:25. Plante Raiz e o Vitor Clay, a ponta de uma estrela. Estamos ao vivo aqui junto com você no seu feriado. Tudo bem, tudo legal. Curtindo a Pombal. Amanhã vai rolar o nosso Pix premiado. 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Aqui do nosso Tamo Junto, hein? É só você ficar ligado.
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0: Alô, Tubarão, mãe de joelhos, filho de pé.
1: Muito obrigado.
2: Ô, mãe, abre a porteira, tô chegando de Dodge Ranapuê. E aí, ô, mãe? Mais alto. Ô, mãe, uma salva de palmas pro Bruno Barreto! Aê!
0: Pro Tubarão!
3: Tamo junto, meu irmão!
0: Mano, sem palavras, Deus te abençoe.
4: Escuta essa história aqui. Olha a situação, rapaz.

0: Bola na Rede, já estamos de volta e o assunto é esporte. O Brasil venceu o Japão por 2-1 na tarde de ontem em Houston, nos Estados Unidos, em partida válida pela segunda fase da Copa do Mundo 2026. Com resultado, a seleção brasileira avança às oitavas de final do torneio e aguarda o vencedor do confronto entre Costa do Marfim e Noruega. O duelo começou equilibrado, mas o Brasil dominando a posse de bola e criando as primeiras oportunidades. Sofreu o primeiro gol, mas teve fôlego na segunda etapa para fazer a virada acontecer. Em um jogaço dramático disputado em Boston, o Paraguai saiu na frente e tomou um empate, mas venceu a Alemanha por 4-3 nos pênaltis e avançou às oitavas de final da Copa do Mundo. Maurício e Gustavo Gomes, jogadores do Palmeiras, foram dois dos heróis das penalidades, que acabaram, aliás, nas cobranças alternadas, porque a seleção sul-americana havia desperdiçado dois match points. No tempo normal, as seleções empataram em 1-1. A Alemanha disse adeus à competição. Após o empate por 1-1 no tempo normal e na prorrogação, o Marrocos venceu a Holanda por 3-2 nos pênaltis, na madrugada de ontem, em Monterrey, no México, pela segunda fase da Copa do Mundo de 2026, e avançou às oitavas de final do Mundial. Classificado, o Marrocos agora encara o Canadá, um dos anfitriões da Copa, valendo vaga das quartas de final. Os canadenses avançaram após eliminar a África do Sul na abertura da segunda fase. O duelo acontece no dia 4 de julho, às 14h, horário de Brasília. Continua hoje o confronto direto da segunda fase da Copa do Mundo. Além do jogo da Costa do Marfim e Noruega, se enfrentam França e Suécia, às 18h, e México e Equador, às 22h. Amanhã tem confronto a partir das 13h, entre Inglaterra e República Democrática do Congo. Às 17h, Bélgica e Senegal, e às 21h, Estados Unidos e Bósnia e Herzegovina.
1: É, você ligado também no esporte, às 4h34. É, Espanha está empatando aqui com a Austrália, apenas 33 minutos do primeiro tempo, né? É você ligado na Pombal FM, nossa Rádio 10 da Bahia. Já tem Tony Santos comandando para lá de brega.
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0: Gustavo! Gustavo Lima, a Espanha já abriu o placar contra a Austrália, né? Era de se esperar. 1-0. Todo mundo de olho aí nesse jogaço. Todo mundo também conectado aqui na Pombal FM. Já tem Tony Santos pra comandar a sua tarde e noite de quinta-feira. Feriadão, né? Você tá de boa aí, né?
1: É, sim.

0: É só por isso não.
1: Se é o seu desejo, Alessandro Costa e a Yara Tchê com o Natanzinho Lima, o homem do 12. Ah, Júlia hoje tá de folga, tá com a família, tá com a sobrinha, é a sobrinha, é, né? Tá todo mundo ligado aqui na Pombal FM, curtindo a nossa Rádio 10. Já vou trazer a minha última sequência, já tem Tony Santos.
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0: Esse é o JP, o João Pedro, finalizando a edição do nosso Tamo Junto desta quinta-feira. Prometo voltar amanhã, se Deus quiser, a partir das 13 horas da 1 da tarde, com mais uma edição do nosso Tamo Junto. Satisfação ter você aí do outro lado. Continua na companhia aqui do Tony Santos. O Tony Santos já chegou para comandar um Pra Lá de Brega dentro de instantes aqui na programação da Pombal FM. Olá, Tony, boa tarde.
1: Ô, boa tarde, Paulo. Alô, ouvintes do programa Tamo Junto, e daqui a pouquinho Pra Lá de Brega.
0: É, a Espanha tá ganhando, né, Tony?
1: Tá ganhando, teve até um gol anulado, né? Falta no goleiro, um bem anulado, mas logo em seguida
0: abriu o placar, primeiro tempo,
1: segundo tempo. Esse vencedor aí vai pegar de Croácia e...
0: Croácia e Portugal?
1: Portugal, exato. Croácia e Portugal.
0: Que é hoje também, né?
1: 8 horas,
0: oito,
1: né?
0: Oito da noite.
1: Um bom jogo aí, Croácia e Portugal, pra quem não quer dormir cedinho, né? Aí dá pra assistir, termina 10 horas. Agora esses jogos depois das 10 horas, não tô assistindo de jeito nenhum.
0: Não tem como acompanhar. E amanhã, deixa eu ver, amanhã tem Suíça e Argélia.
1: Que vai ser a meia-noite, né?
0: Meia-noite, cara.
1: É, meia-noite. Não é hoje, porque meia-noite é amanhã, né? Mas é na meia-noite de hoje, como a gente chama.
0: Meia-noite,
1: né?
0: De hoje. Né? Meia-noite
1: quando
0: hoje.
1: Quando é meia-noite, começa o jogo.
0: Começa o jogo. E aí a Austrália enfrenta o Egito também. Aí já amanhã, 3 da tarde, né? E a Argentina?
1: Argentina pega...
0: 7 da noite, Cabo Verde.
1: Pega Cabo Verde. Eu nunca vi uma facilidade dessa, viu, rapaz? Cabo Verde.
0: Aí esse chaveamento aqui, Tony, como é que Austrália e Egito aí espera pra ver a Argentina?
1: Argentina e Cabo Verde.
0: É mesmo.
1: Só vai pegar moleza a Argentina aí. A Argentina só pode pegar uma seleção mais forte lá nas quartas
0: finais, né?
1: É, aí se ele seguir bem e o Brasil seguir bem, se encontra na semifinal. É, e se... Espanha seguir bem e França seguir bem, se encontram também lá na semifinal.
0: França e Espanha?
1: E Espanha, é. Ou França e a outra, como é? A Bélgica.
0: Bélgica.
1: É, porque eles fazem esses cruzamentos aí. Provavelmente o vencedor desse grupo de Espanha e lá da Bélgica podem se encontrar nas quartas de final.
0: É, mas a...
1: Mas França e Espanha só na semifinal. Brasil e Argentina só na semifinal.
0: Se passar, mas a Argentina pegou só moleza.
1: Só moleza. Até agora.
0: Só moleza.
1: Só empurrando bêbado na ladeira.
0: Tony, um abraço, bom trabalho, viu?
1: Valeu.
0: Valeu, gente. Amanhã tem muito mais.
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3: É, vamos que vamos, o Pra Lá de Brega está no ar. O Pra Lá de Brega já começou, minha gente, e você ligado, como sempre, ligado, ligado e bem ligado, participando, mandando alô, pedindo música, fazendo o brega acontecer. Mas já sabe, né? Tem que ser brega, não faz esse outro ritmo, não. Não me venha com sertanejo, não me venha com forró, não me venha com a rocha. Tem que ser brega, mas brega mesmo. E daqueles bem antigos, que fica ainda mais saboroso. 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
3: Júlio Nascimento, Casa Maldita.

0: muito bem na Pombal FM. Você curtiu Cicatriz com Cristiano Neves. Segue Espanha 1, Áustria 0 na Copa do Mundo. Vamos falar aqui do Nova Mistura. 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Pombal FM 5:15.
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0: Muito bem, Pombal FM 518, avisando, né, gente? Hoje a Voz do Brasil será às 7 horas, né? Naquele horário que tradicional, 7 horas. Então, às 7 horas da noite, a Voz do Brasil aqui na Pombal FM. 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
9: Brasil, Tonar, ganhando de 1-0. Se Deus quiser, domingo. Que é Márcio do Monte. Eu queria uma música Zezinho Barro. Se for impossível, por favor. Então.
0: Pronto. Valeu.
9: Pra minha família e pra você, pra todos nós aqui do Povoado Monte.
0: Valeu, obrigado pela participação, meu amigo.
10: Boa tarde, Tanho Santa. Só me passou a música Zezinho Cigana pra oferecer a Genilva e o Milília. Quem tá vendo aqui, isso aqui de boa hora.
0: Eu não sei se tem, mas se tiver a gente toca. Boa tarde, Tony Santos. Aqui é a Gracinha, moro na fazenda Cansanção, Ribeira do Amparo. Quero ouvir uma música de Júlio Nascimento. Já toquei, né, Júlio Nascimento? Valeu, obrigado pela participação. Ela disse que ouve a gente todo dia e a gente agradece, tá? É você ligado no melhor, ligada na Pombal FM, curtindo o nosso som. E assim a gente segue feliz da vida, ao seu lado, fazendo você cada vez mais feliz.
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0: Cativo da Solidão, Zezinho Barros. 5:20.

0: Essa é especial.
1: Com certeza, viu?
0: A esse público maravilhoso.
1: Com certeza.
0: Demais.
1: Demais.
0: Vamos lá.
1: Vai.
0: Tchê. Camilo no sax.

0: É, você ligado no Pra Lá de Brega, Castigo de Amor, Zé Armando. É assim o Pra Lá de Brega. Envolvendo você na melhor programação. Todo mundo ligado, curtindo, vibrando com a gente. Hoje às 19h tem a Voz do Brasil. A Voz do Brasil hoje será às 19h, tá certo? Deixa eu ver aqui. Ivonilde Josefa tá ligadinha com a gente. Vamos ouvi-la? Vamos ouvi-la.
1: Tá pedindo a música.
0: Cadê?
1: Boa noite, tá de santo. Tá pedindo a música de Nival Santos. Por favor, viu? Que tombãozinho, Ivonilde.
0: Valeu, minha querida. Obrigado por sua participação. Todo mundo ligado com a gente, agora tem o nosso... 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Bahia tem saúde e educação fortalecidas com R$500 milhões. Daniele Popov traz a matéria.
2: Giro de notícias. Foi inaugurado nesta quarta-feira, 1º de julho, o novo Hospital Estadual Litoral Norte em Alagoinhas, na Bahia, onde também foram anunciados mais de R$500 milhões para fortalecer a saúde no estado. Além do hospital, os recursos contemplam a entrega da primeira policlínica 100% Novo PAC do país em Camaçari e a distribuição de 256 veículos do programa Agora Tem Especialistas. O Hospital Estadual Litoral Norte tem capacidade para 190 leitos para atendimentos clínicos, cirúrgicos, pediátricos e obstétricos. É o primeiro hospital da Bahia financiado pelo Novo PAC Saúde, com investimento de R$76 milhões. Serão beneficiadas 544 mil pessoas de 18 municípios baianos. O funcionamento da unidade será garantido com a aplicação pelo Ministério da Saúde de R$92 milhões anuais para custeio dos serviços hospitalares. Pelo programa Agora Tem Especialistas e com investimentos de R$118 milhões, foram adquiridos 256 veículos que vão beneficiar mais de 150 municípios baianos. Desse total, 180 veículos, entre vans e micro-ônibus, vão assegurar o transporte de pacientes. Os outros veículos se dividiram entre 58 unidades odontológicas móveis para ampliar a oferta de serviços de saúde bucal e 18 ambulâncias do SAMU 192 para reforçar a resposta às urgências e emergências no estado. Ainda na Bahia, foram entregues 29 ônibus escolares do programa Caminho da Escola para os municípios do estado. Foram investidos R$13 milhões do novo PAC para a compra dos veículos. Os ônibus vão beneficiar aproximadamente 1.486 estudantes por viagem. Da agência Rádio Gov em Brasília, Daniele Popov.
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0: Eita coisa boa, 5h34, ter você aqui numa boa, curtindo pra lá de brega. Olha, só avisando que hoje a Voz do Brasil é às 7 da noite, tá? 5h35, todo mundo ligado com a gente, vamos seguindo em frente.
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0: Adelino Nascimento, no Pra Lá de Brega. 5h35, ciúmes.

0: Legal, né? Na Pombal FM, Adelino Nascimento, Coração Arrependido. 5h44, a Espanha segue vencendo a Áustria 2-0. A Espanha está indo às oitavas de final e esperando o vencedor de Croácia e Portugal, que jogam às 8 horas da noite. 2-0 para a Espanha em cima da Áustria. Tá dando o esperado, né? O esperado era exatamente isso, que a França vencesse a Áustria. O jogo não terminou ainda, mas dificilmente a Áustria não vai conseguir reverter esse resultado de jeito maneira. Vamos ouvir os nossos ouvintes. Eles ouvem a gente e a gente ouve eles.
1: Boa tarde, Tony. Passe a Malena pra mim, por favor, do Pastor Galeno. Meu celular tá ruim, quase não deu pra mandar a mensagem. Levou uma queda por ruim, só outro.
0: Pronto, obrigado aí pela participação. Vamos que tem mais gente aqui querendo falar com a gente.
2: Boa noite, meu amigo Tony Santos. Toca aquela música, Mercedão Vermelho. Ofereço para o meu amigo Bida, todos no bar do seu Ramelo, Antônio Marcos.
0: Valeu, obrigado pela participação.
3: Boa noite, boa noite. Meu nome é Elizabeth, moro aqui na Fazenda Maria Preta, município de Heliópolis, estou completando um ano.
0: Parabéns.
3: Abraçada e beijada pela minha neta, Manuela, minha filha, Luísa, meu esposo, Dano João do Rio, e toda a minha família, sobrinho, irmão. Eu quero a música de Carlos Moreno.
0: Valeu, obrigado pela participação e muitas felicidades pra você.
4: Boa tarde.
0: Ah, tá, aqui tá difícil. Com um áudio desse aí, uma música dessa, não dá pra gente ouvir o que a pessoa que mandou o áudio tá falando. Tem que baixar lá o som, gravar longe dele pra gente entender, né? Muito bem, Pombal FM 5h45.
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0: Viva a vida, porque a vida é bela. Pra lá de brega, 5h49.
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0: Malena Bartogaleno, você pediu e já está ouvindo. 5h49.

0: Muito bem, na Pombal FM, estou desprezado, Carlos Moreno, no Pra Lá de Brega. 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
1: Quem tá falando é Ralene de Tamboril, município de Vanzé, Bahia. Eu quero a música que você faz de Fernando Mendes. Ofereça a minha esposa, meus filhos e para vocês aí.
0: Muito bem, minha querida, obrigado pela participação, é direto do Tamboril em Banzaê.
2: Oi, Tony, boa tarde, Edilza. Tony, eu gostaria de ouvir uma música bem brega mesmo, bota, vai ficar no seu critério, viu? Por favor, você passe aí pra eu ouvir, estou aqui na expectativa, viu? Um abraço, Tony. E aí, você tá bem?
0: Beleza, obrigado. Graças a Deus, estou muito bem. Muitíssimo bem, graças a Deus. 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Agora são 6 em ponto, é hora da Ave Maria.

0: você.
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5: É, que bom que você tá com a gente no Pra Lá de Brega. 6-6, acabou, né? A Espanha está nas oitavas de finais da Copa do Mundo. Venceu a Áustria e venceu

0: É preciso colocar o Vini Júnior para trabalhar bem a bola. Aí o Bruno Guimarães está fazendo uma boa Copa também, centrado. Casimiro ali, ó, jogar mais concentrado. Danilo evitar dar aqueles passes bobos pro meio de campo. Brasil tem tudo para passar para a Noruega, agora para passar pela Noruega. Porém, a gente sabe que Copa do Mundo é sempre Copa do Mundo. Cada jogo mais difícil que o outro, né? Contra o Japão foi sofrimento e contra a Noruega, não tenha dúvida, vai ser também. Mas que no final tenhamos um final feliz. Vamos ver aqui o que diz a nossa ouvinte.
1: Ô, meu amor, meu som tá baixo. Eu boto o som bem baixo. Mas...
0: Ô, minha amiga, peça a sua música, baixa o somzinho, peça a música, tá? Não precisa explicar nada, que o nosso tempo aqui é curto. Nós temos que atender os nossos ouvintes. Obrigado aí pela participação, minha querida. Vamos ser bem rápidos e objetivos. Eu quero tal música, meu nome é fulano de tal, e tô falando aqui diretamente de tal lugar. Quero pedir a música para oferecer a 2, 3, 4, no máximo 3, 4 pessoas, para não se estender, porque tempo é precioso.
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0: Dama de Vermelho, Reginaldo Rossi, é, saudades do rei do brega, né? O Reginaldo Rossi. 6:08, boa noite pra você, ó. Lembrando que a Voz do Brasil hoje é às 7 horas, em ponto.

0: Muito bem, na Pombal FM, você está ouvindo aí o Pra Lá de Brega, Duas Saudades, Solini e Milton Lama. É, você ligado com a gente. Boa noite, boa noite. É, vamos ouvir ouvinte falando.
1: Boa tarde, Tantan. Aqui é o Domingo, tá falando da Fazenda Campo Verde. É, eu gostaria que você passasse pra mim aí a música de Mariano Brandão, se deve você passar aí. Eu tô aqui que ouvindo, pensei para todos os ouvintes da rádio. E para você, que é um ótimo locutor. Tenha uma boa noite.
0: Valeu, meu amigo. Obrigado pela participação.
2: Aqui é Laércio da Aldeia Marcação. Eu quero pedir uma música de Amado Batista, Amor Só Não É de Rosas, e ofereço a todos os ouvintes da Pombal FM. E uma boa tarde e uma boa noite para todos os ouvintes da Pombal FM.
0: Vou ver se tem aqui, se tiver a gente toca, meu amigo.
3: Boa noite, Pombal FM. Eu gostaria de pedir uma música de Sandro Lúcio, Assombração, com um amigo meu, Zé de Anoque, e outro amigo meu aqui, viu? Pra todos nós e vocês aí da Pombal FM, viu?
0: Valeu.
3: Falou, obrigado.
0: Pombal FM 6:16.
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0: Legal, 6:19. Lembrando, hein, a Voz do Brasil hoje às 19h. 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
0: Amor Não Vá, Mairone, já rolando, rolando, mas bem de mansinho no Pra Lá de Brega. 6:20.

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0: É isso aí, Pombal FM, cheiro de flor, Amado Batista, no Pra Lá de Brega. Você ligado, se emocionando, curtindo tudo, é assim que a gente gosta.
1: Boa noite, Tony Santos, e aí, como foi de São João, São Pedro, tudo bem contigo?
0: Tudo bem.
1: Ô, Tony, se passa aquele bregão lá, por favor. Estou oferecendo para meu aí, meu irmão Marco, meu filho Rafinha, meu irmão Zico, minha irmã Daiane e todos os ouvintes. Não vou pedir porque não dá mais tempo. Obrigado!
0: Valeu, meu amigo Rafael lá de Santos, ouvindo a gente. 6h32.
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4: 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Ah, ainda tem ouvinte aqui querendo falar com a gente. Pronto, vamos ouvir.
5: Boa noite, Tony Santo. Aqui é Marcelo da Fazenda Alto Rei. Tô na escuta aí do programa. Se der pra passar a música aí, Amado Batista, Folha Seca. Não, Amado Batista não, que eu vim tocando na estante aí. Pode ser um Cristiano Neves, Carta no Quintal.
4: Pronto, valeu meu amigo pela participação. Eu já toquei Cristiano Neves, mas se der a gente volta a tocar lá no finalzinho do programa. Obrigado, hein?
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4: Esposa e namorada, Beto Boto, já rolando no Pra Lá de Brega. 6:35, boa noite, hein? Hoje a Voz do Brasil é 7 horas, hein, gente?

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7: Muito bem, na Pombal FM 6:48, com a carta no quintal, Cristiano Neves. Daqui a pouquinho, às 7, tem a Voz do Brasil. 12 para as 7.

Muito bem, na Pomba FM, Doce de Coco, Vanderlei Cardoso, pra lá de Brega, fica por aqui, volta amanhã às 5 da tarde. Eu deixo Doce Doce Amor com Jerry e Adriane, daqui a pouquinho tem a Voz do Brasil, hoje às 7, a Voz do Brasil. Tchau, pessoal, eu volto amanhã também às 6 da manhã no Voz da Cidade. Tchau, tchau.

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4: 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As notícias do governo federal que movimentaram o país no dia de hoje.
6: Olá, boa noite.
5: Boa noite para você que nos acompanha em todo o país.
6: Quinta-feira, 2 de julho de 2026.
5: Vamos ao destaque do dia: investimento em infraestrutura.
6: Ferrovia Transnordestina vai receber mais R$600 milhões para acelerar as obras.
5: Hoje, no Ceará, foram entregues mais 101 quilômetros de trilhos e novos vagões para o transporte de grãos e fertilizantes.
6: Presidente Lula destaca a importância da ferrovia que vai ligar o Piauí ao porto de Pecém, atravessando 53 municípios nordestinos.
7: Essa é uma estrada de ferro vital para a perspectiva de desenvolvimento dessa região.
5: E ainda, integração do São Francisco.
6: Inaugurado o túnel Major Salles, que vai levar a água da Paraíba ao Rio Grande do Norte. Pablo Mundim.
8: Com 6,5 km de extensão, a estrutura recebeu investimentos de mais de R$85 milhões e terá capacidade para transportar até 20 metros cúbicos de água por segundo.
5: E hoje nós vamos falar sobre a relação entre o Bolsa Família e a saúde dos beneficiários.
6: Pesquisa aponta que menos bebês nascem abaixo do peso e também menor risco de morte por causa relacionadas à gravidez e ao parto. Luana Karen.
9: O risco de morte por doenças cardiovasculares diminuiu 4% entre beneficiários do Bolsa Família. As hospitalizações por abuso de álcool e outras drogas caem 17%.
5: Na apresentação da Voz do Brasil, Mariana Jungmann e Luciano Seixas.
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5: Entregas na saúde e na educação.
6: Em Juazeiro do Norte, no Ceará, ônibus escolares e unidades odontológicas móveis estão sendo destinadas a municípios do estado.
5: O repórter Nazi Brum tem os detalhes ao vivo aqui no estúdio da Voz do Brasil. Boa noite, Nazi.
10: Olá, boa noite, Luciano, Mariana, ouvintes da Voz do Brasil. Olha, são 40 novos ônibus escolares que vão para o transporte escolar em 40 municípios do estado. Um investimento de R$18 milhões por meio do novo Programa de Aceleração do Crescimento Novo PAC. Os veículos contam com equipamentos de segurança e todos possuem ar-condicionado, o que dá mais conforto para as crianças. No total, o governo do Brasil prevê a entrega de 1.500 ônibus escolares em todo o país no programa de renovação de frota. Já na área da saúde, o Ceará está recebendo 29 unidades. Odontológicas móveis que vão fornecer atendimento em áreas remotas ou de difícil acesso. Essas unidades realizam procedimentos clínicos, ações de prevenção e promoção da saúde bucal, ampliando o acesso à população aos serviços do Sistema Único de Saúde. E o presidente Lula participa daqui a pouco dessas entregas lá em Juazeiro do Norte. Mariana e Luciano.
6: Obrigada, Nazi Brum, pelas informações ao vivo aqui na Voz do Brasil.
5: Uma obra estratégica que promete reduzir custos no transporte e aumentar a competitividade do Brasil.
6: Também lá no Ceará, o presidente Lula entregou hoje mais 100 quilômetros da ferrovia transnordestina.
5: Quando pronta, ela vai transportar mais de 30 milhões de toneladas de cargas por ano, integrando o Nordeste aos principais corredores logísticos do país.
0: A bordo de um trem, o presidente Lula visitou as obras da Transnordestina no Ceará e entregou mais 101 quilômetros da ferrovia, no trecho entre Acopiara e Quixeramobim. Também foram entregues 100 novos vagões graneleiros fabricados pela indústria nacional para o transporte de grãos e fertilizantes. Outros 433 ainda serão produzidos. Lula anunciou também investimentos de R$ 600 milhões para acelerar a execução da obra e destacou o impacto da ferrovia no desenvolvimento econômico da região.
7: Essa é uma estrada de ferro vital para a perspectiva de desenvolvimento dessa região. Ela envolve o estado do Piauí, envolve o estado de Pernambuco, envolve o estado do Ceará. Mas o Rio Grande do Norte disse que é um pedacinho dela também. Alagoas, que é um pedacinho da estrada de ferro. Rio Grande do Norte, que é um pedacinho. Se isso aqui der certo, vai ter um pedacinho para todo mundo, porque essa é a obrigação nossa de levar possibilidade de desenvolvimento para as pessoas desse país.
0: Com a entrega dos novos trechos, a ferrovia passa a contar com 777 quilômetros concluídos. Quando finalizada, em 2027, a Transnordestina terá 1.206 quilômetros de extensão, desde o Piauí até o Ceará, atravessando 53 municípios nordestinos e consolidando um novo eixo logístico. Dos 15 bilhões de reais estimados para concluir a obra, a ferrovia recebeu 11 bilhões até maio deste ano. O ministro dos Transportes, Jorge Santoro,

0: Minerais, cimento e minério. Reportagem Graziele Bezerra.
1: E hoje o presidente Lula esteve em Luiz Gomes, no Rio Grande do Norte, para inaugurar o túnel Major Salles, uma das obras mais importantes do ramal do Apodi, que vai levar água ao oeste do Rio Grande do Norte e reforçar a segurança hídrica da região.
2: O ramal do Apodi vai beneficiar cerca de 750 mil pessoas em 54 municípios dos estados do Rio Grande do Norte, Paraíba e Ceará.
3: Com 6,5 km de extensão, o túnel Major Salles vence o trecho mais complexo do ramal do Apodi e faz a ligação entre a Paraíba e o Rio Grande do Norte. A estrutura recebeu investimentos de mais de 85 milhões de reais e terá capacidade para transportar até 20 metros cúbicos de água por segundo. O ramal faz parte do projeto de integração do Rio São Francisco e, quando concluído, vai beneficiar cerca de 750 mil pessoas em 54 municípios do Rio Grande do Norte, Paraíba e Ceará. Uma obra complexa que vai levar água e desenvolvimento para a região, disse o ministro da Integração e do Desenvolvimento Regional, Valdez Góes.
4: O ramal do Apodi foi R$ 1,5 bilhão. Só o túnel Major Salles foi mais de 80 milhões de reais para fazer, para a água chegar, matar a sede e produzir emprego e renda.
3: Mais do que uma grande obra de engenharia, o túnel representa esperança para uma região marcada por longos períodos de estiagem. A chegada das águas do Velho Chico significa mais segurança para o abastecimento das cidades, fortalecimento da agricultura e melhores condições de vida para quem convive há décadas com a seca. A ministra da Casa Civil, Miriam Belchior, lembra que foram anos de empenho para o maior projeto hídrico do país.
5: Nós fizemos um número gigantesco de reuniões para resolver problemas. Quantas vezes eu sobrevoei o eixo norte e o eixo leste para ver o andamento das obras. Foram muitos anos para a gente garantir que essas obras estejam hoje beneficiando a população aqui do Rio Grande do Norte.
3: O túnel Major Salles integra o trecho final do ramal do Apodi. Ao todo, o projeto de integração soma 477 quilômetros de canais em dois eixos. Com a obra, 12 milhões de pessoas vão ser beneficiadas em 390 municípios de Pernambuco, Paraíba, Ceará e Rio Grande do Norte. É água para a população do semiárido, mais produção e mais dignidade a quem sempre precisou conviver com a escassez e a fome, disse o presidente Lula.
6: Eu fico imaginando a quantidade de séculos que o povo do semiárido espera água. A seca é um fenômeno da natureza que a gente não briga com a natureza. Mas a fome, por conta da seca, é falta de credibilidade, de caráter de quem governa o país ou os estados.
3: No Rio Grande do Norte, o governo do Brasil também entregou 20 ônibus escolares por meio do novo PAC. Os veículos vão reforçar o transporte de estudantes, principalmente nas áreas rurais. Reportagem Pablo Mundim.
1: As empresas estatais federais brasileiras tiveram lucro de quase 170 bilhões de reais em 2025.
2: Um aumento de 45% em relação ao ano anterior.
1: Mais recursos e também mais investimentos para políticas públicas de apoio ao cidadão.
7: O lucro acumulado em três anos se aproxima dos 484 bilhões de reais. Os dados estão no relatório agregado das empresas estatais de 2025, divulgados nesta quinta-feira pelo Ministério da Gestão. Quase 5% de toda a riqueza produzida no país foi resultado de investimentos das estatais federais. 2025 também marca o crescimento dos investimentos dessas empresas. São 115 bilhões e 900 milhões de reais, um aumento de 115% comparado a 2022. A Conab, por exemplo, executou o maior programa de aquisição de alimentos da história. Foram compradas aproximadamente 88 mil toneladas de alimentos em 2025. E a Petrobras atingiu a maior produção de petróleo desde quando foi criada. De acordo com a secretária de Coordenação e Governança das Empresas Estatais, Elisa Leonel, para além do lucro expressivo e da contribuição com o orçamento do país, o impacto social dessas empresas é bem claro no dia a dia da população brasileira.
8: a Embrapa, com a pesquisa agropecuária, que gera uma segurança alimentar e uma produtividade no campo brasileiro inestimável. As empresas hospitalares, que têm prestado apoio fundamental ao SUS, são cerca de 51 hospitais nas redes hospitalares de empresas estatais federais, e os

0: aeroportos regionais, por exemplo, que a Infraero gere e que são necessários num país de dimensão continental.
1: Outro ponto de destaque é a atuação de estatais como o Serpro, que usa as melhores tecnologias para garantir soberania digital, processando e armazenando em território nacional os dados dos brasileiros. Reportagem Carlos Oliveira.
2: O Bolsa Família traz impactos na saúde dos beneficiários.
3: Foi o que mostrou estudos da Fiocruz com organizações parceiras.
2: O risco de morte materna, por exemplo, é 30% menor entre quem é atendido pelo programa.
4: Reduzir a pobreza faz bem para a saúde. A conclusão é de um conjunto de pesquisas da Fiocruz, que analisou os impactos do Bolsa Família na saúde dos beneficiários ao longo dos últimos 10 anos. Os dados foram divulgados em revistas científicas e mostram a relação entre o programa de distribuição de renda e a redução da mortalidade e da incidência de diversos tipos de doenças em populações vulneráveis, como exemplificou o pesquisador da Fiocruz, Maurício Barreto.
5: Desde a mortalidade materna, a mortalidade infantil, a nutrição infantil, a doenças infecciosas como a tuberculose, HIV/AIDS, hanseníase, né? Ficou muito sólido a ideia de que há um efeito positivo do Bolsa Família na saúde da população brasileira.
4: Entre mais de 4 milhões de bebês nascidos vivos, as gestantes beneficiadas pelo Bolsa Família apresentaram uma probabilidade 11% menor de ter bebês com baixo peso. E o risco de morte por causas relacionadas à gravidez e ao parto foi até 31% menor em comparação com aquelas que não recebiam o benefício. Segundo os pesquisadores, o resultado está associado ao maior acesso ao pré-natal e aos serviços de saúde estimulados pelas condicionalidades do programa. Como explica Rafael Osório, secretário de Avaliação, Gestão da Informação e Cadastro Único do Ministério do Desenvolvimento e Assistência Social, Família e Combate à Fome.
6: As gestantes têm que fazer o pré-natal, as nutrizes têm que levar suas crianças recém-nascidas para fazer o acompanhamento do desenvolvimento, a medição do peso e da altura para saber se a criança está se desenvolvendo bem, a vacinação, a condicionalidade. Ela traz a família para o serviço.
4: Ainda entre os achados das pesquisas, está que o risco de morte por doenças cardiovasculares diminuiu 4% entre beneficiários do Bolsa Família. As hospitalizações por abuso de álcool e outras drogas caem 17%. Já os riscos de desenvolvimento de HIV caem 41%, enquanto a probabilidade de morte pela doença é 39% menor. No caso da tuberculose, beneficiários do Bolsa Família tiveram incidência 41% menor da doença. As pesquisas utilizaram dados do Cadastro Único para programas sociais do governo federal referentes a cerca de 96 milhões de cidadãos brasileiros, cruzados com informações sobre nascimentos, hospitalizações, notificações de doenças e óbitos. Reportagem Luana Karen.
3: E foi lançada hoje também a terceira edição da Pesquisa Nacional de Saúde 2026.
2: O estudo realizado pelo IBGE e Ministério da Saúde vai investigar o estado de saúde, hábitos de vida e utilização dos serviços de saúde em mais de 140 mil domicílios no país.
3: A edição deste ano traz novidades como a coleta de biomarcadores, como sódio, colesterol, hemoglobina glicada, além de sorologia para chikungunya.
2: A pesquisa começa a ser feita na segunda-feira, dia 6 de julho. E os resultados vão orientar políticas públicas, apoiar a gestão do Sistema Único de Saúde e monitorar metas nacionais na área.
3: O governo do Brasil segue com ações humanitárias na Venezuela, atingida por terremotos que já causaram a morte de mais de 2.000 pessoas.
2: Um hospital de campanha da Marinha foi montado em La Guaira e equipes brasileiras estão oferecendo atendimento, incluindo internação, módulo pediátrico e estrutura voltada a doenças infecciosas.
3: A capitão de Mar e Guerra, Marisa Martins, fala sobre a estrutura de atendimento.
7: A gente tem uma capacidade agora, nesse momento, de até 20 internações por até 48 horas. Temos uma capacidade de 2 leitos de CTI. Conseguimos fazer em torno de 150 atendimentos por dia. Temos um pequeno centro cirúrgico que a gente consegue fazer pequenos procedimentos. O que a gente está vendo muito nesse momento Desde quando a gente chegou até agora, são os pós-traumas, né? Que não tiveram assistência depois que foram atendidos, primeiro atendimento, e foram embora. Então a gente está pegando essa segunda fase, pessoas que já são de doenças crônicas, diabéticos, hipertensos.
2: O governo federal também tem transportado toneladas de insumos em saúde e purificadores de água até a Venezuela.
3: A exportação de produtos de defesa brasileiros ultrapassou US$1,8 bilhão no primeiro semestre do ano.
2: Uma alta de 29% se comparado ao mesmo período de 2025.
3: Os produtos já chegaram a 150 países por meio de 130 empresas exportadoras.
2: Entre os produtos exportados estão aeronaves, armamentos leves, munições e serviços de engenharia.
3: Para o secretário de Produtos de Defesa do Ministério da Defesa, Heraldo Luiz Rodrigues, esse crescimento foi impulsionado por ações de incentivo do governo do Brasil.
8: Nós estamos investindo bastante, não só a defesa, mas todos os outros ministérios investem também na aplicação de recursos para o desenvolvimento tecnológico das nossas empresas de defesa. Esse desenvolvimento, ele capacita as empresas a terem produtos no estado da arte para poder ser vendido. Então, produtos de defesa com alta qualificação e com boa operacionalidade para uso. Então, isso começa aí um processo de fortalecimento das indústrias.
2: Mais de 64 mil procedimentos médicos e sociais foram realizados pela Força Aérea Brasileira em regiões de difícil acesso na Amazônia.
3: A Operação Excelsior percorreu uma rota estratégica pelo interior do Amazonas e do Pará para levar atendimento especializado e exames.
9: O exercício de campanha de emprego de logística, saúde e intendência operacional, o Excelsior 2026, realizou 64.119 procedimentos médicos e sociais em comunidades de difícil acesso, levando atendimento especializado, exames e suporte à população ribeirinha. A ação foi realizada em parceria com a organização não governamental Voluntários do Sertão e percorreu uma rota estratégica pelo interior da Amazônia, passando pelos municípios de Itacoatiara e Parintins, no estado do Amazonas, e chegando na etapa final em Oriximiná. O brigadeiro médico Alexandre de Araújo Melo, comandante do exercício, traz mais detalhes.
10: Os principais desafios foram as grandes distâncias e dificuldades de acesso na Amazônia, o elevado volume de pacientes, a necessidade de assistência multidisciplinar, a limitada oferta local de exames e procedimentos especializados e a garantia da continuidade do cuidado. Esses desafios foram superados por meio de planejamento logístico integrado, emprego de estruturas temporárias de atendimento, atuação de equipes multiprofissionais, mobilização de especialistas e equipamentos, utilização de telemedicina e articulação com as redes locais de saúde para encaminhamento e acompanhamento dos casos mais complexos.
9: Para atender essas comunidades, a FAB mobilizou um hospital de campanha e uma estrutura de apoio logístico capaz de transportar equipamentos, medicamentos e profissionais de saúde para a região. Balsas da Comissão de Aeroportos da região amazônica foram utilizadas no transporte de materiais, enquanto equipes de apoio garantiram a montagem e o funcionamento da estrutura. Além do atendimento médico, a operação contou com ações de acolhimento social e assistência religiosa, oferecendo apoio aos moradores e também às equipes envolvidas na missão. Reportagem Gabriel Pinheiro.
2: Já está em funcionamento a plataforma informa.br para facilitar o acesso a informações públicas do Poder Executivo Federal.
3: Criada pela Controladoria Geral da União, a ferramenta utiliza inteligência artificial para localizar dados disponíveis em diferentes portais do governo e assim apresentar os resultados em um único ambiente.
2: Pelo informa.br, o cidadão pode pesquisar informações sobre áreas como saúde, educação, transporte, segurança e benefícios sociais.
3: Caso o conteúdo não esteja disponível, também é possível registrar e acompanhar pedidos diretamente pelo sistema.
2: Saiba mais sobre a nova plataforma em informabr.cgu.gov.br.
3: Aprender uma nova língua de forma gratuita e direto pelo celular ou computador já é uma realidade para muitos brasileiros que utilizam o MEC Idiomas.
2: A plataforma ultrapassou as 560 mil matrículas em todo o país.
3: O programa do Ministério da Educação agora vai ser integrado ao programa Idiomas Sem Fronteiras para ampliar o acesso dos estudantes.
11: O MEC Idiomas ultrapassou a marca de 564 mil matrículas ativas em todo o país. A plataforma gratuita do Ministério da Educação oferece cursos de inglês e espanhol em formato online, com aulas que vão do nível básico ao nível avançado e podem ser acessadas pelo portal ou aplicativo. Do total de matrículas, mais de 426 mil são para cursos de inglês e cerca de 138 mil

0: moral sem necessidade de prova de abalo psicológico, independentemente de eventual valorização ou desvalorização da música com o uso pela banda Aviões do Forró. A relatora foi a ministra Isabel Galotti.
1: Para a Justiça do Trabalho, o motorista de ônibus não acumula função por atuar também como cobrador.
2: Esse é o entendimento unânime da Justiça do Trabalho, Mila Amaral.
3: A quinta turma do TST isentou a empresa Aviação Redentor do Rio de Janeiro de pagar adicional ao motorista. Ele trabalhou por 7 anos na empresa e alegou que nos fins de semana, além de dirigir, também fazia o trabalho de cobrador nas folgas dos colegas. Por isso, pedia 30% a mais no salário. O Tribunal Regional do Trabalho do Rio acatou o pedido do motorista, mas o TST reverteu a decisão. Isso porque esse tipo de situação já é um tema de consenso para o Tribunal. Ou seja, é de entendimento unânime que diz que as funções de motorista e cobrador são complementares e compatíveis.
1: Justiça determina a cassação de chapas por fraude à cota de gênero em município de Rondônia.
2: A ação foi ajuizada pelo Ministério Público Eleitoral. Vanessa Pereira.
4: As decisões do Tribunal Regional Eleitoral de Rondônia confirmaram que houveram fraudes à cota de gênero por parte das legendas do PDT e agir no município de Pimenta Bueno, em Rondônia, durante as eleições de 2024. O tribunal acolheu os argumentos do MP Eleitoral e reconheceu que os partidos usaram candidaturas femininas fictícias apenas para preencher o percentual mínimo de 30% exigido pela legislação, sem o real propósito de disputa eleitoral. Na decisão, a justiça determinou a anulação dos votos das legendas do PDT e Agir para o cargo de vereador e tornou dirigentes e candidatas inelegíveis por 8 anos.
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1: Uma boa noite.
2: E até amanhã.
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6: Está no ar o Jornal do Senado.
7: Eu sou Paula Groba.
8: E eu sou Humberto Pinheiro.
7: E estes são os destaques de hoje do Jornal do Senado, que começa agora.
8: Senado vota MP de 266 milhões e meio para as cidades atingidas por enchentes em Minas Gerais.
7: Rede de proteção à mulher passa a ter prioridade no recebimento de alimentos.
8: Sancionada lei que inclui Ayrton Senna entre os heróis da pátria.
7: Boa noite.
8: Boa noite.
7: Além de proteção e abrigo, mulheres que escapam da violência doméstica precisam ter acesso à alimentação. E para ajudar nesse acolhimento, uma nova lei garante prioridade no abastecimento de alimentos às casas-abrigo e aos centros de atendimento às vítimas.
8: A norma teve origem em um projeto da senadora Tereza Leitão. Os detalhes com Marcela Cunha.
9: Com a nova lei, a rede de acolhimento a mulheres em situação de violência doméstica e familiar passa a ter prioridade no abastecimento de alimentos distribuídos pelo Sistema Nacional de Segurança Alimentar e Nutricional, o SISAM. A regra vale especialmente para centros de atendimento integral e casas-abrigo previstos na Lei Maria da Penha. A medida também alcança os dependentes das vítimas, como filhos e outras pessoas sob seus cuidados. O texto teve origem na proposta da senadora Tereza Leitão, do PT de Pernambuco, que lembrou que a ideia é reforçar a rede de proteção, garantindo a alimentação durante o período de acolhimento.
10: Destacando que é mais uma forma de garantir apoio, acolhimento às mulheres vítimas de violência. Essa é uma luta grande que precisa ser travada em todas as frentes.
9: Já a relatora, a ex-senadora Augusta Brito, do Ceará, afirmou que a medida ajuda a fortalecer a rede de atendimento para que mulheres em situação de violência tenham condições de deixar o ambiente de agressão com apoio e dignidade. A expectativa é que a prioridade no fornecimento fornecimento de alimentos ajude a manter em funcionamento os serviços que recebem mulheres e crianças em situação de risco.
7: E a Comissão de Direitos Humanos aprovou um projeto que evita que a indenização paga pelo agressor à vítima de violência doméstica

0: doméstica saia do patrimônio comum do casal.
1: Atualmente, a lei já prevê, por exemplo, o ressarcimento ao SUS pelo agressor de possíveis custos de tratamento de saúde da vítima devido às agressões. Repórter Rodrigo Rezende.
2: Quando for definido pela justiça que um agressor indenize a mulher vítima da agressão e essa for sua esposa, os recursos para o pagamento não poderão ser retirados dos bens em comum do casal. No caso, por exemplo, de um casamento em comunhão de bens. Esse é o objetivo de um projeto aprovado pela Comissão de Direitos Humanos do Senado. A relatora, senadora Jussara Lima, do PSD do Piauí, apontou que essa é uma questão de justiça. Ela teve seu relatório lido na CDH pela senadora Damaris Alves, do Republicanos do Distrito Federal.
3: Sem essa cautela, poderia ocorrer uma distorção evidente. A vítima seria formalmente indenizada, mas na prática parte do valor indenizatório sairia de seu patrimônio.
2: Atualmente a lei já prevê, por exemplo, o ressarcimento ao SUS pelo agressor de possíveis custos de tratamento de saúde da vítima devido às agressões. O projeto será analisado agora pela Comissão de Constituição e Justiça.
0: O episódio envolvendo um pedaço de vidro em um copo de água de uma professora, colocado por alunos de uma escola municipal de São José dos Campos, no interior de São Paulo, reacendeu o debate sobre a segurança dos profissionais da educação.
1: No Senado, a Comissão de Constituição e Justiça aprovou um projeto que endurece as penas para crimes cometidos contra profissionais das áreas de educação e saúde. Os detalhes com o repórter Bruno Lourenço.
4: O projeto de lei eleva o homicídio, lesão corporal grave ou morte contra esses profissionais no exercício de suas funções ao patamar de qualificado e, consequentemente, ao rol dos crimes hediondos. Além disso, aumenta as penas para lesão corporal, ameaça, constrangimento ilegal, desacato e injúria. O relator, senador doutor Irã do Progressista de Roraima, defendeu que o endurecimento penal é pedagógico e urgente para conter o sentimento de desamparo que assola essas categorias essenciais ao desenvolvimento social do país.
5: O aumento dos casos de agressões a trabalhadores da saúde e da educação demonstra que os mecanismos jurídicos e institucionais atualmente disponíveis são insuficientes para assegurar um ambiente de trabalho digno e seguro para esses profissionais.
4: O crime hediondo impede benefícios como anistia, graça ou indulto e torna a progressão de regime prisional muito mais rigorosa.
0: E um grupo de senadores quer agilizar a votação em plenário e antes do recesso do projeto que regulamenta a educação domiciliar no Brasil.
1: A proposta, que trata do homeschooling, está sob análise no Senado desde 2022 e já mobilizou manifestações favoráveis e contrárias da sociedade. O parecer da relatora é pela aprovação. A repórter Raíssa Abreu conta os detalhes.
6: O senador Eduardo Girão, do Novo do Ceará, um dos que assinou o pedido de urgência, disse que o ensino domiciliar precisa de uma definição, já que muitas famílias que já praticam o chamado homeschooling têm vivido em insegurança jurídica. Em 2019, o STF decidiu que a modalidade não é inconstitucional, mas que precisa ser regulamentada por uma legislação específica.
7: Enquanto a gente não cumpre o nosso papel no Senado, famílias estão sendo aí intimidadas por militantes ideológicos do judiciário, inclusive com até prisão, pedido de prisão, né? Porque essas famílias não estão conseguindo se regulamentar porque o Senado não age.
6: Quem não concorda com a liberação da prática, como o professor Romualdo Portela, teme que as crianças e adolescentes percam o direito ao convívio com a diferença proporcionado pelas escolas.
8: A educação domiciliar é uma privação de direito destas crianças, porque elas não são preparadas para viver num mundo em que necessariamente elas terão que se haver com uma pluralidade de comportamentos, de crenças, de modos de encarar a vida.
6: Eduardo Girão informou que o pedido de urgência está sendo negociado com o presidente do Senado, Davi Alcolumbre.
0: O Senado aprovou hoje a medida provisória que destina 266 milhões e meio de reais para a reconstrução da zona da Mata Mineira, atingida pelas fortes chuvas de março.
1: Os recursos serão usados na recuperação de moradias e serviços públicos e no pagamento de auxílio a famílias afetadas. A reportagem é de Douglas Castilho.
9: Do valor total, uma parte será aplicada diretamente em ações de resposta e reconstrução de infraestrutura emergencial, como habitações, escolas, escolas e unidades de saúde destruídas pelas tempestades, e o restante será convertido em pagamento de uma parcela única de R$ 7.300 para cerca de 5 mil famílias elegíveis. A votação da MP foi viabilizada após uma rápida articulação do Congresso Nacional, e o presidente do Senado, Davi Alcolumbre, explicou a urgência da análise da matéria.
10: O estado de Minas Gerais, a zona da Mata Mineira, perderia a possibilidade de utilizar esse crédito para minimizar os danos e os impactos causados pelaquela tragédia natural. Não seria razoável um estado da federação que sofreu com uma tragédia não ter condições de minimizar os danos e os impactos causados por essa tragédia a centenas e milhares de pessoas.
9: Com a aprovação nas duas casas do Congresso, o texto que segue para a promulgação assegura o repasse imediato das verbas que serão alocadas pelo Ministério da Integração.
0: Uma lei que teve origem num projeto do Senado inscreveu o nome de Ayrton Senna da Silva no livro de heróis e heroínas da pátria.
1: Tricampeão mundial de Fórmula 1, Senna já era patrono do esporte brasileiro e agora passa a integrar o memorial que homenageia brasileiros e brasileiras que marcaram a história do país. Repórter Henrique Nascimento.
11: Ayrton Senna da Silva agora faz parte do livro dos heróis e heroínas da pátria. A lei nasceu de um projeto apresentado no Senado pelo senador astronauta Marcos Pontes, do PL de São Paulo. Tricampeão mundial de Fórmula 1, Senna já é patrono do esporte brasileiro. Para uma geração inteira, ele marcou as manhãs de domingo com vitórias, emoção e a bandeira do Brasil no alto do pódio. Marcos Pontes comemorou a nova lei e lembrou o orgulho que Senna despertava nos brasileiros.
12: Eu sei que pelo menos os mais velhos acordavam no domingo, como eu, para assistir o Ayrton Senna. Não era nem a Fórmula 1, era o Ayrton Senna vencendo, colocando a bandeira do Brasil lá em cima.
11: O senador Nelsinho Trade, do PSD de Mato Grosso do Sul, afirmou que Senna deixou um exemplo de dedicação, ética e fé.
13: Esse é o legado e é o segredo que o Ayrton deixou dentro de mim.
11: O livro dos heróis e heroínas da pátria fica no Panteão da Pátria em Brasília e reúne nomes que marcaram a história do país.
1: Com edição de Paula Groba e trabalhos técnicos de João Lira, o Jornal do Senado fica por aqui. Acompanhe agora as notícias da Câmara dos Deputados. Boa noite.
0: Boa noite e até amanhã.
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15: Câmara estende proteção de direitos a plantas desenvolvidas geneticamente.
16: Comissão amplia repasses a municípios e fundos para regiões sul e sudeste.
15: Projeto de lei que equipara misoginia ao racismo vai avançar com urgência.
16: Deputados aprovam medidas de apoio aos exportadores e contra enchentes.
15: Boa noite. Câmara aprova medidas provisórias que destinam recursos para a saúde de policiais, apoio a empresas exportadoras e para recuperação após enchentes em Minas Gerais. A repórter Daniele Lessa acompanhou as votações.
17: O plenário da Câmara aprovou três medidas provisórias que destinam recursos para a saúde de policiais, apoio a empresas exportadoras e para recuperação após enchentes que aconteceram em Minas Gerais no início do ano. Uma das medidas provisórias direciona recursos arrecadados com as empresas de apostas conhecidas como bets para o Fundo para Aparelhamento e Operacionalização das Atividades Fim da Polícia Federal, o FUNAPOL. O repasse dos recursos das bets será gradual, 1% em 2026, 2% em 2027 e 3% a partir de 2028. Além disso, o governo federal fica autorizado a repassar até R$ 200 milhões ao FUNAPOL ainda em 2026, utilizando recursos livres do Tesouro Nacional. Esses recursos poderão ser usados para custear a saúde dos servidores da Polícia Federal, da Polícia Rodoviária Federal e da Polícia Penal Federal. O projeto ainda permite que recursos do FUNAPOL sejam usados para pagamento de retribuição por atividade extraordinária a servidores da Polícia Federal. Segundo o governo, o objetivo é garantir financiamento estável para a segurança pública e promover a valorização e a proteção da saúde dos profissionais. Relator da medida provisória, o deputado Aloísio Mendes, do Republicanos do Maranhão, destacou que os servidores das polícias federais enfrentam riscos elevados, desgaste físico e pressão psicológica, o que justifica as medidas de proteção à saúde e valorização profissional.
18: Fazendo um gesto importante para nossas polícias da União, Polícia Federal, Polícia Rodoviária Federal, Polícia Penal Federal, que prestam relevante serviço à sociedade e que agora, com a aprovação da SMP agora, terão a sua saúde mais bem cuidada, dos seus familiares, essa profissão que é tão desgastante, que causa tantos prejuízos à saúde dos nossos profissionais.
17: Outra medida provisória aprovada cria novas regras para fortalecer linhas de financiamento do Plano Brasil Soberano para empresas afetadas por instabilidade internacional, razões geopolíticas ou aumento de tarifas comerciais. Os recursos de até 15 bilhões de reais poderão atender exportadoras de bens industriais, produtos agropecuários, pesca, aquicultura, florestas plantadas, recursos minerais e setores industriais relevantes para o comércio exterior. Ao defender a aprovação da MP, a deputada Érica Cocai, do PT do Distrito Federal, falou da importância de investir na indústria nacional como forma de proteger o país de oscilações nos preços internacionais.
19: De crédito de 15 bilhões, que visa desenvolver a indústria nacional, absolutamente fundamental, que visa fazer frente ao que nós estamos vendo com a crise, com a guerra do Irã, para que nós não tenhamos os efeitos deste processo na elevação do próprio combustível, que o Brasil possa se proteger.
17: O plenário também aprovou a medida provisória que destina crédito extraordinário de 266 milhões de reais ao Ministério da Integração e Desenvolvimento Regional para ações de recuperação e apoio financeiro às famílias afetadas pelas enchentes e deslizamentos que atingiram a Zona da Mata de Minas Gerais no início do ano. As três medidas provisórias serão analisadas em seguida pelo Senado. Da Rádio Câmara de Brasília, Daniele Lessa.
16: Luiz Lima, do Novo do Rio de Janeiro, critica os gastos do governo federal com publicidade institucional e afirma que os recursos deveriam ser destinados a áreas prioritárias. Ele afirma que a campanha oficial tem caráter político e não reflete a realidade da população.
15: Para Luiz Lima, as peças publicitárias divulgam informações enganosas sobre temas como segurança pública, combate ao feminicídio e economia. Ele também afirma que o aumento dos preços e a perda de poder de compra contradizem a mensagem divulgada pelo governo.
14: Votação.
16: A Câmara aprovou o aumento do prazo de proteção de direitos sobre plantas desenvolvidas geneticamente. O repórter Antônio Vital acompanhou a votação.
20: O plenário da Câmara aprovou o projeto que amplia de 18 para 25 anos os direitos de propriedade sobre sementes e mudas desenvolvidas geneticamente de videiras, árvores frutíferas, árvores florestais, árvores e plantas ornamentais e cana-de-açúcar. A proposta altera a Lei de Proteção de Cultivares, que é o nome que se dá às variedades de plantas desenvolvidas ou selecionadas por meio de técnicas de melhoramento genético. Cultivares apresentam características como resistência a pragas, maior produtividade, adaptação ao clima ou sabor melhor, o que as diferenciam de outras plantas da mesma espécie. A proposta aprovada mantém o prazo de proteção dos direitos de cultivares das demais espécies vegetais em 15 anos. A legislação determina o pagamento de royalties pelos produtores às empresas que desenvolvem os cultivares. Prevê exceções, como no caso do produtor que reserva sementes para uso próprio sem fins comerciais, ou para o pequeno produtor que multiplica as sementes por conta própria e as troca com outros agricultores familiares. O projeto aprovado exclui os produtores de cana-de-açúcar que exploram a área de até 150 hectares da obrigação de pagar os royalties. Exclui ainda os pequenos produtores de plantas ornamentais. O relator, deputado Arnaldo Jardim, do Cidadania de São Paulo, diz que as mudanças eliminam distorções que hoje afastam o investimento na produção de novos cultivares, como no caso de florestas de eucaliptos e pinos. Segundo ele, cultivares desse tipo demoram até 20 anos para serem desenvolvidos e o prazo menor de proteção dos direitos desestimula as empresas a desenvolverem novas espécies.
21: Cada vez que você faz o desenvolvimento de uma nova variedade, de um novo cultivar, você tem que ter investimentos em pesquisa. Então é normal que você cobre um royalties por aquilo que é a utilização dos novos cultivares. Qual era o grande desafio? Você ter um justo equilíbrio. Você não poderia ter um período dessa cobrança de royalties muito pequeno, porque não compensaria, e você não poderia ter também esse período muito extenso, porque você restringe o acesso a essas novas variedades.
20: O relator acatou o pedido de deputados do PSOL e do PT e excluiu do pagamento de royalties sobre cultivares os pequenos produtores de plantas ornamentais. Para o deputado Tarcísio Mota, do PSOL do Rio de Janeiro, a medida vai beneficiar mais de 800 mil pessoas. O projeto, que amplia de 18 para 25 anos os direitos de propriedade sobre cultivares de videiras, árvores frutíferas, árvores florestais, árvores e plantas ornamentais e cana-de-açúcar, seguiu para análise do Senado. Rádio Câmara de Brasília, Antônio Vital.
2: Agricultura.
15: Sérgio Turra, do PP do Rio Grande do Sul, critica o anúncio de mais de R$ 500 milhão de reais para o Plano Safra, afirmando que os produtores rurais endividados não conseguem acessar o crédito. Ele argumenta que a medida não atende esse público específico.
3: Sérgio Turra defende a proposta de securitização das dívidas rurais, afirmando que a medida é essencial para garantir a sobrevivência dos produtores e da economia gaúcha. Ele também não concorda com a classificação da proposta pelo governo como uma pauta bomba.
15: Santim Roveda, do União do Paraná, cobra mais apoio ao agronegócio e critica o corte de verbas para o Plano Safra. O congressista avalia que a redução das verbas para custeio e seguro rural vai deixar os produtores desprotegidos, especialmente diante de previsões climáticas severas.
3: Santim Roveda cita o Paraná como exemplo de logística, cooperativismo e exportações a ser implementado em outros estados, mas lamenta que o excesso de impostos federais tire a rentabilidade de quem trabalha e gera riqueza no campo e na cidade.
2: Economia.
15: Deputados concordam com representantes de micro e pequenas empresas sobre a atualização geral da tabela do Simples e não apenas dos limites do MEI. A reportagem é de Luiz Cláudio Canuto.
22: Representantes de micro e pequenas empresas criticaram o projeto do governo de atualização dos limites de faturamento do microempreendedor individual, o MEI, e cobraram uma atualização geral da tabela do Simples. A proposta do governo chegou recentemente à Câmara e se soma a outros mais de 30 projetos a respeito do tema. Pelo projeto do governo, o teto do MEI subiria dos atuais R$ 81 mil reais para R$ 110 mil reais em 2027 e R$ 140 mil reais em 2028. O projeto também permite que um MEI contrate até 2 empregados por um salário mínimo ou o piso salarial da categoria. Na Câmara, o tema já é analisado por uma comissão especial, onde o relator, deputado Jorge Guetem, do Republicanos de Santa Catarina, defende uma revisão geral do Simples e não apenas do limite do MEI. O presidente da Frente Parlamentar Mista do Ambiente de Negócios, Mendonça Filho, do PL de Pernambuco, concorda com a atualização da tabela do Simples Nacional para micro e pequenas empresas. A defesa da correção foi reforçada também pela presidente da comissão especial sobre o tema, deputada Anne Ortiz, do PP do Rio Grande do Sul. Desde a última atualização dos limites, em 2018, a inflação acumulada pelo IPCA é de 55,4%.
23: Não por conta de um crescimento real, não por conta de um crescimento orgânico, mas sim por um achatamento do teto por conta dessa inflação acumulada.
22: Segundo o relator do projeto sobre o MEI, deputado Jorge Guetem, se o ajuste da tabela se limitar à faixa do microempreendedor, o risco será de distorção do Simples.
24: É uma conta simples fazer. Por que que eu vou estar numa alíquota maior ali como micro e pequena empresa de 180 mil se eu posso estar numa alíquota bem menor, né, que é o benefício que os MEIs têm, são contemplados, né? Então, elevando a 140.
22: Uma das ideias em debate prevê que o teto dos microempreendedores suba para 140 mil reais. Já o das microempresas subiria de 360 mil para 869 mil reais por ano. E o das empresas de pequeno porte passaria de 4,8 milhões de reais para 8,69 milhões de reais. Da Rádio Câmara de Brasília, Luiz Cláudio Canuto.
3: Maurício Marcon, do PL do Rio Grande do Sul, contesta os dados sobre o desemprego e a inflação anunciados pelo governo. Para ele, o discurso de crescimento econômico desconhece a realidade da população, que sofre com o aumento no preço dos alimentos e dos combustíveis.
15: Segundo a análise de Maurício Marcon, o cenário nacional é oposto ao anunciado, com um déficit acima de 1 trilhão de reais e com a dívida pública superando 80% do PIB, o que prejudica a criação de novas empresas, a geração de empregos e a produção nacional.
3: Dr. Fernando Máximo, do PL de Rondônia, celebra a aprovação pela Câmara de proposta de emenda à Constituição relatada por ele, que garante a imunidade tributária total para templos religiosos e suas entidades, como creches, asilos e orfanatos.
15: Dr. Fernando Máximo explica que a medida, agora sob análise do Senado, isenta de impostos a compra de bens e serviços, com os tributos pagos sendo devolvidos às entidades em 90 dias para reinvestimentos nas entidades de assistência social filantrópicas.
14: Desenvolvimento regional.
3: A Comissão Especial aprova aumento de repasses para municípios e criação de fundos para Sul e Sudeste. A repórter Noelle Nobre tem os detalhes.
2: Uma comissão especial da Câmara dos Deputados aprovou uma proposta de emenda à Constituição que aumenta o Fundo de Participação dos Municípios, o FPM, e cria fundos específicos para o desenvolvimento das regiões Sul e Sudeste. O parecer aprovado é do deputado Arnaldo Jardim, do Cidadania de São Paulo. A medida eleva de 50 para 53% a parcela da arrecadação federal de impostos que deve ser dividida com estados e municípios. Isso garantirá às prefeituras uma quarta parcela extra de 1% do FPM a ser paga anualmente no mês de março. O relator, Arnaldo Jardim, acredita que os municípios hoje estão sobrecarregados.
21: A Constituição de 88 dá um sinal, mas a prática acabou se revelando ao contrário. Houve uma reconcentração de recursos na União. E isso não foi acompanhado da divisão de responsabilidades. Todas as novas políticas foram no sentido de repassar responsabilidades aos estados e municípios.
2: Além do reforço para as cidades, a proposta cria fundos constitucionais de financiamento para o Sul e o Sudeste, nos moldes do que já existe para o Norte, o Nordeste e o Centro-Oeste. Cada um desses novos fundos receberá 1% da arrecadação federal para financiar o setor produtivo local. Para evitar um choque nas contas públicas, a implementação será gradual, 0,5% em 2027 e o valor integral em 2028. A estimativa é que em 2028, cada novo fundo regional e o aumento do FPM representem separadamente um aporte de mais de 11 bilhões de reais. Agora, a proposta segue para o plenário da Câmara, como lembrou o presidente da Comissão Especial, deputado Cobalcini, do MDB de Santa Catarina.
4: A gente tem que agora fazer uma construção além daquela que nós construímos aqui na Comissão Especial. Precisamos estender para o Brasil.
2: A proposta que aumenta os repasses para os municípios e cria fundos de desenvolvimento para as regiões Sul e Sudeste precisa ser votada em 2 turnos no plenário antes de seguir para a análise do Senado. Da Rádio Câmara de Brasília, Noelle Nobre.
14: Saúde.
15: Paulo Soares, do Podemos de São Paulo, faz um apelo pela continuidade dos atendimentos no Hospital e Maternidade São José, de Barra Bonita. Ele alerta que o fechamento do pronto atendimento da unidade pode sobrecarregar outros hospitais e comprometer a assistência na região.
3: Paulo Soares também defende a atualização da tabela do SUS e mais investimentos na rede pública de saúde. Segundo o parlamentar, o financiamento adequado é essencial para garantir o funcionamento dos hospitais filantrópicos e das Santas Casas.
14: Justiça.
15: Deputados aprovaram regime de urgência para o projeto que equipara o ódio às mulheres ao crime de racismo. O repórter Antônio Vital explica.
20: Depois de muito debate em plenário, a Câmara dos Deputados aprovou regime de urgência para o projeto já aprovado pelo Senado, que prevê punições para a prática de misoginia, como é chamada prática de ódio, desprezo ou preconceito contra as mulheres. O projeto inclui o crime de misoginia na mesma lei que já pune com pena de 2 a 5 anos de prisão sem direito à fiança, discriminação ou preconceito de raça, cor, etnia, religião ou procedência nacional. A coordenadora do grupo de trabalho que analisou a proposta, a deputada Tabata Amaral, do PSB de São Paulo, apresentou nova versão para o texto no início de junho, com alterações na proposta aprovada pelos senadores. Ela alterou principalmente a definição de misoginia. Tabata Amaral retirou os termos ódio e aversão previstos no projeto do Senado para caracterizar a misoginia. Na nova versão, misoginia é descrita como a prática, a indução ou a incitação de menosprezo ou discriminação contra a mulher que promova violência, negue sua igualdade de direitos ou ofenda sua dignidade em razão da condição de mulher. O texto aprovado pelo grupo de trabalho também prevê que o juiz poderá suspender temporariamente conta ou perfil na internet que estimular violência contra a mulher. No plenário, o regime de urgência foi aprovado com 293 votos favoráveis e 158 contrários, depois de muita discussão. Deputados da Frente Parlamentar Evangélica manifestaram preocupação com a possibilidade de pregadores religiosos serem enquadrados no crime de misoginia. Outros deputados disseram que a definição do crime é vaga e pode motivar censura. Foi o que disse a deputada Júlia Zanatta, do PL de Santa Catarina.
5: Ainda temos termos muito vagos que deixam a critério do juiz, e isso acaba numa perseguição. Me parece, sim, que é para perseguição religiosa, para calar opositores, mulher que é bandido na cadeia.
20: O texto do grupo de trabalho também aumenta as penas de calúnia, difamação e injúria quando praticados no contexto de violência familiar. E dobra a pena para postagens com incentivo à violência contra a mulher, quando praticados na internet com o fim de obter lucros. A deputada Tabata Amaral, coordenadora do grupo de trabalho, diz que está ouvindo liderança dos partidos para chegar a um texto de consenso. Ela defendeu punição para quem incentiva a violência contra a mulher.
5: A gente vê o número de homicídios no Brasil cair, mas o número de feminicídios aumenta. E nós precisamos dar uma resposta. E essa resposta passa por enfrentar grupos de ódio que estão se articulando, especialmente no submundo da internet. Grupos de ódio que entenderam que você incentivar o estupro, você incentivar a violência, você atacar uma mulher, infelizmente, é uma forma de ganhar dinheiro, é uma forma de viralizar, é uma forma de vender um curso.
20: Com o regime de urgência, o projeto que prevê pena de até 5 anos de prisão para quem praticar o crime de misoginia pode ser votado diretamente no plenário da Câmara, sem passar pelas comissões permanentes da Casa. Da Rádio Câmara de Brasília, Antônio Vital.
14: Relações Exteriores.
3: Alencar Santana, do PT de São Paulo, critica a suposta submissão de políticos brasileiros a interesses estrangeiros, citando uma correspondência oficial de autoridade externa que trata da possibilidade de uma equipe de transição governamental brasileira ser colocada à disposição de outra nação.
15: Alencar Santana afirma que o documento menciona a entrega de riquezas estratégicas e de tecnologias como o PIX. Ele classifica a hipótese como traição à pátria, alerta sobre o risco de interferência externa nas eleições e defende uma postura firme na defesa dos interesses do Brasil.
3: Termina agora o Jornal Câmara dos Deputados, produzido pela Rádio Câmara, com trabalhos técnicos de Wellington Teles e apresentação de Cibele Comanetti e Márcio Aquilissardi. Uma boa noite para você.
15: Boa noite, e a Voz do Brasil volta amanhã.
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Povos todos do universo, batei palmas, gritai a Deus aclamações de alegria.

Quem está acompanhando pelos aparelhos eletrônicos, pelo celular, pelo tablet, pelo computador, pelo notebook, enfim, claro, nessa sintonia, com certeza, nós fazemos esse momento, um momento de oração, um momento também de reflexão junto com a palavra de Deus, né? Jesus Cristo, caminho, a verdade e a vida. E a palavra de Deus tem sempre uma mensagem, tem sempre um recado para nossa vida, para todos nós, né? Para todos nós, principalmente para todos aqueles que estão passando por momentos de dificuldade, de aflição, que estão passando por tantas situações que deixam o coração aflito, deixam o coração triste. Mas Jesus Cristo é a nossa esperança, porque ele venceu a morte de cruz, o Cristo ressuscitado. Então sejam todos muito bem-vindos à nossa programação. O Santo Evangelho de hoje é o Evangelho de São Mateus, o capítulo 9, versículos de 1 a 8, que diz assim: a multidão glorificou a Deus por ter dado tal poder aos homens. É o Evangelho de São Mateus. O Salmo responsorial, no seu refrão, diz assim: os julgamentos do Senhor são corretos e justos igualmente. É a hora de Santa Teresa, aqui pela Pomba FM, são 8:08, e que esse momento seja um momento de fé, de alegria, e que a gente possa meditar na palavra de Deus.

Amados, amadas de Deus, a hora de Santa Teresa aqui pela Pomba FM. E essa canção que nos diz uma mensagem muito bonita, né? De crer nas promessas de Deus. Crer nas promessas de Deus é crer e saber que Jesus Cristo, Ele não nos desampara, Ele sempre está ao nosso lado, nos protegendo, né? E crer nas promessas de Deus é sempre alimentar essa nossa fé e acreditar que Jesus tudo pode. Por isso, amados e amadas de Deus, através da oração, a nossa fé é alimentada de tal forma que quando as diversidades da vida, os obstáculos nos aparecem, a nossa força tem uma resposta muito grande, porque a palavra de Deus, ela se faz presente através do nosso viver, através da nossa fé que é colocada em prática, né? Então, crê sempre nas promessas de Deus. E Deus, Ele sempre tem o melhor para cada um de nós. Sempre tem o melhor para cada um de seus filhos. Rezemos a Deus Pai que tudo faz e que tudo pode, né? Creio nas promessas de Deus. E a promessa de Deus é que seus filhos trilhem o caminho que leva à salvação. Que leve a salvação através do seu filho Jesus Cristo. Eu creio nas promessas de Deus e você também, meu irmão, minha irmã, creia em suas promessas.

0: Santa Teresa, doutora da nossa igreja, padroeira poderosa. E olha só, a nossa padroeira é poderosa porque, né, nesta quinta-feira ela faz um milagre aqui. Traz uma pessoa aos nossos estúdios, depois de um bom tempo, esse encontro é renovado. Não tinha nem combinado, viu, gente? Mas foi preparado por Deus. Eu vou chamar ele aqui para dar um salve para todos nós, né? Eu acho que a voz tá boa, viu? É, chegou, tá com um sorriso largo. Irmão Roberto, boa noite.
1: Irmão, como vai? Eita, meu Deus, coisa boa, né? Nossa, se encontrar senhora. Depois, acho que tem uns meses, quase um ano já, né?
0: Olha, aqui no rádio já tem um tempo.
1: Já tem um tempão.
0: Tem décadas.
1: Mas é muito bom a gente se encontrar, fazer o programa junto, da gente se rever, de matar a saudade da boas risadas também, porque a gente às vezes fica aqui conversando na coxia, enquanto a música a gente vai dialogando, mas de certa maneira é uma alegria imensa, já que a gente tem teve esse encontro, que às vezes a gente tentou algumas vezes, não conseguia, né? Nunca dava certo.
0: Cada um na missão.
1: Na missão, nos compromissos, mas hoje deu tudo certo e a gente tá aqui. E digo para você que é uma satisfação, é um encontro que me renova, é um encontro que me deixa com muita alegria, porque, de certa maneira, começamos essa empreitada juntos, né?
0: Verdade. Depois,
1: começamos em três, ficou só os dois. Repartiu. Então, um fica sempre ajudando o outro. Mas desde já quero dizer que é uma alegria imensa a gente estar junto nesse programa de hoje, um programa especial. Vamos dizer que é o programa que dá início ao segundo semestre, o semestre que daqui a pouco vem a festividade de Santa Teresa.
0: Verdade.
1: Daqui a pouco começa, a gente pensa que está longe, está perto, porque passou São João, período junino. Pode ter certeza que daqui a pouco tempo está lá a Catiúsa fazendo promoção de Natal lá no, na Praça dos Nobres, né? Mas muito obrigado pela acolhida, pela alegria que eu percebi no nosso encontro aqui, né, nesse dia de hoje. Que Deus nos conceda uma noite de tranquilidade boa e que a gente possa, nessa palavra de hoje, levar aquilo que muitas vezes as pessoas procuram. Palavras que lhe deem sentido, palavras que lhe deem respostas, né? Porque às vezes a palavra jamais ela pode ser vazia. E diante daquilo que você fala, ou a mensagem que você lê, como você. Eu já vi que você é muito devoto do Sagrado Coração de Jesus. Você começa o programa sempre lendo aquelas mensagens do Sagrado Coração de Jesus, do apostolado. Então eu vejo que você tem uma afinidade muito boa.
0: Lembrando que amanhã, primeira sexta-feira do mês.
1: E está,
0: né,
1: vendo aí, confirmando o que eu estou falando.
0: Às 9 horas da manhã estarei presente com a graça de Deus.
1: Isso.
0: Né?
1: E diante disso, a gente percebe que o programa é o preencher de muitas pessoas que ficam esperando chegar no ar, entrar no ar. Por isso que a gente fica muito agoniado quando um falta, quando outro não consegue chegar no horário, me cubra aí, eu vou amanhã. Porque a gente percebe que o ouvinte do programa Santa Teresa, Hora de Santa Teresa, já se habituou.
0: Essa semana, o meu amigo Salvinho, lá em Meia Légua, Boquim, Sergipe, que ele, junto com a esposa, né, fez toda a propaganda, ainda faz, como é que se diz, a divulgação, né, passa o link pro pessoal no celular, e assim, uma bênção, né, tem já tem assim, digamos assim, uma legião de ouvintes.
1: Tem.
0: E ele tava falando justamente isso para mim, assim, que quando a gente não aparece, que aí fica tocando isso, e quando eu ouço a musiquinha que demora.
1: É porque a musiquinha anuncia, né, é ao vivo, né?
0: Aí assim, mas assim, olha, porque assim já faz parte, né? E cria uma assiduidade realmente.
1: Isso,
0: assim. E aquela alegria de ouvir as nossas vozes, né? Diz, não, tá no ar.
1: É ao vivo.
0: Começaram a falar, né? Então é isso, né? E o rádio traz essa coisa realmente, né?
1: E às vezes as pessoas pensam que fica mais distante, mas pelo contrário. A gente tá aqui falando em dois microfones, Márcio no dele, eu no meu, mas a gente talvez ache que só tá se falando para mim e para ele.
0: Verdade.
1: E a gente sabe que tem milhares de pessoas que ouvem o programa, que participam do programa, mandam mensagem no WhatsApp da rádio, no meu WhatsApp, no WhatsApp de Márcio. Então a gente percebe que a sintonia do rádio com hoje as mídias, elas ficam cada vez mais próximas, né? E é bom saber que o programa Hora Santa Teresa tem essa função missionária, não só de levar a palavra, como também se fazer presente na vida de muita gente, né? Que às vezes vive sozinha, não tem família, optou por viver sozinho ou sozinha. O programa, ela encontra as respostas que precisa, ou na palavra, ou na mensagem, ou na fala, porque Deus fala, né? Mas Deus usa as pessoas para falar, para se comunicar, através de um irmão, através de uma atitude, através de uma fala. O importante é que nós estejamos atentos e que nós estejamos cada vez mais voltados a esta escuta. É tanto que o rádio vem da escuta, né? Que quando eu acho, quantas vezes a gente já não se perdeu quando a gente era criança? Pouco tempo. Quando havia de se dar notícia no rádio, o pai e a mãe diziam assim: peraí, vamos escutar a notícia? Vamos escutar? Então, assim, se parava, né? E com isso a gente cresceu, a gente se tornou gente, a gente se tornou pessoas mais antenadas, porque o rádio nos fazia, já que às vezes eu não posso estar parado no sofá assistindo a televisão, mas o rádio me acompanha, porque o que eu estou fazendo eu consigo ouvir, né? Então a escuta.
0: Exatamente.
1: Por isso que eu acho interessante que São Paulo fala que a fé entra pelo ouvido, pela escuta. Então a oração também chega pelos ouvidos, pela escuta. Não é necessário que você esteja parado para se fazer uma oração ou para escutar a palavra de Deus. Mesmo você trabalhando, cumprindo o seu dia a dia de trabalho, você consegue permanecer em oração sempre.
0: Exato. E lembrando aqui, eu não porque faço parte aqui da programação, né, de estar no rádio, no estúdio, que era um sonho também assim meu, sabe? Eu sempre, na casa de minha avó, o rádio lá no Alpendre, e escutava o rádio, o rádio era o dia todo, né? Pomba FM, e à noite meu pai colocava na Rádio Globo, porque tinha um programa esportivo, e ele gostava de futebol, torcia pelo Bahia, e aí assim, aí eu ouvia à noite, né, a Rádio Globo, aquela coisa, esperava. E o rádio é um objeto familiar, né? Tem aquela coisa, você vê que tem vários senhores que a gente conhece que ficava com um rádio na mão, no colo, né? Segurando ali, sintonizando, às vezes saia da sintonia, e aí, né? Aquela coisa de ser um objeto pessoal familiar.
1: E dá-lhe bom brilho na antena para ver se ficava mais limpa e mar, o som. E quando vai dormir lá onde morava, aí a gente desligava o rádio e tirava as pilhas para não ter perigo de descarregar e amanhã ficar sem ouvir o rádio.
0: Verdade. Olha, irmão Roberto, a alegria do encontro faz com que, né, os nossos amigos ouvintes nos saúdem aqui. Daqui a pouco eu vou ler, mas tem muita gente já mandando mensagem pra você, pra nós aqui.
1: Coisa boa.
0: A Geralina na Pizzaria Play. Irmão Roberto, eu tava sentindo a sua falta.
1: Tem uns 15 dias que eu vim.
0: Thea também, né?
1: Coisa boa.
0: Dona Maria Coutinho, o Nininho estão lá na Cajazeira também, já nos saudou com boa noite. Nininho aproveitou o feriado, tá lá com a mãe, né?
1: Ah, tá de feriado ou tá de folga já? Porque geralmente ele pega perto da Novena de Santa Ana, né?
0: Exatamente, sim. É Santa Ana, né?
1: Isso.
0: Agora, nós temos também Nossa Senhora do Carmo, né?
1: Isso,
0: Nossa Senhora do Carmo. E assim, é um mês abençoado. Mas, irmão Roberto, eu tava lendo a primeira leitura hoje, e fala do profeta, né? O profeta, cadê, meu Deus?
1: Amós.
0: Do profeta Amós, né? O profeta Amós, que na leitura de hoje ele fala: o Senhor chamou-me quando eu tangia o rebanho, o Senhor me disse: vai profetizar para Israel, meu povo. E agora que a palavra do Senhor, tu dizes, não profetizas contra Israel. Mas aqui não sou profeta, nem sou filho de profeta. Sou pastor de gado e cultivo sicômoros. Não sou profeta, nem sou filho de profeta. Sou pastor de gado. Deus, Jesus, né, que dá autoridade, capacita através da ação do Espírito Santo, né, tantas pessoas simples para profetizar e para levar a sua mensagem, a sua palavra, né, a toda criatura. Eu achei muito interessante essa passagem desse texto, né? Não sou profeta e não sou filho de profeta.
1: É porque ele se baseia naquilo em que a gente também, hoje, até hoje, as pessoas se baseiam, né? Que Deus vai chamar aquele que a gente olha e diz, esse é capaz. E, na verdade, Deus capacita, né? O dom vem, muitas vezes, naquele que a gente olha e não tem nada. Eu digo assim, olha, Márcio, quantas pessoas... você já viajou por aí para tanto lugar, você teve em Aparecida, acredito que foi também um momento muito bom.
0: Foi.
1: Quantas pessoas você não vê lá, você vê lá, ali fora da Basílica, às vezes na capital... que você, olhando para ela só, você não dá nada a ela. Você acha que é uma pessoa que tem pouca leitura, às vezes tem pouca leitura mesmo, não tem uma boa formação, mas olha para você e risca com um lápis e um papel um retrato seu impecável.
0: Uhum.
1: Né? Outro pega o pincel, retrata você e sua esposa na tinta óleo de maneira impecável. Né? Que às vezes aquele que tem muita leitura, eu praticamente... tenho bastante leitura, bastante conhecimento, mas eu não tenho a capacidade de fazer um quadro, de fazer uma retratação, né?
0: Nem eu.
1: Entende? Então, assim, Deus vai e desperta o dom, por mais que a gente esteja adaptado. A gente, quando veio falar dos pintores famosos hoje, Van Gogh, né? Portinari e tantos outros, quando, na sua época, eles eram desacreditados, um quadro dele não valia nada. Hoje um quadro de Van Gogh vale milhões. Por quê? Porque o reconhecimento dele veio muito depois, até da sua própria morte, muito depois. Então, ali que a gente passa a ver que talvez os dons que se aproximam de nós, que estão conosco, não tem aquele valor tão visto, que até a gente mesmo não se dá conta. Como, por exemplo, o profeta Amós diz assim, não, eu não sou profeta, não tenho herança de profetas, eu não venho de uma linhagem de profetas,
0: uhum.
1: Eu não sei falar, eu não sei expor, eu não sei explicar, eu não sei interpretar nada, então não tem como eu fazer isso. Então, de certa maneira, ele se desacreditou em si mesmo, no primeiro momento, né? Ele não tem condição de fazer, não tem condição de ser isso. Mas Deus, não, confia e vai. Né? Confie e vai. É, a mesma coisa a gente vê também em outras situações na escritura, de que todos aqueles, você vê que até o próprio Zacarias, quando o anjo lhe disse, você vai ser pai. Uhum. Zacarias, não tem como, eu já sou de idade, minha mulher já é de idade, já é estéril, não tem como, não existe isso, não tem como. Então ele não se deu conta que estava diante de uma graça de Deus, o anjo estava ali em sua frente, ele trazendo uma mensagem, ele trazendo um comunicado, mas ele achou que ele era incapaz de ser agraciado. Veja, Zacarias e Isabel, que passaram muito tempo da vida pedindo a Deus um filho, né, um primogênito, e esse filho não vinha, quando vem, não acredita.
0: Não acredita.
1: Né? Então, é notório perceber que às vezes está faltando mais fé em nós mesmos do que aquilo que a gente pode fazer. Porque às vezes, mas tem pessoas nossas que dizem assim, ah, mas eu já estou tão afundado em pecado, já pequei tanto, já bebi, já farriei, já aprontei, já fiz tanta coisa nesse mundo que não tem mais jeito não. Mas é claro que tem jeito.
0: E esse chamado tem aí um detalhe importante para a conversão, né? Através de um chamado, de uma oferta a servir, vem acompanhado da conversão.
1: Exato.
0: Não é verdade?
1: Olha, tem um satanista famoso, satanista mesmo, né? É luciferiano, como se fala, famoso. Que você vê, quem via ele todo tatuado, tinha tatuagens diabólicas, tinha escritas diabólicas, etc. A gente olhava e assim, não, ali já está perdido, ali não tem mais para ali. Hoje ele conseguiu apagar todas as tatuagens, retirou tatuagem uma a uma,
0: que é complicado,
1: se
0: né?
1: Converteu ao catolicismo, hoje é um grande devoto da Virgem Maria.
0: Olha só.
1: né? Consegue pegar a sua própria vivência e dar testemunho disso. Então eu vejo que com isso ele consegue levar almas para Deus. Mas você vê, quem via ele, né? Não, aí não tem jeito. Aí não tem. Olha, logo um luciferiano, alguém que vê Lúcifer como Deus. Mas o que é que aconteceu? A graça se manifestou, ele se abriu para esta graça, sinal de que nem tudo que ele achava que era realmente era, algum vazio ali existia. Deus entrou nesse lugar e foi transformando a vida dele. Então a gente pega e diz, nem sempre tudo está acabado. Às vezes aquilo que a gente pensa que é o fim, é o começo. Verdade. Olha, até filosofei agora.
0: Olha, não. Tá aí, gente, né? Olha só a alegria desse encontro, essa partilha com certeza especial, né? Já eu creio que tem uns 2 anos ou mais que esse encontro não acontecia, né? Mas é a graça de Deus, né? Deus prepara e, claro, estamos aqui trazendo a palavra de Deus para cada um, para cada uma, para você, meu irmão, minha irmã, que sintoniza a Pomba FM 99.1, claro, e que está acompanhando a programação da Hora de Santa Teresa nesta quinta-feira, 2 de julho, né? Dia da Independência da Bahia, né? Uma data histórica, né, para nós baianos, né? Para todo o povo baiano, para a Bahia. 2 de julho, hoje, 2026, quinta-feira. São 8:33. Vamos ouvir uma canção. O irmão Roberto quer tomar água, né? Porque ele falou bem, falou.
1: Já tô balançando as pestanas.
0: Eita, Deus. Chegou de viagem, mas tudo bem. Mas
1: cheguei.
0: Tá bem,
1: não,
0: mas a pele tá corada.
1: Fui
0: a
1: levar
0: pele...
1: minha mãe, vai viajar.
0: Olha só.
1: Tá lá em Salvador nos ouvindo, já mandou um abraço pra você aqui.
0: Obrigado. Dona
1: Naide.
0: Naide, Daqui a pouquinho eu leio aqui os recados dos nossos irmãos, irmãs e amigos que já estão na sintonia. E obrigado por todo o carinho, né, pela amizade e estar acompanhando e retransmitindo e evangelizando junto conosco aqui na Hora de Santa Teresa. Muito bem. Música.

0: O Senhor esteja conosco.
1: Ele está no meio de nós.
0: Proclamação do Evangelho de Jesus Cristo segundo São Mateus.
1: Glória a vós, Senhor.

0: Naquele tempo, entrando em um barco, Jesus atravessou para outra margem do lago e foi para a sua cidade. Apresentando-lhe então um paralítico deitado numa cama. Vendo a fé que eles tinham, Jesus disse ao paralítico: Coragem, filho, os teus pecados estão perdoados. Então alguns mestres da lei pensaram: Esse homem está blasfemando. Mas Jesus, conhecendo os pensamentos deles, disse: Por que tendes esses maus pensamentos em vossos corações? O que é mais fácil dizer: Os teus pecados estão perdoados, ou dizer: Levanta-te e anda? Pois bem, saibais que o Filho do Homem tem na terra poder para perdoar pecados. Disse então ao paralítico: Levanta-te, pega a tua cama e vai para a tua casa. O paralítico então se levantou e foi para a sua casa. Vendo isso, a multidão ficou com medo e glorificou a Deus por ter dado tal poder aos homens. Palavra da salvação.
1: Glória a vós, Senhor.

Adore, adore o Senhor. Jesus, teu nome é lindo. Jesus, teu nome é poderoso. Só tu salva, só tu cura, só tu

0: Amadas de Deus, vamos então entender o que é que essa palavra diz aqui nos hoje, porque na narrativa de Mateus nós percebemos que houve uma situação até um pouco complicada, complexa, assustadora para muitos. Você vê que a narrativa geralmente era muito sucinta, mas evidentemente que durante aquela cura do paralítico, o paralítico agradeceu a Jesus, abraçou, celebrou, vibrou. Teve outras situações, mas Mateus não detalha, de certa maneira. Mas ele está preocupado em narrar o principal, o fato, né, o ocorrido. Aquilo que Jesus percebera no coração daqueles que caminhavam com ele. E se vê que Jesus, então, atravessando para outra margem, o outro lado, indo para a sua cidade, cidade de Nazaré. Então, nesse caminhar, apresentaram-lhe um paralítico deitado numa cama. A situação é praticamente de uma pessoa extremamente necessitada. Jesus, porém, diz: olha, coragem, teus pecados estão perdoados. Mas a fala de os teus pecados estão perdoados, para a época, principalmente até hoje, eu não digo nem para a época, mas até para os tempos de hoje, muitos dos nossos irmãos, muitos do ser humano, não acredita nessa fala, nessa autoridade que Jesus tem e concede. Em João 20, ele concede novamente essa autoridade de dizer que tanto que há um rito nessa cena, onde no Evangelho de João, se não me engano, 19:20, os seguintes, que aí então Jesus sopra o Espírito Santo sobre os apóstolos e diz: aqueles a quem vocês perdoarem os pecados serão perdoados, a quem vocês retiver será retido. Então você vê, ele dá poder e autoridade. O poder através do Espírito e autoridade de poder absorver. Aqui nesta cena ele faz um pré-anúncio disso, né? Então, quando Jesus diz: coragem, teus pecados estão perdoados. Porque muitas vezes o ser humano está tão mergulhado nas suas mazelas, que eu digo que não é somente ser paralítico fisicamente. Às vezes a pessoa está mergulhada em tanto pecado, em tanta lama, em tanto... em tanta coisa ruim, que ele, por mais que ache que está caminhando, ele não sai de lugar, ele não progride, ele não avança, ele não tem sucesso, ele não tem êxito na vida. Então ele, por ele não ter problema físico nenhum, ele então se vê como uma pessoa sã, e na verdade por dentro, estando presa a tantas coisas ruins, a tantos pecados, a tantas mazelas, ele acaba preso em si mesmo. Preso de maneira que ele não consegue ouvir o outro, ele não consegue compreender, ele não consegue escutar, ele não consegue entender, ele não consegue vivenciar a mística, ele não consegue deixar seu coração se abrir. Então é uma pessoa estática. Jesus, então, talvez também nos diz hoje, né, que nós devemos então nos deixar curar, nos deixar receber a graça, nos deixar receber essa absolvição, procurar o sacramento da confissão, procurar um sacerdote que possa lhe orientar. Então, quando ele dá esta fala, as pessoas que estão próximas se assustam, porque até então, principalmente na época de Jesus, que eram muito rígidos, esta fala era própria de quem é Deus, porque Jesus, quando diz teus pecados estão perdoados, é alguém que tem autoridade para falar. Não é somente uma frase solta ou uma encenação, vamos dizer, mas Jesus fala com autoridade. Todo mundo então fica meio apreensivo. Você vê que alguém diz: ele está blasfemando, porque só Deus é quem pode perdoar os pecados, só Deus é quem pode absolver alguém, então só Deus é quem tem esse poder. E então Jesus, eu percebo que Jesus então ficou muito chateado, Jesus se viu desafiado de certa maneira, então Jesus diz: o que é mais fácil dizer, os seus pecados estão perdoados, ou dizer, levanta-te e anda? Porque os pecados perdoados a gente não vê de maneira concreta uma manifestação disso, né? Isso vai de alma, de coração, de espírito, é algo muito íntimo. A gente recebe a absolvição, a gente sai da confissão, por exemplo, recebe a absolvição, a gente sai leve, sai sem aquele pecado, mas as pessoas não veem, a gente talvez não percebe, mas a manifestação de Deus aconteceu. Então Jesus disse: ah, então já que a fé de vocês é tão falha, então eu vou dizer, levanta-te e anda, porque como aquele homem estava paralítico, não andava, foi levado por outras pessoas, de repente ele mesmo fica de pé, pega a sua cama e vai. Foi uma maneira de Jesus dizer que os pecados lhe foram perdoados, tanto que aquele homem que ali estava e que não se movia, passava a estar são, não só de corpo como de alma. E é necessário que a gente precisa também compreender o mistério de Deus no chamado de hoje. É necessário também a gente levantar do nosso comodismo e dar os passos necessários para encontrar Jesus. Louvado seja nosso Senhor Jesus Cristo.
1: Para sempre seja Deus louvado. E nossa mãe Maria Santíssima.

0: hora de Santa Teresa, amados e amadas de Deus, aqui pela Pomba FM, depois da reflexão belíssima, né, dessa mensagem de fé, através da palavra de Deus, o Santo Evangelho de hoje, com nosso irmão Roberto, essa canção também do Padre Zezinho, né? Um Deus apaixonado, tem um recado para você, meu irmão, para você, minha irmã, que sintoniza com alegria, com fé nessa programação e, claro, e que ouve essa palavra que não é nossa, é a palavra de Deus, né? É o Deus apaixonado por cada um dos seus filhos que manda um recado, né? Filho meu, filha minha, eu te amo e quero você, claro, caminhando ao meu lado. Muito bem, 8:54, irmão Roberto, Passos Nobre Imóveis Eletrodomésticos, afinidade com você, né? 48 anos de afinidade a Passos Nobre, a matriz aqui em Ribeira do Pombal, Avenida Evência Brito e filiais na região, claro, atendendo com toda cordialidade e presteza, é a Passos Nobre, móveis e eletrodomésticos e também utilidades do lar. 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
0: 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Dona Marlene no Barrocão, né? A nossa querida ouvinte, ela diz, boa noite, meu amigo, até que fim o nosso amigo chegou, e Frei Roberto apareceu, justamente. Já viu? Fui mandar buscar. É lá em Sergipe, Boquim, em Miguel dos Anjos, o meu amigo Rony tá na escuta também, Salvinho e Efigênia em Meia Légua, Boquim também, que parabenizou o irmão Roberto pela reflexão que nós estávamos fazendo no início do programa. Manda um abraço para ti também.
2: Amém, obrigado, querido.
0: São os nossos, como é que você diz? Agora esqueci a palavra. Divulgadores, exatamente, viu? Divulgam mesmo lá, várias pessoas ouvem o programa, toda a comunidade de Meia Légua, também em Boquim, da Sintonia Sergipe. Tem Poço Verde também, né? Poço Verde, várias cidades de Sergipe na Sintonia, e a Pomba FM pega com certeza legal, viu? Muito bem, Efigênia, abraço. Também a Geraldina no Play, Dona Rosa lá na Roda Prefeitura com o esposo Nito, também acompanhando a nossa programação, né? Já tá no pé do rádio. Dona Maria José e Luiz Eduardo na Fazenda Gamelas. O Osano, né? O Osano, cacique da aldeia Pau Ferro Quiriri. Alô, Osano, boa noite. Eles, tudo bem com vocês? Tudo bem, graças a Deus, né? Estamos aqui na condução da programação da Hora de Santa Teresa. O irmão Roberto Preta, na Macambira, Dona Tide, mandou um abraço.
2: Obrigado. Viu? Saudade de você, viu, queridos? Pois Deus abençoe.
0: Mas tu na sintonia. Lembra que nós, né, já estivemos lá na celebração, almoçando, e nós...
2: Foi um pirão Preta. Muito bom.
0: Eita, você comeu, foi pouco. Dona Dailma em Banzaê e o meu querido amigo Samuel também, na sintonia, um grande abraço, Deus abençoe. Deixa-me ver aqui também que mandou um áudio, foi a Nena. Tá acompanhando também a nossa programação, Dona Nena, obrigado. Não dá tempo ouvir aqui o áudio, né? Dona Nena na sintonia. Deixa eu ver quem mais aqui, deixa eu baixar aqui. Já falei de... nossa amiga Thea, pedindo orações para toda a família, né, Thea? A música sempre Maria Passa à Frente. Ela manda abraço para Angelita do Buri, para o amigo Robinho na Vila Operária. Quero mandar um abraço também para o meu amigo João Vinícius lá no bairro Caixa d'Água. A sua irmã Daiane. Oi, Daiane, grande abraço. Márcio, manda um alô para o seu ouvinte, João Vinícius. Tá aqui mais o sobrinho Michel, que liga o rádio para ele. Olha só. Alô, João Vinícius, estou devendo visita, né? Exatamente, tive o ano passado no aniversário. Um grande abraço, Deus abençoe, viu? Obrigado, Daiane, viu? Obrigado. Quero mandar um abraço também pro meu amigo Osmar, filho da saudosa Quininha, lá no Pombalzinho. A todos do Pombalzinho, um grande abraço também. Os nossos queridos ouvintes. E assim, amados e amadas de Deus, irmão Roberto, finalizamos a programação de hoje, olha só.
2: Passa rápido, né, irmão?
0: 9:01 já estamos aqui passando do horário, mas agradecendo a cada uma. E olha, não fique tristes que esse encontro vai permanecer, viu?
2: Nós vamos fazer vários agora aí. Deu gosto, bora, irmão.
0: Não é? Pois é. Às vezes ele tá aqui, aí... Disse, irmão, pode deixar que eu comando. Ele disse, tá bom, tá certo. Mas cada um na missão, né? Quando a gente não aparece assim, mas estamos na missão, mas sempre com o coração apertado, porque, né, queríamos ter o tempo para chegar a tempo para estar na rádio, mas é isso, né? E a gente pede orações também.